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0: 9 e 11.
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0: Aí sim. 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
1: Roberto. 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
2: Valeu, irmão.
0: Obrigado, viu? Valeu.
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1: 9:32.
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0: 10 e 16.
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0: 10h20.
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2: Obrigada, gente! Muito bom estar aqui com vocês de novo.
3: Oi, gente! Eu quero ouvir todos vocês cantando com a gente. 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

Muito obrigado pelo astral que vocês trazem, pela energia que vocês trazem aqui. Este DVD é dedicado especialmente a vocês que passam madrugadas e mais madrugadas com a gente no Brasil inteiro, as nossas fãs, e também especialmente ao meu irmão Vitor, que eu tanto amo, meu parceiro.

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2: 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Simbora, galera.

0: 3:28.
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2: 10h56.
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14: Embora são 5 horas em ponto. Bom dia.
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1: E agora, Bruno, são 5:02, 5:02, uma excelente manhã de sexta-feira para você ligado, sintonizado em 87,9 Rádio Canal Mais FM. E eu, Carlos Branco, estou chegando por aqui para comunicar com vocês e apresentar o programa Bom Dia Viola. Vamos juntos aí até as 9 horas da manhã, curtir as modernas viola e também os clássicos sertanejos, hein? Manhã de sexta-feira, já é 13 de julho do ano de 2026, hein? Parabéns aos amigos ouvintes que hoje completam mais um ano de vida, pertencente ao signo de Câncer. Estamos no inverno brasileiro, a fase da lua cheia, hein? 184 dias passados já de 2026, faltando 181 dias para que termine este ano. Vamos lá, datas comemorativas de hoje, hein? É nessa mesma data, né, aconteceu a inauguração do primeiro templo, né, dedicado a Santa Maria Goretti, em terras brasileiras, na cidade de Cuiabá, né? Tá aí, portanto, né? Vitória também, né, da Prússia, né, sobre a Áustria na batalha da guerra Autos Positivos, né? Aí no aniversário também de Moretti de Lúcia Magna, né? Então aí algumas datas comemorativas. Vamos lá também, hoje é o dia de São Tomé, para quem não acredita, né? Dia de São Tomé, tá aí. Dia internacional também sem sacos plásticos, dia nacional de combate à discriminação racial. Datas comemorativas de hoje, 13 de julho do ano de 2026. Está no ar mais uma edição do programa Bom Dia Viola pela Canal Mais FM. A gente começa trazendo para vocês aí o tempo e a temperatura e as feiras livres de Bauru, deixando vocês muito bem atualizados.
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1: Em Bauru são 5:04, na cidade sem limites, nesse momento está com 16 graus. A umidade relativa do ar está em 88%, ventando 3 km por hora em céu, parcialmente nublado. Nesse momento em Bauru, temperatura máxima deverá atingir hoje 28 graus, hein? Sem previsão nenhuma de chuva para esta sexta-feira na cidade sem limites. E a Prefeitura Municipal de Bauru forma os pontos de feiras livres para esta sexta-feira. Temos feira hoje no centro da cidade, ali na rua Virgílio Malta, quarteirão 14:15, para 6:30 até as 11 horas da manhã. No Jardim Europa, na rua Colosso Barreto, quarteirão 6, das 6:30 às 11. No Parque Bauru, na rua Jorge Schneider Filho, quarteirão 10, das 16 até as 20 horas. Parque Residencial Flamboyant, rua Vitor Curvelo de Avila Santos, quarteirão 2, das 17 até as 21 horas. Também no Redentor, na rua Santa Paula, quarteirão 3, 4, das 6 até as 11 horas da manhã. E no Santa Luzia, Avenida Arcides César em Proto, quarteirão 3, das 6:30 até as 11 horas da manhã. Aos amigos durante aquele alô, aquele abraço, aquele bom dia, sejam todos bem-vindos a Canal Mais IBM, que é uma rádio em muitas vozes. E aos meus amigos da Tibiriçá, Toninho, Joel, Zé Carlos, Dona Maria e Juliana, aquele abraço, aquele bom dia, muito obrigado sempre pelo carinho e pela sintonia, tomando seu cafezinho, né, e preparando para começar mais um dia de trabalho, mais um dia de luta. Vai deixar pra gente aí produtos já separados, né, para mandar aqui pra cidade para que a gente possa consumir. 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O nascer do sol hoje em Bauru será 6:57 e o pôr do sol às 17:45. A partir de agora a gente vai liberando nossas linhas para você entrar em contato com a gente. O nosso fone WhatsApp é o 14-996-188-790. Repetindo para vocês, em 14-996-188-790. 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Também tem o Facebook de Carlos Branco Branco. Ali você pode deixar o seu alô, seu abraço, seu bom dia, a sua indicação musical. Que em tempo real, estou visualizando por aqui. E com todo o prazer do mundo. Vou mandar aquele alô, aquele abraço, aquele bom dia pra vocês e tocar as músicas que vocês gostam de curtir aqui pela Canal Mais FM, que é uma rádio muito azota, perfeito? Pra nos ouvir, tem a Rádios Net, Tony Rádios por todas as plataformas digitais e também pelo nosso site, canalmaisfm.com.br. Você consegue ouvir o programa Bom Dia Viola comigo, Carlos Branco, perfeito? Tá aí, né? Então vamos começar o programa? Vamos lá, né? Vamos começar hoje com César e Paulinho cantando a música Águas de São Francisco. Na sequência vem Dama de Vermelho com Dudu, Dalvan e Magia, Mato Grosso Matias. Sempre três anos a nossa responsabilidade, as demais é ficar por conta de você, amigo ouvinte. Eu acredito ter bom gosto e é de indicar o que é de melhor nas modas de viola e nos clássicos sertanejos. São 5 horas, 7 minutos, uma estreia de manhã. Uma ótima sexta-feira, hein? Sextou, galera. Hoje tá daquele jeito, hein? Hoje pode.

Agora são 5 horas e 18 minutos, acertando os relógios 5 e 18 e conferindo o sucesso deles. Mato Grosso e Matias cantando a música Magia. Passou por aqui também com Dudu e Dalvana, Dama de Vermelho. E a primeira que abriu o programa Bom Dia Viola desta sexta-feira foi com César e Paulinho, a música Águas de São Francisco. E agora a gente já começa a mandar os nossos recadinhos, abraço, bom dia, e também pegar as indicações musicais, hein? Um abraço, bom dia pro meu amigo Zito, né? José Carlos Zito, na sintonia. Valeu, Zito, bom dia, ótima sexta-feira, meu irmão. Deus abençoe, né? Bora trabalhar, né? Paulo Afonso, o Piata também já está por aqui, né? Bom dia, meu amigo Carlão, né? Abençoada sexta-feira pra todos nós, amém. Tá viajando, né, Pia? Um abraço, irmão. Domingo ele tá aqui com o Tom Araújo, né? É, no programa Aço, que apresenta aqui, ó, os domingos, Tom Araújo. É o sertanejo bom demais, o Piata traz aí histórias de Bauru, né, Pia? Um abraço, irmão, bom dia, viu? Ribeirinho Boca Rica, aquele abraço, aquele bom dia, né? Bom dia, Carlão, né? Estamos na escuta aqui, né? É, Ribeirinho Boca Rica, na sintonia, ele que apresenta aí o Riqueza Sertaneja, todos os domingos, né? Ribeirinho, tá afastado uns dias aí, mas em breve estará de volta por aqui com a gente de novo, né, Ribeirinho? Um abraço, valeu, parceiro, tamo junto, né? Eu vou que só acredito também, São Tomé, só acredito se ver, eu também sou assim, né, Ribeiro? Um abraço, bom dia. Um abraço, bom dia também pro meu amigo aqui, o nosso amigo Fernando, Fernando da Bike, né? Tá aqui do Joaquim Guilherme, bom dia, Carlos Branco, né? Que é o Fernando do Joaquim Guilherme, né? A sintonia, toca pra gente aí, a música Pitoco, Lourenço Olival, claro que eu toco, um abraço, bom dia, bom trabalho, né? Partindo pra mais um dia de luta. Danilo Moura, meu amigo caricaturista, né? Bom dia, Carlão, saudações caricaturísticas, né? Sextou, toca pra gente, Titão e Chororó.

0: gente, né? Pose positivo, claro, deixa com a gente, né? Valeu, meu irmão, Canal Mais FM, uma rádio, muitas vozes, claro que a gente vai tocar. Então, aquele abraço, parceiro, com certeza na correria, né? Pra variar, né? Desse jeito, meu amigo Edivaldo da Endurb, na sintonia, manda aquele bom dia especial. Bom dia, Edivaldo, daqui a pouco a gente fala sobre a Endurb, né? Sobre coleta de lixo. E nós sabemos que Edivaldo já tá começando, se preparando para começar mais um dia de luta. O Juninho Cunha, da Padaria Quer Mais, Juninho, Elô e todos os colaboradores da Padaria Quer Mais na sintonia, curtindo aí o programa Bom Dia Viola, e manda aquele bom dia especial. Valeu, Juninho, um abraço, bom dia, meu irmão, Deus abençoe esse dia também e bom trabalho, né? José Benedito, da Vila São Paulo, bom dia, Canal Mais FM, toca pra gente, Orelhão Azul e Mocoque Moraci, a gente vai tocar. José Benedito, né? Vila São Paulo, obrigado, valeu, Zé, um abraço, irmão, bom dia, né? A Simone Sanches deixa aquele bom dia todo especial pra gente também, já tá trabalhando, né, Simone? Um abraço, querida, Deus abençoe esse dia, obrigado sempre pelo carinho, pela sintonia. O Roberto, né? O Roberto, lá do Meridota, na sintonia, deixa aquele bom dia especial. Olha, Roberto, Roberto é dado na sintonia, também nos ouvindo pela internet. Valeu, tamo juntos, né? Bora lá, né? Silvão, Silvão, Silvio, parecido mesmo, né? Silvão do São da Luzia. Bom dia, meu querido Carlão, né? Toca pra gente a música Cerca de Espinho com o trio Parada Dura. Eu tenho essa música aqui, mas não é com Parada Dura, mas vou tocar, tá bom, Silvão? Um abraço, meu irmão, bom dia e bom trabalho, né? Obrigado, foi sextou daquele jeito, hein, Silvão? Hoje pode, hein, parceiro? É, né? A Francine Peregrinelli, ela é lá de Pederneira, está nos ouvindo pela internet, deixa aquele bom dia especial. Bom dia, Fran, um abraço, querida, bom trabalho, que Deus abençoe seu dia aí, obrigado sempre pelo carinho e pela sintonia. Mais gente com a gente chegando por aqui, o Tiaguinho da padaria, né, mandando aquele bom dia, meu compadre, né, sextou, hein, opa, o dia tomar aquele sultão da confusão, hein, eita, hoje pode, hein, Deus é grandemente, Deus abençoe grandemente sua vida, meu irmão, né. É dia mais que abençoado para todos nós, né? Abraço aos amigos danados, André, Marcelo, Dota e Bart Simpson, um cara mais FM, uma rádio, muitas vozes. Valeu, Tiaguinho. Abraço, irmão. Bom dia. Deus abençoe seu dia e bom trabalho, hein? Acabou? Tem mais gente aqui, né? Isaías, Nova Paulista, por aqui com a gente. Bom dia, Carlos Branco, né? Eu gostaria de ouvir uma música aí. Volto amanhã com o João Medeiros e Marciano, né? Oferecendo a todos os ouvintes para a família Canal Mais FM, desejando um ótimo final de semana a todos, né? É que seja um final de semana abençoado por Deus. Amém, Isaías? Esperamos que sim, né? Que seja um final de semana abençoado por Deus. A minha querida amiga, a Cristina Campos, ela é lá do Bauru 16, está na sintonia também, mandando aquele bom dia especial, né? É abençoado um dia para todos nós, né, Cris? Deus abençoe seu dia, minha querida. Um abraço. Uma ótima sexta-feira, perfeito? Bora tocar música, Cor de Boi, quem canta é o Parada Dura, né? Orelhão Azul, Mocoque Paraíso. Na sequência vem um bloco de apoio cultural e eu volto trazendo informação da Transurb e da Endurb na sequência. Acerte seu relógio, são 5 horas e 22 minutos em Bauru, uma excelente manhã, uma ótima sexta-feira.
1: 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O rapaz era casado, a mulher deu de implicar. 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
16: Em Bauru são 5 horas e 36 minutos. Acertando o seu relógio, 5 e 36, hein? Manhã de sexta-feira, pessoal. Em sexta-feira tá daquele jeito. Hoje tá podendo tudo, né? É, pessoal, tá todo mundo animado porque chegou o final de semana novamente. E a gente vai desanimando, hein? Vai ficando mais velho cada dia que passa, cada semana que vai passando, e a gente vai envelhecendo cada vez mais. Tá voando o tempo, né? É, tá desse jeito. Pra quem esses dias tava comemorando Natal e Ano Novo, a gente já tá na metade do ano passado já, hein? É, daqui a pouco estamos novamente aí em Natal e Ano Novo. Bora para o informativo Canal Mais EBM, vamos falar aí para da Transurb e da Endurb, bora lá. Informativo Canal Mais FM, Transurb informando, hein, que as duas empresas que faltam transporte coletivo de Bauru e a grande cidade de Bauru, cidade sem limites, funcionam perfeitamente, tudo normal nesta manhã de sexta-feira, hein. Você que usa transporte coletivo para ir voltar ao trabalho, os ônibus estão passando na hora certinha. Se abrir aí, tome café bem rapidinho e vá para o ponto de ônibus. Quem tem que esperar o ônibus é você, o ônibus não espera por ninguém, não. Não tá certo? Tá aí a dica, perfeito? Endurb informa também que daqui a pouco, a partir das 6 horas da manhã, os amigos coletores estarão recolhendo lixo orgânico e seletivo. Já separou, minha senhora, orgânico do seletivo? Então, ela sabe muito bem quem vai passar, né? Coloque lá na rua, lá, coloque na lixeira, e eles vão levar e deixar tudo limpinho em frente à sua residência novamente. Então, portanto, nessa sexta-feira, tudo normal com a Transurb Endurb, aqui no informativo Canal Mais FM, uma rádio e muitas vozes. Beleza, seguimos por aqui. Deixa eu mandar um abraço, bom dia, meus amigos lá, o Mário, Lucília e a Débora, né? Lá das Óticas Bela Vista, na sintonia, né, Mário? Um abraço, hein? 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E o Mário tá pedindo pra gente tocar uma modona bonita aqui, mandou um bom dia, né? Abraços, né? Toca pra gente, Pescador e Cativeiro com Cacique Pajé, né? Por favor, oferece pra todos os ouvintes, né? 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Aquele abraço, irmão, bom dia, uma ótima sexta-feira pra vocês aí, perfeito? Mais gente com a gente chegando por aqui pra mandar aquele bom dia, o Silvão desejando um bom final de semana, né? Valeu, Silvão, pra nós todos nós, né? Minha querida amiga Edna, lá do Jardim TV, já está por aqui com a gente, também mandando aquele bom dia especial, né, Edna? Um abraço, querida, que Deus abençoe o nosso dia aí, muito obrigado pelo carinho, pela sintonia sempre, hein? Abraço a você e todos os seus familiares. Meu amigo Aldo Cardoso, na sintonia, deixa aquele bom dia especial pra gente, a gente agradece o carinho sempre e a sintonia, perfeito? Bora render e bora trabalhar, né? Vamos que vamos, né? Acabou? Acabou a tabela lá, hein, pessoal? A tabela também não. Eu falei ontem, vem falando todo dia, a tabela acabou, viu? É, tá aí. 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Um abraço e um bom dia também para minha querida amiga lá de Cornélio Procópio, na sintonia. Deusana está na sintonia, nos ouvindo pela internet. Aquele abraço, aquele bom dia, querida. Uma excelente manhã para você. Obrigado aí, pessoal do Paraná, né? Curtindo também o programa Bom Dia Viola. Beleza, são 5 horas e 40 minutos, vem aí Cerca de Espinho, Teodoro Sampaio que canta, né? Eu volto amanhã, João Mineiro Marciano, Chitãozinho e Xororó com a música Filho de Maria. A gente volta na sequência.

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0: Bárbaro, são 6 horas e 9 minutos, acertando o seu relógio 6 e 9, hein? Conferindo o sucesso deles. E aí, João Paulo Daniel cantando a música Dia de Visita. 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Mandar um abraço e bom dia aqui para o seu Wilson, né, que está na sintonia, curtindo o som da Canal Mais FM. Ele mandou um bom dia pra gente aqui, claro que a gente fala, né, a respeito daí, tá? Mandando aquele bom dia, tá? Eu sempre encontro o seu Wilson ali, mas não sabia não, né, que ele é ouvinte assíduo da Rádio Canal Mais FM na Vila Souto, né, seu Wilson? Um abraço, que Deus abençoe o senhor, foi um prazer enorme conhecer o senhor, perfeito? É, tá aí sempre ligadinho com a gente também. Seu Wilson, aquele abraço e aquele bom dia, valeu! Nós seguimos, um abraço e bom dia para minha querida amiga aqui, a Rosana Roque Ferreira. Rosana Zéora Jaqueline já está por aqui com a gente, mandando aquele bom dia, Rô, bom trabalho, pessoal da feira, na sintonia, curtindo o som da Canal Mais FM, perfeito? Meu amigo Haroldo Alberto por aqui comigo, mandando um bom dia, meu grande, bom dia, né? Bom, e um meu grande amigo Carlos Branco, né? Bom dia, meu grande amigo Carlos Branco, melhor dizendo, né, Haroldo, né? Já tem um toque pra gente aí, filho do Divo, oferece para o Fernando Hertz, né? E para todos os ouvintes da nossa rádio, isso aí, Canal Mais FM, uma rádio muitas vozes, beleza? Um abraço e bom dia também pro meu amigo JP, José Aparecido, bom dia Matuto, né? Que Deus abençoe o nosso dia sempre, amém, né? Bom final de semana para todos, graça e paz, valeu JP, um abraço irmão, bom dia, que Deus abençoe, hein? Meu amigo Cremosão, André Cremonese, ele que é cinegrafista da TV Record e ele que é um dos malamen, né? Vamos dizer assim, para não falar milongueiros, ele não é o verdadeiro, ele fala a verdade, né? É... 30% de verdade, restante 70%, tudo mentira, hein, André? Pelo amor de Deus, hein? Aquele abraço, meu irmão. Bom dia, que Deus abençoe seu dia, perfeito? Você em volta, Jardim Prudência com a gente, mandando aquele bom dia também. Muito obrigado pelo carinho sempre, pela sintonia. O Marcelo Dota tá por aqui comigo para mandar aquele bom dia especial e fala comigo, Marcelo. Aquele abraço, irmão. Bom dia, diga lá.
1: Bom dia, Carlão, bom dia.
0: Bom dia, Marcelo.
1: Uma ótima sexta abençoada, tá bom? Para todos nós. E a família Canal Mais FM, uma rádio, muitas vozes.
0: É isso.
1: Tchau,
0: aí.
1: Tchau, Carlos.
0: Tchau, obrigado, valeu, obrigado, Marcelo Dota. Deus abençoe. Rubens Lira, fala comigo, Rubem. Bom dia, irmão.
2: Ô, Carlão, bom dia. Ô, Carlão, põe pra mim a música do Os Filhos de Goiás, Amor Distante.
0: Claro.
2: Essa oferecer pro Marião da Barra Branca, Dona Lia, o pessoal da Fegaz, o Canhotinho lá no Jardim América.
0: Sim.
2: O Lourenço e a Dona Cida aqui no Parque São Geraldo.
0: Perfeito.
2: Pra minha esposa Divina Pereira. E pra todo que tá ouvindo a Canal Mais. Falou, Carlão, um abraço.
0: Sim, senhor,
2: e vamos, Rubens. Brasil.
0: E bora, Brasil. Tchau, tchau. Vamos vencer esse jogo de domingo. Lembre que a gente não quer ficar pelo caminho, não, né, Rubem? Um abraço e um bom dia. Meu primo, Paulo César, se ele falar por acaso alguma coisa que é o homem do cabelo branco, não desconsidere, hein? Porque o meu cabelo está totalmente pintado de preto e ele está falando é besteira. Tá mentindo? Fala comigo, primo. Bom dia.
3: Ô, Carlão, o homem do cabelo
0: tô
3: branco.
0: Falando. Não tem
3: ô,
0: jeito.
3: Ô, Carlão. Oi. Toca uma moda aí. O Wesley hoje pediu aqui, ó.
0: Bom.
3: Peito sadio.
0: Claro.
3: Carreira e carreirinha.
0: Ixi, demorou.
3: Beleza, Carlão? Oh. Toca essa moda pra nós aí.
0: Ixi, é com nós.
3: Beleza, Carlão?
0: Sim.
3: Ô, Carlão, tenha um ótimo dia, meu querido. Você que é o homem do cabelo branco?
0: Não, John, não sou eu.
3: Um ótimo dia pra você aí, pra todos os ouvintes, pra toda a galera da rádio aí. Beleza, Carlão?
0: Sim, senhor.
3: Carlão,
0: oi.
3: O homem do cabelo branco. Ótima sexta-feira, bom final de semana. Fui.
0: Não sou
3: tchau.
0: Eu.
3: Homem
0: não
3: do cabelo
0: sou
3: branco.
0: Eu,
3: tchau.
0: Primo, não sou eu, primo. Não sou eu, primo. Não sou Joe. Não sou Joe. Vem. O meu amigo Osniazzi, vereador de Piratininga, está comigo por aqui também para, com certeza, convidar a gente pra quê? Hoje é sexta-feira e hoje tem o quê? Osniazzi em Piratininga. Fala comigo. Bom dia.
4: Bom dia, Carlos Branco. Bom dia, ouvintes da Canal Mais FM. Uma rádio, muitas vozes e milhares de ouvintes. Carlão, sextou,
0: hein? Sim, sextou.
4: Como toda sexta-feira, estou aqui convidando você e aos demais ouvintes aí do Canal Mais FM para vir para Piratininga, prestigiar aí a Feira da Lua. Infelizmente, eu não poderei estar presente, como é de conhecimento de alguns aí, né? Sofri um acidente doméstico. Não foi lei Maria da Penha, né? Mas caí da escada.
0: Coitada só.
4: Quebrei o braço. Não tinha nada que fazer, fui arrumar confusão com a mulher.
0: Exato. Aí.
4: Mas convido vocês todos a virem para Piratininga, Feira da Lua. E a semana que vem, além da Feira da Lua, também terá a Noite do Caldinho em prol do Cantinho do Idoso. Mas isso aí, num outro momento, a gente volta a falar sobre o assunto. Venha para Piratininga, gente. Venha prestigiar a Feira da Lua.
0: Claro, nós vamos prestigiar a Feira da Lua. Hoje, na semana que vem, nós vamos prestigiar o caldinho lá, né, do Cantinho do Idoso, né, Walter Martimachi, e a gente vai apreciar, assim, é uma delícia, hein, pessoal, né, e claro que a gente vai falar mais sobre isso. Não, assim, um abraço, irmão, bom dia. Se foi a Sol que te pegou, ela pegou, tava no tempo certo, hein, tava precisando, beleza? Bora pra não atrasar, né, senão fica atrasado aqui todas as músicas e as milongas dos nossos amigos milongueiros. Dia de formatura, quem canta é Nova Guiar, né, depois vem quem? Amor Distante, né, moda que o Rubinho pediu. Aí vem as milongas dele, André Cremondê e seus bilongueiros, acerte seu relógio, são 6 horas e 17 minutos. Uma excelente manhã, uma ótima sexta-feira.

Agora, Bruno, são 6 horas e 25 minutos, acertando o seu relógio 6h25 e conferindo o sucesso aí dos Filhos de Goiás, né? A música Amor Distante. Passo por aqui também com a Nalva Guiara, a música Dia de Formatura. Milongas, milongueiras, né? Verdades, nem tanto verdadeiras, mentiras sobrevalece aí, né? Prevalece.

0: Conhece sempre com ele, o Malaman, o Candleman, é ele, André Cremonese, e suas milongas do dia. Fala comigo, bebezão Malaman, bom dia.
1: Bom dia, meu irmão Galão Malaman, tudo bem? Bom dia. Galão, escritor,
0: da onde?
1: Historiador e gestor da cidade de Inocência.
0: Inocência,
1: no Mato Grosso do
0: Mato
1: Sul,
0: Grosso,
1: Galão.
0: Isso.
1: Município que já passou pouquinho mais de 14 mil habitantes, hein?
0: Verdade.
1: Inocência, Galão, que antes de ter esse nome, era conhecida como Bocaina.
0: Bocaina.
1: E aí, em homenagem ao escritor Visconde de Taunay, que escreveu um belo romance, um belo livro, né, Galão? Chamado Inocência. Então, em homenagem a ele, a cidade foi batizada como Inocência.
0: Perfeito.
1: Inocência também, Galão, é conhecida como a Princesinha do Norte.
0: Olha.
1: Por causa justamente desse romance, né? Em homenagem ao livro. Bom dia, meu
0: bom
1: irmão
0: dia.
1: Malaman, bom dia.
0: Bom dia.
1: Ô, Galão.
0: Sim, conta.
1: Esses dias estava todo mundo questionando, né, a seleção brasileira, questionando a CBF, por que que tinha chamado Giroleibes pra Copa, né?
0: Não sabia.
1: Tá explicado, Galão. Tô mandando o vídeo, Galão, pra você ver por que que o Giroleibes foi convocado pra Copa.
0: Você tá brincando?
1: Porque antes disso, ele foi campeão da Champions League. É isso mesmo, Galão. Tô mandando o vídeo pra você. O vídeo do Giroleibes levantando o caneco da Champions League.
0: Sabendo...
1: Que lá no campeonato lá da Champions League, o Giroleibes foi artilheiro isolado do campeonato, hein?
0: Você tá brincando?
1: Aí tá explicado por que que ele foi convocado como principal jogador da seleção brasileira. Agora segura, hein? Mais um caneco será pro Giroleibes.
0: Olha, o Giroleibes.
1: Ele pode não levantar o caneco da seleção, né, Galão? Mas da Champions League já levantou.
0: Já levantou.
1: Não é verdade, Marcelo Dota? É verdade, Márcio Dota Arminha? Não é verdade, Bart Simpson? Ajuda aí, Tiaguinho. Ajuda o Giroleibes a ser campeão da Champions League e ser convocado para a seleção brasileira.
2: E o campeão da Champions League, Giroleibes.
0: Ah, é a torcida, é isso aí, André? Torcida tá fraca, hein? Tá rouca a torcida, hein? Tiaguinho, o que você tem para falar a respeito do Giroleibes, hein? Nós Giroleibes, já fala com ele, Tiago.
3: É, compadre, ficou sabendo da última, hein, rapaz?
0: Ficou sabendo, não.
3: Um dia, moço do céu.
0: Conta.
3: Você sabe que o Lucas Paquetá aí sofreu uma contusão,
0: sim,
3: hein? Tá fora da Copa, né?
0: É. Que
3: mas adivinha quem que foi convocado?
0: Você
3: vai dar risada, você fala, não, Tiaguinho, isso aí é...
0: Milonga.
3: Isso é milonga, que estão de conversa fiada, é nada, compadre. O Marcelão, o Dotinha lá, tava tudo, rapaz. O Marcelão tava com a Cibele, o Dotinho, que é a Dona Tereza, ela tava assistindo, cara. O dia que o Lucas Paquetá sofreu a contusão, foi lá, cara, nos States of the News, lá assisti, cara. E tava com o Giroleibes também, rapaz. Ah, rapaz, você acredita que o Giroleibes foi convocado, cara? Ninguém sabia, né? Ficou sabendo lá, rapaz. Na hora que tava tendo as convocações que ele ficou de fora, ele tava jogando a grande final da Champions League, cara. E ele foi campeão pela Champions, filho. Você não acredita, rapaz. O bicho levantou o caneco, pose. Mas na hora, cara, o Ancelotti recebeu uma ligação no meio do campo, ali na lateral de campo, ali, rapaz.
0: Sim.
3: Falando que o Giroleibes estava na arquibancada, rapaz do céu.
0: Chamou.
3: Ele revistou com o binóculo, já mandou descer. Mas na hora convocou. Ele vai jogar a próxima partida contra a Noruega. Round agora tá lascado. Giroleibes está na área. Positiva?
0: Na
3: verdade, André, na verdade, Dota. Ajuda aí.
0: Ajuda aí. Giroleibes participa da Copa do Mundo no jogo. Vai entrar, então, jogando? O que, é que você fala para mim, o Bart Simpson? Bom dia.
4: Bom dia, milongueiros.
0: Bom dia.
4: O Andrezão não mente, né?
0: Sim.
4: Normalmente costuma ser verdade.
0: Sim,
4: só que essa daí eu não vi no zap, não.
0: Então,
4: um abraço aí pra toda a turma de Milongueiro.
0: Então
4: bom
0: não dá
4: de
0: pra
4: semana.
0: Acreditar, né? André Bartinho, não dá pra acreditar, hein? Vou trocar só a música que você pediu aqui, tá bom, irmão? Um abraço, bom dia. Giroleibes na Copa do Mundo jogando contra a Noruega. Vai acabar, hein? Eita lá, hein? O Paquetá, né? Por que o Paquetá foi? Não, por que tá lá, né? Por que o Paquetá tá chamado pra jogar? Não entendi até hoje, hein? Não jogou quase nada. Bloco de apoio cultural, voltamos na sequência.
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6: Bora acertar o relógio, são 6 horas e 31 minutos. Bom dia.
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0: Em Baru são 6 horas e 38 minutos, acertando seu relógio 6h38 e conferindo o sucesso de Peão Carreira Ibraense, cantando a música Quarto Vizinho. 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Agora seguimos por aqui com um alô, abraço, bom dia para o pessoal, meu amigo Guido, lá de Piratininga, na sintonia, curtindo o som da Cara Mais FM. Bom dia, meu amigo, valeu, tamo junto, bora render, bora trabalhar, vamos que vamos, acelera aí. Agnaldo Falsetti na sintonia, bom dia, meu amigo, né? Ótima sexta-feira para todos nós, né? Manda moda aí pra gente, Cimentinha, Liu e Léo, e nós vamos tocar. Valeu, Agnaldo, valeu, seu Falsetti, um abraço e um bom dia, que Deus abençoe sempre vocês aí, perfeito? Rosenvaldo, caminhoneiro, a gente já mandou um bom dia pra ele, não custa mandar outro, né? Tá aí, né? De graça, bom dia. Sula, lá da Pousada da Esperança, com a gente, bom dia, querida. Uma excelente sexta-feira para você e todos os seus familiares também, né? Sempre ligado na Canal Mais FM, uma rádio muitas vozes, perfeito? Edilma do 3 América, tá por aqui. E a Tetezinha que quer falar comigo, né? Fala comigo, Tetezinha, bom dia.
1: Bom dia, Tete. Mandar uma música boa pra nós.
0: Mando.
1: Ah, não, também esquece que eu tô de férias, viu?
0: Sim.
1: Tchau, beijo.
0: Então você vai tomar um TT e vai voltar a dormir, pelo jeito então, né, Tetezinha? É desse jeito que você vai fazer, né? Sua avó falou comigo hoje. Edilma, Serafim, aquele abraço, aquele bom dia, Emily. Que Deus abençoe de vocês aí. Muito obrigado sempre pelo carinho e pela sintonia. Deixa eu mandar um abraço, bom dia, para aquele mal acabado, o Tom Araújo, né, que não mandou mensagem para mim hoje, né, Tom? Tá com raiva de mim, bebê? É, chorão, tá com raiva, né? Brigou comigo, por quê? Por que que brigou comigo, Tom? Vem aqui que eu dou um cheiro no seu cangote e já fica bonzinho, rapidinho. São 6 horas e 44 minutos. Quem canta essa música aqui é Zé Carreiro e Carreirinho, né? Peito Sadio, filho adotivo, na sequência com Sérgio Reis, né? Sementinha, Lil e Léo, né? Crises de Ciúme, Peão Carreiro e Zé Paulo, hein? São modas que a gente vai conferir a partir de agora aqui na Canal Mais FM. Acertou o relógio? 6h44, uma excelente manhã, uma ótima sexta-feira. Sextou, galera. Hoje pode tomar aquele suquinho da confusão. Música.

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0: Agora são 7 horas e 8 minutos, acertando o seu relógio 7:08, conferindo o sucesso aí, João Mulato Douradinho, cantor da música, advogado honesto. 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Bora mandar alô, abraço, bom dia. Meu amigo Tetê Boiadeiro tá por aqui com a gente, mandando seu bom dia, né, Tetê? Fala comigo, Tetê. Como é que você tá, meu irmãozinho? Diga lá, bom dia.
1: Bom dia, meu amigo Carlão.
0: Bom dia.
1: Ô, Carlos Bão, sim. Gostaria de ouvir a moda aí do Dalvan Chiquitita, oferecer pra rapaziada do Capuano. Lá, pessoal do Silvinho, Edilme Três América, Valdete, Maurinho da Alteria, Tonhão da Banca, o Roserval Caminhoneiro e Jacaré do Parque das Nações, beleza? Canal Mais, beleza. Uma rádio e muitas vozes. E hoje pode, hein?
0: Hoje pode, Tetê, tá liberado do jeito que você gosta, hein, Tetê? Hoje segura, hein? Coitado do Capuano hoje, hein? Silvinho, tá todo mundo danado hoje, hein? Daquele jeito, hein? Um abraço, Tetê, bom trabalho. Meu amigo Luiz Antônio Figueiredo, Dona Sindonia, um abraço a ele, a esposa da Dona Inês e a filha Belle, sempre com a gente também, né, Luiz? Um abraço, irmão, bom dia. Indo pra chácara, né, Luiz? Hoje é dia de ir, né? Então vai lá cuidar das plantinhas, né? E também dos bichinhos que ele tem lá na chácara dele lá, tá indo pra lá, né? Luiz Antônio Figueiredo, da Fergaça também. Guilherme Gustavo canta a música Abre a Janela. Na sequência vem Doce Ilusão, né, com Tião Carreiro e Pardinho. Beijo do Adeus, né, João Mineiro e Marciano. Meu Mundo Vazio com Milionários e Rico e Piquitita com Dudu e Dalvan. São 7 horas e 13 minutos agora em Bauru. Uma excelente manhã, uma ótima sexta-feira. E que jeito que tá, pessoal? Sextou, né? Daquele jeito. Hoje pode.

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Bárbaro, são 7h41, acertando o seu relógio, 7h41, conferindo o sucesso aí, Rick Renner cantando a música Sonhando. Passou por aqui também com Léo Canhoto e Robertinho, a música A Gaivota. 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Agora, abraço, bom dia para o meu amigo Adriano Lopes, Adriano José, Davi Enzo e também agora o Daniel Lopes, né? Tá na sintonia, curtindo o som daquela mais FM. Meu amigo Rodrigo, né? Na sintonia, daí, Rodrigo Teixeira. Bom dia, Carlão, né? E bom dia a todos os ouvintes da Rádio Canal Mais FM. Uma ótima sexta-feira, hein? Um final de semana abençoado a todos nós. Abraços, meu amigo, né? Fique com Deus. Um abraço, Rodrigo, Poli e Rafinha. Que Deus abençoe vocês. Obrigado pelo carinho, sempre pela sintonia. A Neide Faria, lá do Jardim Olímpico, também está com a gente, mandando aquele bom dia especial. Bom trabalho, Neide, grande profissional do corte e costura aí, certinho? Zilda Maria, lá do Bauru 16, da sintonia com a gente, mandando aquele bom dia Zilda, um abraço querida, que Deus abençoe seu dia aí. Do Nova Esperança, meu amigo Luiz Mário está na sintonia, curtindo o som da Canal Mais FM, uma rádio muitas vozes, valeu Luiz, um abraço meu irmão, boa viagem. Bora tocar as músicas que temos aqui, né? A música Vaquinha, com o trio Parada Dura, na sequência Fazenda São Francisco, João Paulo Daniel, Chitãozinho e Chororó, Cavalo Enxuto, né? E a volta do Boiadeiro com Sérgio Reis. Acerte seu relógio, são 7h45 em Bauru. Uma excelente manhã, uma ótima sexta-feira.

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7: Em Bauru são 8:03. Bom dia.
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0: E agora, Moro, são 8 horas e 9 minutos, acertando o seu relógio 8 e 9 e conferindo o sucesso deles. Joaquim Manuel cantando a música Casa Noturna. 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Bora lá, um abraço, bom dia para minha querida amiga Sandra Anteveri, lá do Crasso da Quinta da Belolinda, na sintonia. Bom dia, amigos da Rádio Cana Mais FM. Sextou, hein? Que seja uma sexta-feira abençoada. Valeu, Sandra, aquele abraço, aquele bom dia, querida, bom trabalho. A Hilda, do Nova Paulista, na sintonia. Bom dia, meu amigo Carlos Branco, né? Uma ótima sexta-feira para você e para toda a sua família, hein? É, e para todos os ouvintes também. Valeu, obrigado, viu? Pelo carinho, pela sintonia. Pastor Rene tá por aqui para falar comigo. Fala comigo, pastor, bom dia.
1: Bom dia, seu Carlos, tudo bem? É tudo. O pastor Rene aqui da Rodrigues, salvo das sete, meu filho.
0: Muito
1: o
0: bem.
1: O senhor não toca pra nós o neguinho do parafuso? É, o neguinho do parafuso aí com o John Carreiro Pardim. Queria oferecer pro TT Boiadeiro, seu cachorro macabra, viu? Mandar um abraço pro Bar do Capuano, Bar do Peleco, Bar do Boca. Um abraço pro Tiririca, pior não fica, viu? Um abraço pro professor, né? todos os ouvintes de lá, e um abraço pro pessoal do Pratininga, viu? Osnias, vereador, né? Um abraço pro doutor Sirineu também, Fedriz, né? Tinha um advogado maravilhoso, Bauru aí. Sim. Um abraço a todos aí, um abraço pra dona Dilma, né, também. Um abraço pro Rachel Pratininga, João Massanari, Raquel Massanari e todos os ouvintes, viu? Um abraço, meu Carlos.
0: É, um abraço. É o primeiro pastor que eu vejo conhecer tanto bar assim na cidade de Bauru. Não sei o que é que acontece, hein? Endereço de igreja não falou uma, mas de bar entende. E entende muito bem. É verdade, né, pastor René? É, quem conhece, quem te viu e quem te vê, né? Quem te conhece, que te conheceu, sabe muito bem quem que é, né? O Birubiru tá por aqui também. Fala comigo, Biru. Bom dia.
2: Bom dia, Carlos Branco.
0: Bom dia.
2: Tudo certo? Aqui é o Birubiru da Vila Nipônica.
0: Olha, irmão.
2: Carlão, toca aí, ó. Uma moda aí, acho que nunca ninguém pediu essa pra você, ó. Velho ditado. Valdomiro e Valdoimar. Mandar todos lá do bar do Ricardo Capuano, pro Ricardo. E pro seu Benedito lá da Vila Independência. O delegado da Vila. 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
0: Beleza, Biro. Não sei se eu tenho com eles, né? Mas a música eu tenho, tá bom? Com o Valdemir e o Valdemar aí, né? Pelo jeito, não veio trabalhar hoje. Mas a gente vai tocar pra você, tá bom? Um abraço, bom dia. Nosso amigo Giraia já está por aqui com a gente, mandando aquele bom dia. Valeu, Giraia. Aquele abraço, irmão. Bom dia. Que Deus abençoe. Fora de música, porque daqui a pouquinho tem, ó, partiu, né? Fazer o quê, né? Sexta-feira, sextou, e hoje é dia de chegar em casa mais cedo. É desse jeito que funciona, né? Então bora render e bora trabalhar, né? Vamos tocar aí, Dudu, que dá uma música Amigo. Na sequência, Laudecir, Laudenir, música Bem Ranchão, Prato Dia, né? Não, não pode repetir música, né? É, tocou? Toca Negrinho Parafuso, por favor, aí, pra ficar mais jeito. E claro, e quando a saudade aperta, com o Teodoro Sampaio, aí a gente atende o pedido do pastor Henry, que entende muito de moda de viola, de igreja não entende de nada, e de boteco entende muito mais ainda, né? Tá certo, né? Fazer o que, né? Cada um entende daquilo que gosta, né? E ele, pelo jeito, gosta muito de bar, né, pastor? Parabéns pro senhor, viu? 8h16, uma excelente manhã, uma ótima sexta-feira.

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11: Embora são 8 horas e 36 minutos, bom dia.
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0: para você, o sucesso de Ronaldo Viola e João Carvalho cantando a música Paixão Desenfreada. Passou por aqui também com Vieira e Vieirinha, a música Velhos Ditados, sucesso que você confere aqui na Canal Mais FM, uma rádio muitas vozes. É. Temos participação aqui, deixa eu mandar últimos abraços, bom dia dentro do programa Bom Dia Viola, nossa querida amiga Paulina Moraes, lá de Piratininga, na Sintonia. Bom dia, Carlos, um ótimo final de semana para você e para todos os ouvintes da Canal Mais FM. Um abraço, Paulina, Estela Paparelli e todas as meninas da Oficina do Bem de Piratininga. A Marli, da Oficina de Costura, está por aqui comigo, mandando aquele bom dia todo especial. Valeu, Marli. Um abraço, bom trabalho, né? Vamos lá, né? Olha só, né? Bom dia, Carlos, né? Aqui é o Chicão de Tubarão, em Santa Catarina. Estamos ligados no Canal Mais FM, né? Só ouvindo aí as melhores, né? Aquele abraço para você e para todos da Canal Mais FM que estão, e todos da Canal Mais FM que estão ouvindo aí o programa Bom Dia Viola. Valeu, Chicão. Um abraço e um bom dia. Muito obrigado pelo carinho, pela sintonia. Ele está dizendo que está muito frio lá em Santa Catarina, hein? Tomando aquele vinho daquele jeito, hein, Chicão? Um abraço, irmão. Bom dia. Beleza, antes de finalizar o programa, tem aqui o programa Bom Dia Viola, tem o Tom Araújo já falando aqui da Feira da Lua, hein? Tá com arte hoje, hein, Tom? Pelo amor de Deus, hein? Bom dia, você tá bom?
1: Bom dia, meu amigo Carlos Branco. Bom dia. Estamos ouvindo Bom Dia Viola. Manda um abraço aí para todos os milongueiros, para todos vocês aí da Rádio Canal Mais FM. Gostaria de parabenizar você aí pelo programa excelente que você faz todas as manhãs, alegrando nossas manhãs. Carlão, obrigado mesmo pelo trabalho. Carlão, bora pra Feira da Lua hoje, João Marcos e Miriam, ao vivo, a partir das 19 horas na Feira da Lua, presença do Tom Araújo. Já convido você também e todos os ouvintes da Rádio Canal Mais FM. Um abraço pra você, bom programa. Mais uma vez, parabéns, Carlos Branco.
0: Valeu,
1: Canal Mais Tom. 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
0: Então, Araújo estará domingo aqui, a partir das 6 horas da manhã, apresentando um sertanejo bom demais, viu, Tom? Não adiantou puxar o saco, não, que não tem aumento de salário, não vai ter jeito, não. E é a mesma coisa que você vai continuar ganhando, não vai ter como aumentar nada, não. E o vale não vai sair também esse final de semana, não, viu? Não vem puxando o saco, não, velho. Vai trabalhar. Pessoal, finaliza aqui mais uma edição do programa Bom Dia Viola pela Canal Mais FM, desejando a todos vocês e amigos e ouvintes aí da Canal Mais FM um ótimo final de semana, que Deus abençoe a todos nós, né? Que tenhamos aí um final de semana abençoado por Deus. E no domingo, vai Brasil, vamos torcer e com certeza a gente vai passar mais essa fase aí. E claro, né? Depois, quem sabe aí, a final. Daqui a pouco tem Sidney Pedriz apresentando o show da manhã. Muita música, informação e momento maldão. Agora em Bauru, são 8 horas e 44 minutos, uma excelente manhã, uma ótima sexta-feira. Galera, sextou, hein? Hoje pode, tá daquele jeito. Tchau, tchau, fui, valeu e até lá.

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11: Olha, a hora certa, 9 horas em ponto. Muito bom dia pra você.
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0: lá então começar o show da manhã. Cirineu Fedriz até o meio do dia, a partir de agora, me fazendo companhia. Esta sexta-feira, 3 de julho de 2026 é o ano. Show da manhã é no meu comando. É com muita alegria, é com muita satisfação que a gente começa mais um dia. Cirineu Fedriz até o meio do dia, ao vivo. Um show da manhã, muita música, e você também participa com a gente indicando a sua preferida através do nosso telefone WhatsApp, que é o prefixo 14 e o número 99618-8790. Manhã gostosa, fresquinha, não tá frio, mas também não tá calor, tá aquele clima ideal. E os preparativos para a Copa do Mundo, hein? Jogo da Seleção Brasileira domingo. Hã? Vamos ver o que vai dar, né? E aí, gente, é isso aí. A gente, no decorrer da programação, a gente vai trocando umas ideias e falando mais, tá? Seguimos por aqui com esse primeiro bloco que destaca as mais recentes. E depois a gente vem com os clássicos, vamos ter um momento modão. E assim, o melhor da música sertaneja, do moderno ao modão, pra você.
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0: FM com elevador aqui na programação Show da Manhã desta sexta-feira, comigo Cirineu Fedriz. Tivemos ainda Diego e Arnaldo com Zé Neto e Cristiano, Vai Cair Água, Matheus e Cauã com Luana Prado, Admita. 9:16, bom dia para você, a hora certa no oferecimento das drogarias Catedral, atendimento de sua confiança. 4 lojas em Bauru, gente. 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Chegou sexta-feira, hein, gente? E a próxima semana, hein? A próxima semana teremos um feriado na quinta. Dia 9 de julho é o dia da Revolução Constitucionalista e no estado de São Paulo essa data marca como sendo feriado. Daqui a pouco eu falo da previsão do tempo para você, daqui a pouco a gente comenta sobre a Copa do Mundo. E hoje, sexta-feira, tem também logo mais às 13 horas, A Tarde é Nossa, viu? Com Silvio Léo Santos. Toda a turma animando a sua tarde de sexta-feira aqui na Canal Mais FM. E você participa com a gente no nosso telefone WhatsApp, que é o 99618-8790.
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0: Mil adjetivos.
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0: O Kleber com...

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0: Preciso Ser Amado com Zezé de Camargo e Luciano, aqui no nosso show da manhã, 9h31. Muito bom dia pra você. Hoje é sexta-feira, dia 3 de julho. Comemoramos o que nesta data? Hoje é o Dia Nacional de Combate à Discriminação Racial. A data marca a aprovação da Lei Afonso Arinos, em 1951, que foi a primeira legislação brasileira voltada para a criminalização do racismo no país. Hoje também é o Dia Internacional das Cooperativas. Santos do dia é dia de São Tomé, conhecido historicamente por sua incredulidade ao precisar ver as chagas de Jesus para acreditar na ressurreição. São Tomé pregou a boa nova do Evangelho em várias partes do Oriente. As escrituras contam que ele duvidou da ressurreição do Senhor e por isso teve que tocar com seu dedo as chagas do corpo de Jesus Cristo para poder crer. Estamos na fase da lua minguante, 184 dias do ano se passaram, restam 181. A estação é inverno e o signo Câncer.
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0: João Paulo Daniel não, é só o Daniel agora. Canta pra gente Jogado na Rua.

0: Chico Rei Paraná, em algum lugar do passado, mais um clássico do sertanejo que você ouve aqui na Canal Mais FM. Tivemos também o Daniel, Jogado na Rua, 9:39. Bom dia para você que ouve a Canal Mais FM nesta manhã de sexta-feira. Hoje o show da manhã é comigo, viu? E o Instituto Federal de Educação, Ciência e Tecnologia de São Paulo, o IFSP, será inaugurado hoje às 10 horas na Avenida Nações Unidas, Norte, 1600. E a cerimônia oficial de inauguração da nova sede do Campus Bauru terá a presença do vice-presidente da República, Geraldo Alckmin. Também do reitor do IFSP, Silmário Batista dos Santos, da diretora-geral do Campus Bauru, Tamires Proença Bonilha, e de autoridades federais, estaduais e municipais, além de representantes da comunidade acadêmica, parceiros institucionais e convidados. O Instituto Federal de Educação, Ciência e Tecnologia de São Paulo já estava ministrando aulas em Bauru desde maio, quando iniciou as atividades. Agora, a sua própria unidade, a própria sede do Instituto, ficou pronta e será inaugurada, portanto, hoje às 10 horas, com a presença do vice-presidente Geraldo Alckmin. Tá aí, Bauru se consolidando cada vez mais, né, como um polo regional de ensino, e esse Centro de Educação e Formação Técnica Profissional fortalece ainda mais Bauru nesse sentido.
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Dando tatuagem aqui no nosso show da manhã, é o melhor da música sertaneja pra você. Antes, Mato Grosso e Matias, idas e voltas. Já já vamos ter o momento modão, gente. Olha, e hoje tem dia que a gente viaja um pouco mais ainda ao passado, né? E hoje tá assim, viu? Daqui a pouquinho, um bloco inteirinho pra você, então, que gosta de música sertaneja raiz. Já já eu mando os alôs também, aí as primeiras rodadas de participações, já já eu falo de vocês, tá bom? Agora a hora certa, 9h49, ou 11 minutos, faltando para as 10. Bom dia, já já tem também o cardápio para o almoço da Rotisserie NSA, que entrega sua Marmitex rapidinho a partir das 11 horas, viu? Bom, estamos aí na Copa do Mundo, né, gente? Vários jogos, já começou a fase do mata-mata, ganhou, segue, perdeu, sai fora, volta para casa. E hoje tem Austrália e Egito às 3 da tarde, depois às 7 da noite, Argentina e Cabo Verde, do goleiro Vovozinha. Quem é Cabo Verdense aí? É assim que fala? Deve ser, não sei. Todos nós somos Cabo Verde hoje, hein? Tem também, quem mais? Às 10h30 da noite, Colômbia e Gana. São os duelos já das oitavas, é isso? Ou ainda tá naquele 16avos? Vou trazer essa informação completa aqui pra você, tá? E o Brasil joga no domingo, hein? 5 da tarde, pega a Bélgica, os alemões grandões vão pegar o Brasil e vai ser um jogo bom, hein? Vamos ver o que vai dar. Cadê o Edu Nunes? Ele faz falta agora para comentar com a gente sobre futebol, mas já já ele passa por aqui. Vamos dando sequência na programação nossa aqui do Show da Manhã, então? Vamos lá! Milionário José Rico, ausência.

O apaixonado Chitãozinho e o Chororó aqui na Canal Mais FM. Antes, milionário José Rico, ausência. 3 minutos agora faltando para as 10 da manhã. Muito bom dia para você. Sexta-feira, 3 de julho. 2026 é o ano. E hoje o show da manhã é comigo, Cirineu Fedriz, até o meio do dia, hein? Lembrando que sexta-feira tem também a tarde é nossa com Silvio Léo Santos, logo mais às 13 horas, hein? Vamos dar um abração lá pra galera do Guilhermão.

0: Vamos agitando o bailão por lá. Um abraço, Fabiano! Ó, e você continua participando com a gente no nosso WhatsApp, que é o prefixo 14 e o número 99618-8790. Peça sua música, indique a sua preferida, porque aqui a Canal Mais é uma rádio muitas vozes e a programação é do ouvinte para o ouvinte. Gente, volto já então com o momento modão, hein? Rapidinho, não saia daí, fique aí comigo.
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0: 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Vamos lá então para o cardápio do almoço de hoje. Arroz, feijão, costelinha suína de panela, lasanha e também mandioca cozida com manteiga e bacon. Que é isso, hein, galera da Rotisserie? O Masterchef hoje aí caprichou, hein? Tem também, sabe o que, toda sexta-feira? A a dobradinha. Feijoada é de quarta e sábado. De sexta, essa é iguaria para quem gosta, que é a opção de dobradinha, viu? 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E no cardápio principal que eu falei já para você, que é a costelinha suína de panela, lasanha, mandioca cozida com manteiga e bacon, você também pode optar por substituir alguma dessas opções por filé de frango grelhado, viu? 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
7: 10 e 6, bom dia.

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0: estamos de volta, dando sequência aqui com o nosso Show da Manhã.
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0: Comigo, Cirineu Fedriz. Cirineu Fedriz. E agora chegou aquele momento modão, um bloco inteirinho de músicas raízes que a gente recorda aqui pra você que gosta da boa e velha moda de viola. Ó, teremos Cacique Pajé, Lio e Léo, Tibagi e Miltinho, Tião Carreira e Pardinho, Zique Zeca. Olha quanta moda boa, gente. E tem mais, hein? Tem Lourenço e Lorival, aliás, é com eles que a gente abre a programação para recordar. Canga do Tempo, aumente o volume aí, vamos curtir!

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1: Que isso, hein? Olha só o momento modão de hoje. Cacique Pajé, o ladrão e a Bíblia. Tivemos ainda Lio e Léo com Capricho da Vida. Tibagi e Miltinho com Mula Granfina. Também Tião Carreiro e Pardinho com A Coisa Ficou Bonita. Zique Zeca, Grito.

0: Carneiro de Terra e o Lourenço Lorival, Canga do Tempo. Esse foi o Momento Modão de hoje. 10h27 aqui no Show da Manhã, também destacando o melhor da música raiz. Lembrando a você que logo mais às 5 da tarde tem No Repique da Viola com Tião Camargo. E de segunda a sexta, das 5 da manhã até as 9, tem Carlos Branco com Bom Dia Viola. São programas exclusivos de músicas raízes que você que gosta da boa e velha moda de viola para poder curtir em programas exclusivos de muita músicas raízes. E a gente vai sempre intercalando também em nossas programações, viu? Esse é o Show da Manhã, até o meio do dia comigo, Sirineu Fedriz. Já já eu mando os alôs, daqui a pouco trago uma notícia, viu? Que os comerciantes ali da região central, principalmente da parte baixa aqui de Bauru, estão aí se mobilizando, protestando contra constantes furtos que vêm ocorrendo nos estabelecimentos comerciais daquela área. Daqui a pouco a gente fala sobre isso. É a completa falta de segurança, né? Que acaba aliado também ao fato de usuários de drogas. Bauru parece The Odd King, né? Sabe aquele filme? Aquela série? Então, aquela parte ali perto da onde era o antigo INSS, dá até medo passar ali, viu? E aí os zumbis, os noias perambulando por ali, vai fazendo um arrastão, né? Já já a gente fala sobre esse protesto que muitos comerciantes daquela área estão fazendo. Eu volto já, dando sequência com mais músicas pra você e também mandando alôs, hein? Não saia daí.
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0: 10h29.
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0: César e Paulinho, o milagre da foto. Mais uma moda boa para você aqui na nossa Canal Mais FM. 10 horas e 38 e o show da manhã segue comigo, Cirineu Fedriz. Até o meio do dia, hein? Logo mais às 13 horas. Hoje tem a tarde nossa com Silvio Léo Santos. E vamos mandando alôs pra galera lá da comitiva Bailão do Fabiano, que toma conta do Bar da Piscina na AABB. E hoje, sexta-feira, tem show com Luiz Carlos a partir das 21 horas. Você não paga a entrada. E além de se divertir, bebida gelada, tem porções, pastéis, caldo e muito mais, hein? Super Bailão, então, hoje com Luiz Carlos lá na AABB. E ele tá aqui pra mandar seu áudio pra falar com a gente também, né? Ô Luiz, bom dia!
1: Um bom dia, Cirineu Pedriz, um grande abraço. E um grande abraço para todos os ouvintes da Canal Mais FM. Cirineu, estamos aqui na ABB, escutando a Canal Mais FM, essas músicas top. Opa. Demais. Cirineu,
0: oi.
1: Convido o pessoal hoje aí, que hoje tem sertanejo na ABB, que é a entrada franca. Tem sabadão, tem bailão também. Uhum. Domingão, tem o Jogo do Brasil aí na ABB, almoço, porção. Tem de tudo, domingueiro, hein? Convido o pessoal, e Cirineu, grande abraço para você, grande abraço para todos os locutores aí da Canal Mais FM. Essa rádio é um sucesso, hein? Obrigado. Estamos aqui na ABB, fazendo a limpeza, escutando a Canal Mais.
0: Opa, valeu então. Tá dado o recado pelo próprio Luiz, hein, que vai animar o show hoje a partir das 21 horas. E amanhã, sábado, tem Piseiro, hein? É o Sabadão do Piseiro a partir das 21 horas. Com Vitor Teixeira, o Rei da Bagaceira. Também Valdo Arte, DJ Teco. E a participação de cantores e cantoras convidadas e convidados que animam também e incrementa aí a festa e o baile lá na ABB. Sábado, portanto, tá dado o recado. Domingo tem Jogo do Brasil e tem um Domingão da Família, viu? Na ABB, com um show de prêmios. Vai ter a Aline Linda. Vai ter aí bastante também cantores, participações especiais animando a tarde lá da ABB, que se estende até a noite, inclusive para assistirem os jogos. Tem o almoço especial no domingo, porções e, olha, muita coisa bacana, hein? No Bar da Piscina da ABB, portanto. E a gente sempre vai dando os recados aqui das agendas de eventos de lá da ABB. Quem mais participa com a gente é o Marcão. Ô, Marcão, bom dia.
2: Agora bom dia, Cirineu. Aqui é o Marcão de Piratininga, da Sapolândia. Bom
0: Opa,
2: dia.
0: Sapolândia.
2: Queria que você colocasse um modão aí do Chitãozinho Chororó. Queixas. Muito Boa. Obrigado. Fica com Deus.
0: Obrigado, viu? Galera de Sapolândia, em Piratininga. Valeu, Marcão. Quem mais? Oi, Lola. Bom dia.
3: Bom dia, Cirineu. Tô aqui, ó, ligadinha.
0: Como
3: na
0: sempre,
3: Canal
0: né?
3: Mais, ouvindo essas músicas lindas. Mandar um abraço pra você, pra todos os amigos da Canal Mais. Desejando uma ótima e excelente sexta-feira. E vamos que vamos, Cirineu.
0: Vamos que vamos.
3: Rumo ao sofrimento domingo. Cirineu, vamos torcer, né?
0: Vamos, tchau, vai tchau. Dar Brasil. No sufoco, mais vai. Quem mais? A Isabel, do Nova Paulista?
4: Bom dia, doutor Cirineu. Que Deus te abençoe muito, você e sua família.
0: Amém! Igualmente, viu? Mais uma do Nova Paulista é a Hilda. Um abraço, Hilda. Obrigado, mandando um bom dia para nós. Quem mais? Bom dia. A gente mandou um áudio aqui só com um trecho da música. Quem mais? Oi, bom dia! Hoje eu vou tentar ir no estúdio da Canal Mais conhecer a turma do Silvio Léo Santos. É a Carlinha. Será bem-vinda, Carlinha. Obrigado, viu, pela sua participação. Já já tem mais alôs. E agora tem música.
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0: Eita, só música boa, gente, pra você aqui no nosso show da manhã. Anistia do Amor, do Duque e Dalvan. Chitãozinho e Chororó, com Queixas e Barrerito, o cantor das andorinhas. 7 minutos, faltando pras 11. Bom dia pra você, uma ótima e abençoada manhã de sexta-feira. Até o meio do dia, o show da manhã é comigo, Cirineu Fedriz, hoje, hein? E lembrando que no sábado, amanhã, portanto, nesse mesmo horário, eu também estou por aqui apresentando o Sabadão Sertanejo até o meio do dia. E depois vem o canalzinho com o Arthur. Aliás, sábado passado completou 1 ano e teve até festa aqui na rádio comemorando esse primeiro 1 ano do canalzinho com o Arthur. E hoje tem uma programação também especial, logo mais às 13 horas. A tarde é nossa com Silvio Léo Santos. 7 minutos agora, faltando para as 11. Seguimos até o meio do dia e vamos atendendo a ouvintes. Oi, Rosevaldo, tá lá no Rio Grande do Sul. Bom dia.
1: Bom dia, bom dia, meu amigo Cirineu Fedriz. Papai do céu abençoando. Amém. Sempre. Deus sempre esteja contigo, cafiado com a sua família. Todos. Bom dia, dona Cleusa, dona Lola, dona Dilma. Bom dia a todos lá do pessoal Três América. Bom dia, seu Ricardo Capuano. Tá? Bom dia a todos lá do bar lá. Que Deus abençoe essas pessoas todas. Divino seja sempre. Claro, aí a sexta-feira deles. Positivo e um ótimo final de semana. Positivo. Estamos aqui no Porto Alegre, aqui esperando para descarregar a positiva. Positivo. Valeu, Cirineu. Manda um musicão para nós aí. Valeu.
0: Valeu.
1: Meu irmão, Deus abençoe todos.
0: Amém. Tá lá?
1: Estamos aqui.
0: Tá lá em Porto Alegre, hein? Nossa. Tá frio aí, né, Rosivaldo? Parece que veio aí uma onda fria que tá atingindo o Rio Grande do Sul. Aqui, para nossa região, tinha também uma onda de ar frio que estava prevista, mas perdeu intensidade. Já eu atualizo a previsão do tempo. Quem mais? Oi, Márcio Dota. Bom dia, meu amigo Márcio.
2: Bom dia, Cirineu. Bom dia a todos os ouvintes da Canal Mais FM, uma rádio milhares de vozes. Bom dia, bom dia. Vocês estão com S bem grande, sem dinheiro, hein? Cirineu Fedriz, o melhor advogado de Bauru região. Vamos que vamos. Um abraço aí. Valeu. A todos os ouvintes. Ótima sexta-feira. Beleza? Até na hora do almoço, quem fez, fez, hein? Olha lá. Canhambio.
0: Valeu, meu amigo Márcio Dota, sempre participando com a gente, né, Márcio?
2: Dotinha da Industrial.
0: Valeu, Dotinha da Industrial. Quem mais? Agora é Dilma, no Três Américas.
3: Bom dia, Solidão, que Deus abençoe o seu dia. Para essa mãe da turma, Serafim, para a minha tia, para a minha tia Isadora, para a minha tia Jess. Para todas minhas amigas e amigos que estão assistindo o canal mais, para todos os ouvintes, para todo o locutor, para todo aniversariante. E principalmente aí para vocês, Senhor, que a gente proteja hoje e sempre. Abraço e beijo. Até amanhã, se Deus quiser. Vamos com o próximo programa.
0: Vamos que vamos. Valeu, Edilma. Galera aí do Três Américas, 1 e o 2. A galera do Água da Grama também, hein? Tem bastante audiência, mas do Água da Grama é raro a galera participar, né?
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0: É a potência. Durval e Davi. Vida pelo avesso.

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0: João Paulo e Daniel, Mil Loucuras e Amor. Aqui na Canal Mais FM, uma rádio muitas vozes. Show da manhã, segue por aqui na nossa última hora, até o meio do dia. Cirineu Fedrizzi lhe fazendo companhia, com muita música e valendo a sua participação. 11:13 agora. Denise, bom dia. Dalson, bom dia para os nossos ouvintes. Denise, é muito bom te ouvir, essa voz meiga sua.
1: Bom dia.
0: De sono?
1: Um pouquinho.
0: Abrição de boca, hein? Bocejando, não dormiu essa noite?
1: Dormi um pouco.
0: Denise, tem jogo do Brasil pelas oitavas de final, jogo mata-mata, domingo contra a Noruega. E a sua expectativa para a Copa do Mundo? Como está em relação ao nosso time?
1: Eu acho que domingo passa, mas só domingo também. Pois já era.
0: Depois já era. Não passa uma tranquilidade essa seleção, né?
1: Não, não passa.
0: De fato, realmente, considerando todos os últimos jogos, sempre foi sofrido. Apesar que o histórico da seleção brasileira em todas as disputas foi assim, mas nada se compara, né, na época de dos Ronaldinhos, do Romário, Bebeto. Mas recentemente a seleção brasileira, de fato, nos preocupa. E o jogo da Noruega, que vai ser domingo às 5 horas da tarde, pelas oitavas, o Brasil já perdeu numa Copa do Mundo em 1998. Era na chave, no jogo ainda da classificação, na primeira fase. O Brasil perdeu da Noruega naquela ocasião, foi por 1-0. O Brasil fez 1-0 e depois a Noruega virou. E o que, que eu penso? Lógico que no futebol o porte físico ele faz a diferença por conta da força, da disputa da bola. Tem as vantagens, mas também tem desvantagens, né? Geralmente o jogador com porte físico maior às vezes não tem tanta velocidade. Às vezes, né? Também isso é uma verdade absoluta. Mas contra o Japão, né? Os jogadores mais
1: Nanico, miudinhos,
0: né? Magrinhos. E o Brasil teve dificuldades. Agora pega os grandalhões da Noruega. Aquele Haaland lá parece o He-Man, homem.
1: Então vai ser gol de cabeça um atrás do outro.
0: E tem isso, também a estatura acaba facilitando de fato os lances de cabeça. Vai. Qual o palpite do resultado? Valendo uma camiseta da rádio.
1: Camiseta já tem.
0: Ixi, então o que eu coloco? O que você oferece para acertar o resultado?
1: Se você acertar, R$100.
0: Então fica R$100 para os dois. Bom, hein? Para mim é 1-0. 1-0 vai ser no segundo tempo, daí o Brasil vai se fechar para poder manter o resultado.
1: Eu vou 2-0. Mas também é só esse jogo, tá? Igual eu te falei, não vai passar
0: 2-0,
1: mais.
0: 2-0, então. E você, ouvinte, qual é a sua opinião para o jogo deste domingo? Quero ouvir você e a sua participação. Olha, vamos ver, hein? Vamos ver. Hoje tem alguns jogos pelas oitavas, Austrália e Egito, tem Argentina e Cabo Verde, tem também Colômbia e Gana. Bom, tomara que ganhem, tomara que passe as próximas fases também. Obrigado pela sua fala, sua participação aqui, tá?
1: Tá bom.
0: Vamos trazendo a previsão do tempo agora.
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0: Vamos lá. Hoje o tempo segue com um pouco mais de nuvens no céu de Bauru, mas não há previsão de chuva para esta sexta-feira. Amanhã, sábado e domingo, diminui as nuvens, o sol predomina e com mais intensidade a partir de segunda-feira, tá? Na quarta-feira eu trouxe a previsão que apontava uma queda bem significativa na temperatura, mas perdeu força essa frente fria prevista. Hoje a máxima em Bauru pode chegar a 28 graus, amanhã sábado mínima prevista de 14 e máxima de 26, no domingo a mínima é de 14 e máxima de 25, sem indicativos de chuva, portanto. Nesse momento, o nosso termômetro aqui da Canal Mais FM no bairro Alto Paraíso marca 25 graus e a umidade do ar está em 59%.

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0: Mato Grosso e Matias, Espinhos da Vida, para finalizar a programação do Show da Manhã desta sexta-feira. Muito obrigado, viu, gente, pelo carinho, obrigado pela audiência, bastante participações hoje, bem corrido aqui. Chega final de semana, o pessoal se anima, né? Vou mandar um abraço aqui, olha, já tava esquecendo de mandar alôs, hein? Um abraço pro meu amigo Clodoaldo, lá de Reginópolis, tá pedindo Dedo Inchado. Essa eu não conheço, hein? A do Baitaca. Oferecendo pra todos os ouvintes. Não vou conseguir colocar aqui, viu, Clodoaldo? Eu vou ver se entre essa janela do meio-dia até uma, que quando chega o Silvio Léo Santos, a gente encaixa ela aqui pra você, viu? Valeu, pessoal aí de Reginópolis. Participando com a gente também o Amarildo, da Vila Nipônica. Tá dizendo, olha, sobre o jogo de domingo, vai ser 2-2, vai empatar o Brasil e vai ganhar nos pênaltis. Ô Amarildo, você sabe que eu fico ainda mais inseguro quando vai pros pênaltis. Por quê? Me parece que o fator psicológico é o que mais abala, que mais dificulta a seleção brasileira. Ficam todos ali, parece que tontos, perdidos. Como foi na Copa do Mundo aqui no Brasil, que perdemos para a Alemanha, né? Nos 8-1, fatídico 8-1. Levou o primeiro gol, ficou aí o time perdidos, né? E aí, se for para os pênaltis, eu acho que essa insegurança, que eu não sei por qual razão, é o que afeta e que pode um jogador chutar para fora. O Alisson, nosso goleiro, não é um goleiro que me inspira também tranquilidade. Eu acho que o Brasil tem melhores goleiros, e eu não sei o porquê dele, mas dizem, né, que a escalação não envolve só qualidade técnica, envolve também interesses de empresários e patrocinadores. É uma triste realidade. Ó, e você mesmo escreveu aqui, né? Ó, nosso goleiro não é confiável, tá vendo? Eu tava falando, você já escreveu aqui antes mesmo de eu dar a minha opinião. Concordo com você, Amarildo. E essas questões aí que nos deixa aflitos. Mas vamos ver como será. A Denise, que está aqui do meu lado, disse que se ganhar, na próxima não passa. deixa eu dar um recadinho aqui de utilidade pública. Comunicar aqui o desaparecimento de um cãozinho da raça Shih Tzu, de nome Cinderela, de apenas 4 meses. Um lindo cachorrinho, inclusive, hein? A carinha dele, assim, a parte do nariz para baixo, da boca é os pelo branquinho, do focinho para cima, cabeça caramelo. Que lindo cachorro, hein? Imagino quanto a família deve estar sentindo falta desse cachorrinho, que está desaparecido desde o dia 24 de junho, da região ali da Vila Bela, Vila Falcão. Oi, Ana, vamos encontrar esse cachorrinho para você, tá? E pegaram registros de câmeras de uma casa próxima dela lá, de uma senhora levando o cachorro. Bom, então, olha, quem tiver informações, entre em contato com a gente aqui, por favor, tá? A Ana mora na rua São Vicente 428. Oi, Sueli, um abraço pra você aí na pousada. Ela tá dando palpite, é de 2-1 pro Brasil. Tomara, hein? Tomara. Obrigado, Sueli. Odão, bom dia, meu querido. Dá o seu recado também aí, meu.
1: Bom dia, Sueli. Aqui, ó, a Valdete aqui da Costa Gino 4-7. Meu caro, você não toca um brega rasgado, Felipe Falcão da Verdura? Eu quero oferecer pro TT Boiadeiro, seu cachorro macabra, viu? Mandar um beijo pra Edmila de Três Américas, Serafina, Etaema. Um beijo pro Acreuza Sobral. Ai, um beijo pro Dota, viu? Tiago da padaria do Can, aquele gatão que eu adoro, viu? E um beijo pra você, tá se sumido. Não esquece de ninguém, viu? Beijo da Val, meu gato.
0: Valeu, Dão. Personagem da Valdete. Obrigado pela sua participação. É isso, gente. Finalizamos então o Show da Manhã. Eu volto neste sábado a partir das 9 com o Sabadão Sertanejo. Uma ótima sexta-feira. Bom final de semana. Fiquem com Deus e até amanhã.
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0: Meio-dia e 12.
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Oi, tá falando com ele, horários de Brasília, 13 horas, 1 minuto, vai começar o programa mais alegre, tá no ar!

lá, lá, lá. Agora é hora do quê? Do quê? Diz aí, quero ouvir. Aí. Todo mundo cantando, as amigas donas de casa também. Ei, ei, ei. Oh, de novo, quero ouvir.

0: Já tô aqui. Vou ficar. Até o programa acabar. É isso aí. Boa tarde, gente querida ligada na rádio. Vai começar aquele programa, o nosso programa, o programa Alegria do Rádio Brasileiro. Está começando o programa Silvio Léo Santos, alegria que contagia o Brasil aqui na sua rádio. E claro, né, eu trago eles comigo aqui. Vamos aplaudir eles, minha turma que sempre está com a gente aqui, né? Alô, Lombardi, boa tarde, meu amigo.
1: Boa tarde, patrão. Boa tarde, ouvintes da Canal Mais FM. Boa tarde, Tata. Boa tarde, Bauru.
0: É isso aí, olha só, chegamos, Lombardi. Mais uma sexta-feira, coisa boa.
1: Chegamos, patrão. E na sexta-feira, patrão, você já sabe, né? Depois do meio-dia, patrão, quem fez, fez. Quem não fez, patrão?
0: Só semana que vem. Só segunda-feira. E domingo tem jogo, hein, Lombardi?
1: É, domingo tem jogo do Brasil, olha, hein? Hoje nós vamos falar sobre a seleção brasileira.
0: Olha só que coisa boa. Isso aí, daqui a pouquinho aqui no programa. E tem ela também, né? Ela que sabe tudo. Vamos aplaudir ela aí, Tata Fofoqueira. Alô, minha amiga.
2: Boa tarde, patrão. Boa tarde, Lombardi. Boa tarde, meu povo, os Tata Lovers. Chega mais perto, porque hoje o nível da fofoca tá tão alto, mas tão alto, que até o Wi-Fi da vizinha vai querer participar.
0: Olha só que coisa, então sintoniza aí,
2: vai ajeitando a cadeirinha, fica pertinho aí, ó, que hoje o negócio, ó, tá quente, pegando fogo.
0: Aê, falou, minha amiga, daqui a pouco tem as fofocas aqui pra você. Bem, diante disso, eu faço uma promessa pra você. Hoje vamos apresentar um excelente programa de rádio. Você vai se divertir, vai se entreter e vai ficar bem informado. E antes de tudo, eu peço ao nosso Senhor que abençoe você e toda a família brasileira.

0: Muito bem, já estamos de volta, né? Hoje é sexta-feira, mais uma sexta-feira. Que alegria, que coisa boa, né? E olha, pra você que está ligadinho, horário de Brasília, agora são 13 horas, mais 10 minutos. 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

0: Alô! Alô! Deixa eu ver quem é que está sintonizado, já quem é que está nos ouvindo nesta sexta-feira, né? Essa sexta-feira maravilhosa, muita gente querendo participar. Enquanto toca essa música, é porque o pessoal já está chegando. Deixa eu ver quem é que está lá. Vamos lá, deixa eu ver quem é que está na linha. Deixa eu ver. Olha lá, deixa eu mandar um forte abraço para ele que está nos ouvindo agora, nesse exato momento, Renato Augusto Campos. Olha só. Boa tarde, meus queridos amigos. Ele tá já sintonizado ouvindo a gente, né? Está falando assim, ó. Silvio Santos e Lombardi, uma excelente sexta-feira pra você, com muito sucesso. E um grande abraço para a Dona Edilma. É isso aí, olha só que coisa boa. É isso aí. Alô, Renato Augusto Campos, meu amigo. Obrigado aí pela sua participação.
1: Dona Edilma, só patrão.
0: Mandou só um abraço pra Dona Edilma.
1: Ô, Renato, ontem eu te mandei um abraço pelo Murilo, cadê o meu abraço?
0: Ele mandou um abraço aqui também pra você, Lombardi. Mandou? Ele falou assim, um abraço para o Lombardi, para o Silvio Leão Santos, para todo mundo aqui. E ele falou em especial também para a Dona Edilma, né? Olha só que coisa boa, é isso aí. Alô, Renato Augusto Campos,
1: aqui. O que que o Renato é?
0: O que que ele é? Puxa, puxa saco. Ele é puxa saco, né, Lombardi?
1: Ele
0: muito
1: é.
0: Bem, é isso aí, ó. Deixa eu mandar um abraço aqui para o meu querido amigo, grande amigo, Thiago Escócia, que já está sintonizado, já está ouvindo a gente lá, né? Ele falou, aê, agora sim. Boa tarde, Silvio Santos Lombardi. Deus abençoe grandemente você e sua família. Que Deus se faça presente em todos os momentos da sua vida. Abraços para esses mal acabados. Aí, ó.
1: Esse Thiago não tem jeito, esse fofoqueiro nosso de plantão aí, ó.
0: Olha lá, um abraço para esses mal acabados fofoqueiros de plantão, Lombardi e Atatá. Muito bem, é isso aí. O Lombardi deve estar com um bornazinho dele cheio de fofocas quentinhas. Bora finalizar a semana com chave de ouro. Olha
1: eu
0: só.
1: Eu não tô, não. Eu deixei pra Tatá, Thiagão.
0: Ah, é? Olha só isso aí. Muito bem. Alô, Thiago Escócia, querido. Obrigado aí pela sua participação aqui em nosso programa, tá bom? Grande abraço do Silvio Léo Santos pra você aí. Deixa eu ver também quem aqui está sintonizado. Já chegou com a gente aqui. É ela, nossa grande amiga, Aneli Verdó. Aneli Verdó, que já está aqui também com a gente, né? Alô, minha amiga Aneli Verdó. Ela está falando assim, boa tarde, Lombardi, Silvio Léo Santos e Tatá. Trabalho abençoado. Olha só, beijos e concorrendo a tudo que tiver direito. KKK. Abraço também para todos os ouvintes. Muito bem, é isso aí, né? Alô, minha amiga Nelly Verdó, grande abraço, querida. Deus abençoe. Ô, Lombardi, falando em prêmio Lombardi, o que nós vamos ter de prêmio hoje no programa? Diz pra gente aí, Lombardi, diz pra
1: olha,
0: nós
1: patrão,
0: aí.
1: Hoje tem bastante prêmio hoje, né? O pessoal pode correr pra mandar mensagem aí, que eu vou falar todos os prêmios que vocês vão estar concorrendo. Mas só concorre quem manda sua mensagem, né? De texto ou de áudio. 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Sabe de onde que é, patrão?
0: Da onde, Lombardi?
1: Lá da Fornasa.
0: Olha só que coisa boa.
1: Nós temos também um voucher de R$ 49,90 lá da Tribo e Cor e Companhia, lá do Bauru Shopping. 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
0: Aê, muito bem.
1: E nós
0: bem.
1: Temos um voucher também lá da Ótica Plena.
0: Olha, lá da Ótica Plena?
1: Da Ótica Plena.
0: Que coisa
1: hoje
0: boa.
1: 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Então você pode mandar sua mensagem aí. Você que mandou já tá concorrendo.
0: Aê, muito bem. É só mandar mensagem que já tá concorrendo.
1: Só mandar mensagem, só mandar mensagem. Corre, mas corre, corre, que daqui a pouco já tem o primeiro sorteio.
0: Muito bem, é isso aí. O Lombardi que é do Brasil. Daqui a pouco eu tenho sorteio. Eu tô torcendo por vocês, hein? Boa sorte! Bem, mas agora voltando aqui para o WhatsApp, deixa eu falar com ele lá, o nosso ouvinte, o Bill. Alô, Bill! O Bill já chegou, já tá aqui, o Bill está falando.
1: E o Bill?
0: É coisa nossa, né? Alô, Bill! Aquele abraço, meu amigo, tudo de bom aí pra você aí, ó. Ele tá falando lá assim, ó, quero saber tudo que a Tatá sabe sobre o menino Ney e a Globo. Olha só que coisa! Olha só, alô, viu? Aquele abraço, meu amigo. Tudo de bom aí pra você. Obrigado pela sua participação aqui em nosso programa. Deixa eu ver lá quem mais também está participando. O nosso grande amigo, o Wagner, né? Alô, Wagner, boa tarde.
2: Boa tarde, Silvio, Léo Santos.
0: Alô.
2: Boa tarde, meu amigo Lombardi. Boa tarde, Tatá. A todos aí da rádio. Uma excelente sexta-feira para todos os ouvintes também dessa maravilhosa rádio. Canal Mais FM, uma rádio, muitas vozes.
0: É isso aí, falou, tá falado, meu amigo. Obrigado aí pela sua participação, né? E também tem mais também com a gente aqui a nossa grande amiga, nossa queridíssima amiga, Armezinda, né? Alô, dona Armezinda, obrigado aí pela sua participação. Ele está falando assim, ó, boa tarde, Silvio Leão Santos e aos ouvintes da rádio Canal Mais FM. Estou assistindo o programa e gostaria de participar do sorteio. É isso aí, minha amiga Armezinda. Mandou mensagem, já está participando automaticamente ao nosso grande sorteio que vamos fazer, né? Toda sexta-feira temos sorteio especial aqui para vocês. Abraço, grande amiga Armezinda. Aquele abraço. Quem também está com a gente aqui é a dona Raquel. Alô, dona Raquel, minha amiga. Boa tarde, tudo
3: boa
0: bem?
3: Boa tarde, meus amigos.
0: Boa tarde, querida.
3: Silvio Léo Santos. Boa tarde, Lombardi.
1: Boa tarde,
3: Tatá. Como é que estão? Tudo bem?
0: Tudo ótimo.
3: Meus amigos, hoje esqueci o meu notebook. Vou ter que ouvir pelo celular.
0: Olha.
3: Mas não dá nada, não. Só que quando eu ouço o celular, eu não consigo. Falo pelo WhatsApp, eu não consigo ouvir a rádio. Então, hoje vai estar um pouco mais difícil de eu fazer as duas coisas ao mesmo tempo, como sempre faço. Mas beijos para todo mundo, boa sexta-feira, bom final de semana a todos. Fiquem com Deus e vamos lá para mais uma tarde feliz e agradável com vocês. Beijos no coração, meu amigo.
0: Aê, minha amiga, falou, tá falado. Um grande abraço aí pra você. Não pode esquecer o notebook, né? Tem que dar sempre um jeitinho pra poder nos escutar aí, tá certo? Um grande abraço, minha amiga. Tudo de bom aí pra você. Olha lá o Renato Augusto, que vamos falando também assim, ó. Te amo, Lombardi, te amo. Agora sim, Lombardi.
1: Agora, depois de 3 horas de programa, ele mandou eu te amo. Eu também te amo, Renato.
0: Deixa eu mandar um grande abraço aqui para o nosso grande amigo Tom Araújo, né? Alô, boa tarde, meu amigo Silvio Léo Santos Lombardi. Manda um abraço para nós aqui para o Hélio, cabeleireiro do Santa de Virgens. Olha só, né? Um grande abraço aí. Alô, Hélio! Alô, Hélio! Aquele abraço, meu Hélio, cabeleireiro, né? Deus abençoe você, meu amigo. Tudo de bom aí para você. E para o Tom Araújo, depois, que faz aqui o seu programa todo domingo, né? Das 6 da manhã até as 9 horas. Vocês ficam aí na sintonia do Tom Araújo.
1: E depois desse merchan aí do Tom aí, ó. O cabelo do Tom tem que sair de graça, hein, Hélio? Vai comprar do Tom não, hein?
0: Deixa eu mandar um abraço, deixa eu ver quem mais está com a gente aqui, ó. Deixa eu ver lá. A Dirce está falando assim, ó, boa tarde. Eu gostaria de ouvir a música Viva a Vida. Muito bem, é isso aí. Vai ouvir, minha amiga. Daqui a pouquinho iremos soltar aqui pra você, tá bom? Grande abraço, alô, minha amiga. Daqui a pouco eu solto aqui a sua música. Fica aí sintonizado aí, fica escutando a gente, tá bom? Grande abraço. E olha lá, olha quem já chegou. Quem já chegou por aqui, olha lá. Abelardo Barbosa, ele que já chegou por aqui, já toda sexta-feira sintonizado aqui escutando o nosso programa. Alô, Chacrinha!
4: Alô, boa tarde! Aqui quem fala é Abelardo Barbosa. Logo mais estarei aí nos estúdios da Canal Mais FM. Aô, Terezinha!
0: Hoje
4: eu não vou chegar atrasado, Silvio.
0: Vamos ver, mano.
5: Boa tarde, ouvintes.
0: Olha!
5: Da Canal Mais FM. Boa tarde, Silvio.
0: Boa tarde,
5: Lombardi.
1: Boa tarde. Olha.
5: Que boa tarde especial pra você, Tatá Fofoqueira.
1: Meu que Deus, linda. Que coisa.
6: Tá querendo
5: aqui
6: alguma
5: quem
6: coisa
5: fala
6: hoje.
5: É o locutor de motel.
0: Olha só que coisa, hein? O Chacrinha tá junto lá com o locutor. Olha só! Que...
1: Oi, deixa cara. O marido da Tatá ficar ouvindo isso aí, Chacrinha. Ele vai ficar bravo, hein?
0: Alô, Chacrinha! Aquele abraço, meu amigo. Tô de bom pra você. Deixa eu ver também quem mais está ligadinho com a gente. Ela, corretora, né? Corretora Luciane Oliveira, lá em Estação Bola, Cipriano Santos, Lombardi, da Tava Boqueira e toda a equipe da Canal Mais FM. Eu e a minha filha Jennifer estamos ligadinhos aqui na rádio. É sexto com S de satisfação em ter conhecido vocês. Família linda e abençoada por Deus. Bora para mais uma Arena Vitória Regia no domingo acompanhar o nosso Brasil. É isso aí, né? É isso aí. Domingo tem Brasilzão de novo. Alô, minha amiga. Obrigado aí pela sua participação aqui em nosso programa, né? É, vamos lá. Deixa eu ver também quem mais está.

0: Todas as sextas-feiras, só não participo que às vezes eu vou embora, né? Vou embora do serviço às 4 horas da tarde. Aí paro pra ouvir, mas sempre que der, eu ouço vocês. Abraço aí, muito bem, é isso aí. Obrigado, minha amiga. Obrigado aí pelo seu carinho, pela sua participação aqui em nosso programa. Vamos lá, deixa eu ver também quem tá sintonizada, ligadinha com a gente aqui, a Dona Edilma. Alô, Dona Edilma!
1: Boa tarde, boa tarde, meu amigo.
0: Boa tarde, querida. Sexta-feira.
1: E Deus abençoe a todos. Manda aí uma música boa pra nós. Eu falei pro Sarafim, pra minha neta Ana, pra minha neta Isadora.
0: Pra todo mundo.
1: Pra Lola, pra Cléo Sobral, pra Mel, pro São Antônio. Nosso amigo Valdete, pro TT Boiadeiro.
0: Aí.
1: O povo lá da Chácara da Grama. Nosso amigo Rosivaldo Caminhoneiro. E pro pastor Fofonete. E todos os ouvintes, e todos os locutores. Principalmente aí pra você, Léo. Que Jesus Cristo abençoe vocês todos aí. Abraço e beijo. Ah, hoje eu quero ganhar. Deus abençoe a todos. Ô, meu amigo Renato, mas o Lombardo é muito ciumento, né? Tem ciúme. Porque o senhor mandou um abraço pra mim. Ele tá com ciúme porque o senhor não mandou pra ele. Ah, não, aí não, Lombardo. Aí é muito ciúme mesmo, tá? Ai, que Deus abençoe. Ai, esse programa só é bom porque é assim animado, tá? Que Deus abençoe a todos. Manda mesmo, Renato. Manda mesmo. Abraço e beijo pra mim, tá bom? Que Deus abençoe a todos.
0: Olha só. Aí, louco.
2: Não, mas eu não fiquei com ciúme, não, do Edilma. Eu só queria o meu também. Eu falei, ué, até tá mandando pra todo mundo, não tá mandando pra mim?
0: É verdade, né? Tem que mandar pra todo mundo, né, Lombardi?
2: Exatamente.
0: Muito bem, é isso aí. Olha só, deixa eu ver o Francisco. Francisco está ouvindo a gente. Que Francisco que é, será? Ele está falando assim, ó, boa tarde, Silvio Léo Santos, Lombardi, Tatá. Graças a Deus que todos estejam bem. Boa tarde a todos. É isso aí. Alô, Francisco, obrigado aí pela sua participação aqui em nosso programa. Deus abençoe. Olha lá, Nelly Verdão falou, Lombardi, eu mereço um brinde. Não ganhei nada do namorado, porque nem namorado eu tenho.
2: Vai fazer o namoro aqui na rádio aqui. E tem mais gente solteiro, né, Tatá?
3: É verdade, tem mais gente solteiro. E detalhe, né, tá recebendo mensagens, né?
2: Tá recebendo?
3: Tá recebendo, né?
2: Ah, é?
3: Eu não tô sabendo, Tatá.
0: Eu também não tô sabendo, não.
3: Eu tô sabendo.
0: Olha só, porque ela sabe, tem que saber mesmo, né? Deixa eu mandar um abração aqui para o nosso grande Amarildo da Vila Nipônica também, né? Alô, Amarildo! Amarildo Ferreira, isso aqui, ó. Boa tarde, Cibulhão Santos, Lombardi, Tatá. Boa tarde. É isso aí, meu querido. Obrigado aí pela sua participação aqui em nosso programa. Deus abençoe você.
2: E o Amarildo?
0: É coisa nossa! Muito bem, olha só, deixa eu mandar agora aqui um abraço também, né, pro pessoal que tá curtindo a gente lá pelo nosso Facebook, né, pelo nosso Facebook, lembrar você que estamos transmitindo ao vivo com imagens lá, tá certo? Então você quer assistir e ver a gente lá, manda um alôzão pra gente lá, mas lembrando que só participa do sorteio quem manda mensagem pelo telefone da rádio, tá bom? O telefone da rádio. Mas aí, vamos seguindo.
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0: A tal da pimenta, muito bem, é isso aí, ela pimenta maisão e venda, né? Você vê como é que ela veio hoje, olha onde ela veio, toda de preto?
1: Toda de preto, all black, né?
0: Olha.
1: Tipo uma viúva negra, assim, né?
0: É isso aí, olha só, que coisa boa, isso aí não é vestido, é uma blusa.
1: É uma blusa, é uma roupa, é uma calça e uma blusa.
0: Ah, muito bem.
1: Não é conjunto.
0: Ah, muito bem, é isso aí, veio toda hoje de preto básico, né, que o pessoal sempre fala.
1: É, pretinho básico é sempre bom, né? E também dá uma emagrecidinha, né? A gente tá com algumas coisas fora do lugar, né? Ele já dá uma ajeitadinha na nossa silhueta, né?
0: Muito bem, muito bem. É isso aí, minha amiga. Como é que tá o maridinho, maridinho? Como é que tá?
1: Tá bem, né? Você viu que tá assanhadinho hoje nas mensagens, né?
0: É, verdade.
1: Tô achando que ele tá querendo alguma coisa.
0: Olha só.
1: Tô achando.
0: Muito bem. Como é que tá os cachorrinhos? Cresceu a família,
1: cresceu,
0: né?

0: né, de 13 foi para 15, você vê que coisa, olha, né? Do início do ano para cá aumentou mais 2 integrantes na família. Estão bem, né? E a última integrante aí, que é a Kira, né? Que a gente tava aí na escolha do nome. Tá complicada aquela cachorrinha, hein, vem,
1: tá,
0: gente?
1: Tá difícil.
0: Tá, gente, não para, né? Que energia que filhote tem, né? Porque ela é uma filhote, né? Não sei para quem, né, não sabe ou que não tava acompanhando ainda, né? A última cachorrinha que eu peguei é uma filhotinha aí que tá com em torno de 45 dias, mais ou menos, né? E aí eles não param, né? Morde, tudo que vê pela frente destrói. Mas é gostoso, tem uma energia, mas dá um trabalhinho, viu, gente?
1: Ah, eu imagino mesmo.
0: Dá um trabalhinho, filhotinho.
1: Muito bem. Como é que tá? Como é que tá a mamãe? A mamãe tá bem?
0: Mamãe tá bem, tá graças, bem? Tá bem. Ligadinha aqui na
1: olha
0: rádio.
1: Olha só, como é que ela chama mesmo?
0: Fátima.
1: Alô, dona Fátima, aquele abraço. É. Ela tem a filha dela, fofoqueira.
0: A fofoqueira. Oi. É.
1: Vamos lá, isso aí. Ô, minha amiga, o que você viu de interessante pra contar pra nós hoje aqui essa semana?
0: Gente, olha, eu sempre falo que celebridade é uma coisa, né? Quando a gente acha que acaba alguma coisa, né? Que você vai pegar uma próxima fofoca diferente. Não, parece que eles gostam, né? De sempre estar em destaque. Mas essa aqui agora, gente, eu quero que vocês segurem, porque essa novela ganhou um novo capítulo, tá? A semana passada, lembra que eu tinha comentado que o Zé Felipe deu uma entrevista, né? E ele disse que foi ele que realmente pediu o divórcio, né? Pra Virgínia, né? Fez até alguns comentários que rendeu aí, né? Que ele disse que ele mudou, a Virgínia mudou, que ele não sentia mais a mesma atração pela Virgínia, né? Aquela atração carnal, enfim. E aí, essa semana, quem deu uma entrevista, né? Foi a Virgínia, né?
1: Ah, foi ela.
0: Isso, e ela comentou algumas coisas, né? Comentou da carreira, da família, e comentou também sobre a entrevista do Zé. E realmente ela confirmou que quem pediu o divórcio foi o Zé Felipe, tá?
1: Foi o Zé Felipe mesmo.
0: Foi o Zé Felipe, né?
1: Foi ele que terminou.
0: Foi ele que terminou e disse que ela foi pega de surpresa, tá, gente? Então, enquanto um achava que estava, né, no relacionamento, que a história tinha continuação, o outro já tinha encerrado a temporada toda, né? Enfim. E aí também, quem conversou aí também, né, e deu entrevista foi a dona Margarete, a mãe da Virgínia, né? E ela acabou aí roubando a cena, porque ela disse que ela ama o ex-genro dela, tá? Que ela tem ele como um filho, que o considera assim, é um filho mesmo, entendeu? Que é uma pessoa que ela tem um amor gigantesco, só que ela avisou que não é porque é genro, tá? Que não leva bronca, tá? Porque leva bronca,
1: leva
0: sim,
1: bronca
0: do mesmo
1: da
0: jeito que ela dá pros filhos dela, ela dá pra ele e diz que ele fica, ó, caladinho, viu?
1: Ah, é?
0: É, tá. Olha, alguém que consegue fazer o Zé Felipe baixar o volume igual celular em reunião, né, gente? Dona Margarete, ele, ó, chega firme e ele fica, como ela disse, ó, pianinho, né? Só que aí, gente, é o que eu falo, se até a ex-sogra continua a defender o rapaz, é porque aí esse divórcio ainda tem muita coisa que tá rendendo, né, gente?
1: É verdade.
0: Tá rendendo. Só que agora a gente tem aqui, ó, um babadinho pra continuar aqui, ó, que esse deixou aí essa semana a internet empolvorada. Por quê? O que aconteceu? Agora, dia 25 de julho, Leonardo vai completar aí 63 anos e vai fazer uma festa lá na Fazenda Talismã.
1: Ah, é verdade.
0: Vai fazer um festão lá. E aí ele restringiu alguns convidados da lista dele. Ah. E saiu esses dias aí em alguns sites, né, que o Leonardo teria barrado a Virgínia e a sogra da festa.
1: Olha,
0: elas
1: verdade.
0: Seriam pessoas não gratas ali na fazenda, né? E em eventos da família, não seriam mais bem-vindas.
1: Olha.
0: É, isso deu o que falar. Inclusive,
1: gerou repercussão.
0: Gerou, inclusive, até porque isso intensificou ainda mais. Por quê? Porque ele não esteve presente no aniversário da festinha,
1: sim,
0: né? Da Maria Alice, né? Que fez aniversário agora em maio. E fez aquele festão lá em Goiânia e ele não esteve presente, né? Disse que tava lá, né, na fazenda, que alguém tinha que pagar as contas lá cuidando dos gados. Enfim, foi um pouco estranho, né? E não é de hoje que já vem vindo alguns comentários sobre isso, né? Então tem mais essa polêmica. E aí, lógico que a Poliana, a esposa dele, nunca fica quieta em algum comentário, né? A única coisa que ela fez e se manifestou nas redes sociais foi que embaixo dessas postagens ela escreveu: é mentira. que não tem nada a ver, né, no caso, o fato da Virgínia e a mãe não ser, né, mais pessoas bem-vindas ali na família. Ela só escreveu que é mentira. Mas até porque, gente, Virgínia também não vai estar presente na festa do sogro, porque lembra que eu comentei a semana passada que ela já tinha uma viagem marcada com o Vini Júnior para final, depois da Copa, dia 23, eles vão para Ibiza, né? Então, de qualquer jeito, ela não vai estar, seja convidada ou não, ou com viagem, mas ela não vai estar presente aí na festa do Leonardo, né?
1: Olha só, então tira o nome dela da lista.
0: Tira o nome dela da lista. Lógico, né, gente? Que isso? O que, que vai acontecer? Nós vamos aí continuar, né, esperando os próximos capítulos, porque é como eu sempre digo, gente, quando dizem que tudo está bem, é porque normalmente daqui a pouco vai aparecer mais uma bomba, né? Nunca tá bem, né? Essa coisa de falar que tá bem é só aqui pra nós, pra dizer, não, tá tudo certo, vamos, né, apaziguar, né, jogar um pouco aí de água na fogueira, né? Mas a gente sabe que vem outra bomba por aí daqui a pouquinho.
1: Olha só, com certeza, muito bem, é isso aí. É, não foi combinado a fazer o quê? Não vai poder entrar, não vai poder entrar.
0: Não vai, é o que eu falei, de qualquer forma ela não vai estar, seja não convidada, né, ou com a viagem marcada, ela não vai estar presente aí na festa do sogro dia 25, né?
1: Muito bem, sogro, é, né? Isso aí.
0: Não, ah, não, mas não é, né, gente? Uma coisa que, né, todo agora o pessoal vai falar, eu falei, né, ex-sogro, mas não é, né? Dizem que quando a gente casa, sogro e sogra pro resto da vida, né?
1: É verdade.
0: Você pode separar que é sogro e sogra eternamente,
1: e
0: tá,
1: marca,
0: gente?
1: Né?
0: É, eternamente.
2: Eu quero até mandar um abraço pra minha sogra, que deve estar ouvindo, a dona Inês. Um beijo, viu, dona Inês? De todas as sogras, você é que eu mais gosto.
0: só pode, é a única que tem, né? Se não gostar, a não ser que tenha outras sogras, a gente não tá sabendo ainda. Eu vou investigar, vou fazer a função FBI agora.
2: Faz a FBI.
0: Eu vou fazer o FBI agora.
1: Muito bem, vamos lá, manchete da próxima fofoca do dia.
0: Gente, essa daqui eu fiquei assim, ó, chocada. Uma influenciadora que resolveu cumprir uma promessa tão inusitada que deixou os seguidores de boca aberta, tá?
1: Ah, é?
0: Porque o que acontece? Promessa de Copa do Mundo, o que a gente faz? A gente pinta o cabelo, a gente faz um churrasco, a gente fica sem refrigerante, a gente faz qualquer coisa, qualquer oração, enfim, qualquer coisa pra que, né, o Brasil vá pra frente aí, né, pra que a seleção ganhe. Só que essa influenciadora, ela resolveu elevar o nível da emoção, tá, gente? Ela prometeu que se o Brasil passasse para as oitavas, ela tatuaria o rosto do Vini Júnior na costela, tá? Bem abaixo do seio. E o que aconteceu? Brasil passou, ela foi lá e fez, tá, gente?
1: Ela fez mesmo, ela provou,
0: fez.
1: Corajosa,
0: tatuou o rosto do Vini Júnior no corpo, gente.
2: A gente desafio aqui na rádio, né? Se o Brasil passar, né?
0: E eu falo que foi uma coisa impressionante, né, gente? Porque assim, eu gosto de um artista, no máximo eu vou seguir ele nas redes sociais. Agora, tatuar ele numa região tão estratégica, aí é transformar a homenagem em patrimônio permanente. Só que pelo menos, gente, ela cumpriu a palavra, né? Porque tem gente que promete caminhar, ir na igreja, fazer dieta, parar de beber e desiste tudo na segunda-feira, né? Pelo menos. Ela foi lá e fez. Só que agora vai ficar a dúvida, né, gente? Porque se o Brasil for campeão na próxima Copa, quem que ela vai tatuar, né? Porque ela vai tatuar o elenco inteiro. Daqui a pouco não vai mais ter espaço pra ela tatuar tanto rosto de jogador assim
2: o
0: no
2: Ancelotti
0: corpo, gente.
2: O Ancelotti ainda não foi, né?
0: O Ancelotti não, foi
2: aí, ó,
0: o Vini Júnior.
2: Fica a dica.
0: Então, só que eu tô achando, gente, ó, vamos combinar? Tatuar o rosto do Vini Júnior. Você não tá querendo chamar a atenção do Vini Júnior? Porque todo mundo tá na tara pro jogador de futebol, né? Não tem uma menina que não quer ter alguma coisa com
2: Mas
0: o jogador,
2: a
0: né?
2: A Virgínia não tá lá com gripe?
0: Ela tá lá com gripe, se recuperando e tá lá no castelo dele, né? Que ele alugou um castelo, né?
2: Tá lá, né?
0: E não tem tatuagem dele. Essa daí já foi mais fundo e fez uma tatuagem, que virou comentário e tá nas mídias.
1: E
0: será que é
1: tá
0: pra ele olhar
1: disso?
0: Pra ela? Então, será que é pra ele olhar pra ela? Ainda ele não se manifestou sobre isso. Tô curiosa também.
2: Ele tá com
0: Mas tô achando que ela tá querendo uma passagem pra ir ver a Copa, gente.
1: Eu também tô achando.
0: E ficar hospedada lá no castelo. Vocês não acham?
2: Eu acho uma boa, hein?
0: Eu tô achando que ela tá querendo chamar atenção. Agora, se a Virgínia vai deixar, é outra história, né? Que ela não negocia.
1: A patroa tem que autorizar.
0: Então, ela não negocia o inegociável, mas parece que agora tá negociando, né? Então,
1: é
0: vai entender, né?
1: Vai entender. Esse povo é todo meio maluco, né? Esse povo artista tudo maluco.
0: Não, é, você viu, teve o que tatuou o rosto do Neymar. Não, escreveu o nome do Neymar. Né? Neymar. Aí a semana passada eu falei daquele que tatuou na perna direita a taça do Hexa e disse que o Brasil vai ganhar o Hexa, né? Que ele sonhou e ainda
1: e
0: vai ser o
1: Neymar. E foi lá.
0: E é o Neymar que vai fazer o gol da vitória. E agora, né, com essa passagem para as oitavas do Brasil, a influenciadora foi lá e digitou o rosto do Vini Júnior. Gente, o que está acontecendo nessa Copa?
1: É verdade.
0: Eu queria entender o que, que está acontecendo, onde o fanatismo está gigantesco nessa Copa, né, gente? É. Tatuagem está a mil, assim, os tatuadores estão felizes, né? Porque está lucrando.
1: Está faturando.
0: Está faturando nessa Copa, acho que nunca faturou o ano inteiro, né, gente?
1: É isso aí, né? É isso aí. Vamos aguardar, vamos ver o que vai acontecer.
0: Vamos ver, mas que eu estou curiosa para saber se o Vini Júnior vai falar alguma coisa. Estou de olho já para saber se ele vai falar alguma coisa, tá, gente? Aí eu conto para vocês.
2: A Tatá que tá concentrada no Instagram do Vinícius Júnior.
0: Lógico, e no da influenciadora também, né? Precisamos saber se ele vai fazer algum comentário, alguma coisa, né?
1: Muito bem, é isso aí, vamos lá.
0: Vamos ver
1: lá.
0: Se ela conseguiu chamar a atenção dele, né?
1: É isso aí. Vamos lá, minha amiga, manchete da próxima fofoca do dia.
0: Gente, essa história do Neymar parece uma série de streaming, né? Toda semana estreia um episódio novo, né? Toda vez tem alguma coisa falando dele, né? Só que a bola da vez agora, gente, é a pequena Helena, filhinha dele lá com a Amanda Kimberly. Por quê?
1: A menininha?
0: A menininha, porque ela ficou fora da viagem para acompanhar o pai na Copa do Mundo.
1: Ah.
0: É, e a mãe, a Amanda, ela resolveu colocar um ponto final nessa novela, porque a internet já tinha escalado ela que ela era vilã, que, né, que ela que não tinha deixado a menina ir para a Copa com o pai, e ela foi direta, que ela não impediu a filha de viajar, porque simplesmente não houve convite.
1: Sim.
0: Então, para você recusar um convite, primeiro, ele precisa existir. Então, ela comentou que ela até um mês antes, ela tinha providenciado o visto, passa tudo certinho para poder viajar. Mas, enfim, ele só levou a atual esposa, né, com as duas filhas, e o Davi Luca, né? E aí, a Helena ficou de fora. Então, aí tá um comentário gigantesco sobre essa questão aí da outra filhinha não estar participando ali e ele não ser tão presente na vida da Helena como ele é dos outros filhos, né? E aí, né, claro que a gente foi mais a fundo, né? E o Neymar não deixa a filha desamparada, né, gente? Ele paga aí uma pensão de 80 mil pra Amanda.
1: 80 mil?
0: 80 mil pra Amanda.
1: Pelo amor de Deus!
0: Funcionários, ela mora com a filha em um apartamento do jogador sem custo, tá? Não paga aluguel. Ele também oferece uma vez ao ano para todos os filhos uma viagem internacional, né? E a única despesa assumida aí pela modelo seria o plano de saúde da Helena, que custa em torno de 10 mil reais. Diz que é a única coisa que ela arca, tá?
2: Rapaz.
0: É, só que eu penso assim, né, gente? O dinheiro, ele ajuda a criar o conforto, mas a presença ajuda a criar lembranças, histórias,
1: verdade,
0: né? E uma coisa não substitui a outra, né, gente?
1: É.
0: Inclusive, ele que vai sair papai, né, da terceira filhinha, mais uma menina, né? E pretende ainda aumentar a família, enfim, né? Eu acho que independente de qualquer coisa, né, eu acho que ele deveria ser um pouco mais presente, sim, na vida da Helena.
1: Com
0: né?
1: certeza.
0: E ele não é, viu, gente? Ele não é.
2: Depois dessa notícia aí, você não quer perguntar se você viu o Neymar aí por essa Copa e não? Se ele quer arrumar mais um filho? 80 mil que ganha por
0: 80
2: mês.
0: Mil, gente. Mas lembra que teve uma outra lá do Job que tava grávida e disse que era de um jogador de futebol, fez exame de DNA, aquela louquinha, né? Enfim, e tá abafado o caso. Será que já não tem mais um herdeiro aí também, fora?
2: Será que vai vir mais 80?
0: Será? Eu acho que é bem mais essa daí. Eu acho que 80 não vai satisfazer essa daí, não.
2: Não, né?
1: Aí, ó. Ei, você aí, me dá um dinheiro aí, me dá um dinheiro aí. Mas que coisa, hein? Que coisa, tudo isso mesmo, hein?
0: Então, gente, a novela do Neymar, pelo visto, continua rendendo capítulos e sem previsão aí de terminar, né, gente? Pois é, Neymar adora estar nos holofotes. Fale bem ou fale mal, mas fale de mim, assim como Virgínia, né?
1: É isso aí, muito bem. Vamos lá, próxima manchete. O que tem aí? O que vem?
0: Essa daí vai ser assim, ó, no daqui a pouquinho eu te conto, gente. Mas, ó, fica sentadinho aí, porque, ó, já vou dar um spoiler do que vai vir aí no próximo bloco, ó. Um presente inusitado e uma surpresa misteriosa movimentam a vida de uma cantora sertaneja.
1: Ah, é? Cantora sertaneja? Sim,
0: cantora sertaneja. Ó, comparação inusitada entre celebridade e jogador viraliza e revela um estilo luxuoso. E depois um reality e um nome que já agita os bastidores da televisão.
1: Olha,
0: gente.
1: Olha só, tudo isso daqui a pouco.
0: Daqui a pouquinho.
1: Daqui a pouco ela conta, daqui a pouco ela sabe tudo, ela vê na internet igual dá no microfone. O que que ela é?

0: Muito bem, é isso aí, o Lombardi. Vamos dar agora a passadinha lá no mundo esportivo, saber sobre o que está acontecendo sobre a Copa do Mundo, né? Alô, Lombardi, boa tarde, meu amigo.
1: Boa tarde, ouvintes Canal Mais. Boa tarde, patrão. É a Copa do Mundo que está rendendo aí vários assuntos, né, patrão? É, e o Brasil, nós vamos falar primeiro da seleção brasileira, né? Que o pessoal da última vitória ficou muito animado, né? Foi um teste pra cardíaco contra o Japão.
0: Brasil e Japão, né?
1: É, o Brasil e Japão. E nós tivemos até acertadores no bolão, né, patrão?
0: Ah, é? Quem acertou?
1: Quem, ó, teve quatro acertadores no bolão aí, nesse último bolão aí, que a gente fez aqui da rádio, né? O seu Antônio acertou o placar de 2-1. A nossa ouvinte Raquel também acertou o placar de 2-1. O Amarildo, patrão, também acertou 2-1.
0: Não, o Amarildo vai pro Japão.
1: É. Ele falou Japão, é verdade.
0: Ele falou Japão.
1: Não, então o Amarildo não. E a dona Edilma? A dona Edilma acertou aqui o placar de 2-1 para o Brasil, né?
0: Olha só.
1: É, o Brasil que saiu perdendo ali para o Japão ali, um jogo que tava bem difícil. A gente assistiu o jogo lá e o Japão bem postado na defesa, né? E aí, uma bola roubada ali no meio de campo ali, que o Danilo tentou sair jogando. Saiu o primeiro gol do Japão. E o Brasil, né? Que aí no segundo tempo voltou com aquela força total, né? E conseguiu a virada. Conseguiu a virada já no finalzinho do jogo, né, patrão?
0: Ah, é?
1: Foi um teste que todo mundo já estava esperando os pênaltis ali, a prorrogação ali. O Brasil foi lá e virou o jogo e saiu classificado. E agora saiu já, essa semana já saiu o adversário do Brasil, patrão.
0: Ah, é? Quem é que vai ser?
1: O Brasil que vai jogar no domingo, às 17 horas de Brasília, Brasil e Noruega.
0: Aê, muito bem. Brasil e Noruega, às 17 horas, 5 horas da tarde, horário de Brasília. Brasil contra Noruega, é isso aí?
1: É isso aí. A Noruega que tem praticamente um dos melhores atacantes do mundo, né?
0: Ah, é?
1: É o Haaland, né? Eu acho que é um time que ele joga bem, são rápidos, né? Tem esse goleador aí lá na frente lá. Se o Brasil jogar como o Brasil vem jogando, vem criando uma casca aí na Copa, aí nesses últimos jogos aí, eu creio que a gente vai passar por esse jogo aqui. Eu acho que é um jogo que o Brasil consegue ainda dar sequência na Copa.
0: Muito bem.
1: Ontem nós tivemos o jogo de Portugal e Croácia, né?
0: Cristiano Ronaldo.
1: E você viu a polêmica, patrão?
0: O que que aconteceu?
1: No último minuto, né? A Croácia que tava perdendo de 2-1, ela empatou o jogo, né?
0: Ela empatou?
1: Ela empatou o jogo. E aí a FIFA soltou a nota hoje, né? Dizendo que através do chip lá que foi instalado na bola, né? Que é uma novidade nessa Copa aí.
0: É uma bola inteligente, né?
1: É uma bola inteligente.
0: Uma bola inteligente.
1: Foi anulado lá o gol da Croácia, né? E tá os croatas lá, tá bravo com a FIFA aí, com o juiz aí, com tudo aí. Eles sentiram roubados, né?
0: Muito, cada um quer ganhar, né?
1: Cada um quer.
0: É importante competir, mas todo mundo quer sair de lá feliz, né?
1: Exatamente. Quer sair de lá ganhando. Muito bem. E nós vamos ter jogo agora dessa segunda fase agora, né? Vai ter Áustria contra Egito, né?
0: Hoje?
1: Às 15 horas.
0: Às 15 horas, mas não é pra assistir, não, vai ficar aqui.
1: É pra ficar ligado aqui. A gente fala o resultado depois, no final.
0: Falamos o resultado pra você depois no final, né? Vamos lá, Lão.
1: Tem também. Quer falar, Tatá?
2: Eu quero, porque, gente, eu tô assistindo todos os jogos da Copa.
0: Também,
2: tô assistindo. E outro
0: mesmo
2: jogo.
0: Sexta-feira,
2: quando eu não tô aqui na rádio, eu tô assistindo.
0: Eu assisti
2: ontem de madrugada. Enfim, assisti tudo. do Suíça, tô assistindo. Mas outro jogo que eu achei sensacional também e que deu trabalho aí foi a República do Congo pra Inglaterra, né?
0: Ah,
2: a Inglaterra
0: bacana,
2: também foi que nem o Brasil, só conseguiu virar no segundo tempo. E como o jogador, que eu esqueci o nome daquele jogador, né? Que ele recebeu várias críticas, mas tá mostrando aí que veio, né?
1: Número 10 da Inglaterra.
2: Eu esqueci, mas também foi um jogaço também. E eu posso falar, tava torcendo pra República do Congo, gente, não é por nada, não. Eu estava torcendo pra eles também, você viu? A Alemanha também, ó.
1: A Alemanha já foi embora,
2: já,
1: né?
2: Foi embora também.
1: Ela ganhou do 7-1 do Brasil, teve um 7-1 de novo nessa Copa, que ela aplicou, né? Mas graças a Deus ela já foi embora.
2: Já foi embora. O sonho do Penta ficou para daqui mais 4 anos,
1: eles,
2: né?
1: Eles já estão lá na Alemanha de volta já.
2: Pois é.
1: E nesse jogo, sabe para quem o Silvio tá torcendo?
2: Para quem?
1: Para Inglaterra.
2: Para Inglaterra?
1: Ele torce para o mais. Ele fala que ele quer ver o mais forte ganhar.
2: Eu tava torcendo para a República do Congo. Porque eu gosto quando algum país que não tem um título, né? O esforço deles chegaram aí, né? Com muita garra, né?
0: Mas eu achei... estava torcendo.
2: Eu tava torcendo pra República do Congo, gente.
0: Eu tava torcendo pra Inglaterra, por quê? Porque eu era muito amigo da Rainha Elizabeth, lá da Rainha da Inglaterra.
1: É o Harry Kane lá, né? É o Harry Kane que fez o gol.
2: Outro jogo legal também foi a Bélgica com o Senegal também, hein? Foi jogaço também.
1: Hoje tem um jogo bacana pro brasileiro torcer.
2: Tem.
0: Qual que é?
1: É Argentina... e Cabo Verde às 19 horas.
0: Eu sou Cabo Verde, e você, Dada?
2: Olha, eu sou Cabo Verde também, óbvio, né?
0: Nessa Copa do Mundo que for bater uma decepção, que seja da Argentina. Não vai ter graça ela ganhar de novo.
1: O Cabo Verde que vem aqui com o goleiro Vozinha, né? Que aí as redes sociais aqui no Brasil, que o Instagram dele foi enchido depois das defesas que ele fez aí contra a Espanha, né? E aí viralizou na internet, aí tá sendo uma sensação da Copa o goleiro de Cabo Verde, o Vozinha, né? E às 22h30 hoje tem também Colômbia contra Gana. Um jogaço.
0: Olha só que coisa, é muito.
2: E lembrando também, né, que agora também às 3 horas tem Austrália e Egito, né?
1: Foi o primeiro que eu falei.
0: Mas não é pra ir lá, não.
1: Esse aí.
0: A Globo não vai transmitir, nem o SBT.
1: Esse aí não vai passar. O que vai passar é o da Argentina à noite, às 7 horas.
0: Sete horas, então nós temos que você ficar aqui com a gente até.
1: Fica aqui ligado.
0: Muitas atrações em nosso programa. Muito bem, é isso aí. Daqui a pouco você volta, Lombardi.
1: Vou voltar daqui a pouco para falar sobre os jogadores aí que estão se recuperando na seleção.
0: Essa Copa do Mundo vai dar o que falar, hein?
1: Vai dar.
0: Muito bem.
1: Tá falado, seu Silvio?
0: Tá falado, Lombardi. É isso aí. Mas o nosso coração é brasileiro, né? O nosso coração é brasileiro. Quero ouvir. Aí, bem alto. Todo mundo cantando. Aí, ó, vai. Vai lá, Brasil. Ei!

botando pra quebrar, é isso aí. Vem chegando aí, milionário José Rico, viva a vida, pedido ao nosso ouvinte, a Dirce. Alô, Dirce, aquele abraço.

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1: Oi, horário de Brasília, 13 horas 58 minutos.
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6: 2 e 1.
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0: Muito bem, já estamos de volta aqui em nosso programa. 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E para falar mais sobre esse grande evento, eu vou conversar agora com o meu grande amigo Vinícius Pereira, que é gerente de marketing lá do JCNet, o Jornal da Cidade. Alô, meu amigo, boa tarde, como é que vai? Tudo bem?
1: Fala, Silvio, todos os ouvintes da Canal Mais, muito, muito prazer falar com todo mundo aqui no seu programa, patrão.
0: É aí, muito, gostei do patrão, hein?
1: Patrão, né? Não tem como.
0: É isso aí, muito bem. Ô, meu amigo, você que é gerente, né, que tá organizando esse grande evento, primeiramente queria te parabenizar pela iniciativa e que tá sendo uma festa, né? Cada evento vai indo mais gente lá acompanhar o jogo.
1: Silvio, é verdade, ó, na primeira edição nós tivemos 1.200 pessoas, no segundo jogo nós já tivemos 4.000 e nesse último que nós fizemos, a gente cancelou o terceiro jogo por conta do mau tempo, por conta da chuva e também do frio, né, muito forte e excessivo, então a gente fez esse último onde mais de 6.000 pessoas estiveram ali no Vitória Régia, né, então... É uma iniciativa do Jornal da Cidade, JCNet, uma parceria junto com os nossos patrocinadores que estão apoiando esse evento. E o povo pediu e o jornal atendeu e a gente vai realizar mais uma edição extra aí. A última, mas a gente faz a final. Então vai ser a última aí nas oitavas de final, mas nós fazemos também na final. Se Deus quiser, o Brasil vai para a final, a gente vai fazer outra. Então vai ser um evento incrível, praça de alimentação... Silvio Léo Santos lá, junto com Hebe Camargo, nossa amiga Regina Monari vai estar com a gente, DJ Pablo, então vai ser uma festa incrível para fechar o Domingão com chave de ouro.
0: Com certeza, é isso aí, eu vou estar presente lá. Ô meu amigo, olha só, o que, que o público pode esperar desse grande evento?
1: Então, Léo, Silvio, a gente vai começar a programação a partir das 3h30 da tarde, né? Começando com o aulão de fit dance lá da nossa amiga Camila, da Academia Maravilhosas. Na sequência, a gente tem o DJ Pablo, que vai abrir a programação. A condução vai ser feita junto com o nosso amigo Silvio Léo Santos e Regina Monari.
0: Aê!
1: Aí chegamos no jogo. Temos o jogo. Durante o intervalo, nós temos sorteios junto aos nossos patrocinadores, Leroy Merlin, os meninos também da Vita vão estar fazendo sorteio lá. O pessoal do Noroeste vai estar com a gente. Olha, também, os jogadores, toda a diretoria do Noroeste, pessoal da Conciligue lá também, então vai ser um evento incrível, o público vai esperar animação e a gente vai liberar energia positiva para nossa seleção, né? A gente quer ir para a final, com certeza.
0: Com certeza, é isso aí, vamos fazer de tudo para ir para a final. E eu fiquei sabendo que lá também tem sorteio, tem camisa oficial que será sorteado lá da Vita Residencial, é verdade, confirma isso?
1: Tem sorteio, tem camisa, vai ter brindes do Noroeste, brinde do Jantinha, VIP que também tem, e tantos outros parceiros que vão estar com a gente, e algumas surpresas ainda que é novidade ainda.
0: Olha só, que coisa boa, então não pode perder, né? E pra quem ainda não decidiu, por que vale a pena curtir o Arena JCNet no Parque Vitória Régia?
1: Vale a pena porque é muito simples, né? Estamos no cartão postal da nossa cidade, temos praça de alimentação, vai ter opção ali de você... se alimentar ali durante a programação, durante o jogo. Você pode levar seu cooler, você pode levar sua água, levar sua bandeira, levar sua camisa do Brasil e com muita alegria você agitar junto com a gente ali essa grande festa, porque vai ser uma programação incrível que o Jornal da Cidade, junto com a Prefeitura Municipal de Bauru, junto com o Instituto Marquinhos Souza, está fazendo esse evento aí para a nossa população, para a nossa cidade, para a gente liberar grande energia para que a gente chegue à final.
0: Com certeza, é isso aí. Uma boa sorte, então, para o Brasil, né? E que venha mais jogos aí, como você falou, que a gente chegue na final. Ô, meu amigo, deixa agora um convite para todos os nossos ouvintes que estão curtindo aqui agora, nesse exato momento, para ir lá com a gente no domingo, né? A gente sabe que no domingo ninguém trabalha, né? Tá todo mundo mais de boa, mais tranquilo. E a partir das 15h30, é isso aí?
1: 3 horas da tarde, 30 minutos. Você que tá em casa, você que tá com a família... você que tá com os amigos, não tem aonde ir, não sabe para onde ir, vai lá pro Vitória Regio, entrada totalmente gratuita. A gente tem, se você puder levar um agasalho também, nós vamos estar fazendo essa arrecadação de agasalhos ali no Parque Vitória Régia. Então, se você não for, só você não vai. Junto os amigos, junto a família, que vai ser um momento incrível pra gente torcer junto, com uma energia maravilhosa, com as pessoas ali, vai de verde e amarelo, leva a bandeira. E o mais importante é a gente se divertir, né? No cartão postal da nossa cidade, o Vitória Régia, sendo revitalizado com verde e amarelo ali, é maravilhoso isso, né? E estamos falando de Copa, não é política, é Copa do Mundo, hein?
0: É isso aí, muito bem. É isso aí então, meu amigo. Valeu, obrigado aí pela sua participação. E domingo estaremos juntos lá presente nesse grande evento do Arena JCNet Bauru. Obrigado, meu amigo Vinícius Pereira, gerente de marketing do JCNet, o Jornal da Cidade de Bauru. Obrigado, meu amigo.
1: Silvio, obrigado. Queria agradecer o pessoal da Canal Mais FM, você, toda a sua produção, Lombardi, todo mundo que sempre acompanha. Parabéns pela audiência, pelo seu lindo trabalho. Muito obrigado pelo apoio.
0: Obrigado. Parabéns para nós, meu amigo. Até domingo. Tchau, tchau.
1: Até domingo. Tchau, tchau.

0: Sou minha amiga Tatá Fofoqueira, diz pra gente aí como é que faz para participar do sorteio de hoje, como é que é, minha amiga?
1: Pessoal, para participar do nosso sorteio é muito fácil e bem simples, mandando uma mensagem aqui pro telefone da rádio, automaticamente vocês já estão participando do sorteio. Durante toda a nossa programação, nós iremos realizar o sorteio dos nossos prêmios, e aí nós iremos sortear os quatro últimos dígitos do seu telefone, e vocês têm que estar atentos, porque vocês têm até um minuto para mandar uma mensagem aqui pra gente falando que você é o ganhador. 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
0: Muito bem, é isso aí. Falou, tá falado, minha amiga. Então você já sabe, né? Mande a sua mensagem, participe e boa sorte. A gente tá torcendo por você.

0: Alô! Deixa eu ver quem é que tá ouvindo aqui mais o nosso programa. Deixa eu ver. Alô, boa tarde!
1: Oi, Léo. Oi, Lambardi. Oi, Tata. Eu quero ganhar o Aqui Sopa. Tudo bem.
0: Aí, muito bem, a Lorena, né? Alô, dona Lorena, Loreninha. É coisa nossa, muito bem, tá lá agora, né? Tá de férias, a Loreninha, que coisa boa, que coisa boa. Tá de férias, agora a criançada tá de férias, agora tá lá com a vovó, né?
2: Ela que tá cuidando da vovó.
0: Ela que tá cuidando.
2: Cuida aí, Lorena.
0: Muito bem, é isso aí. Deixa eu mandar um abraço aqui para a minha grande amiga aqui, ó, a dona Andréia, né? Alô, dona Andréia, boa tarde, querida.
3: Boa tarde, Léo Santos. Aqui quem fala é a Andréia, diretamente da Chácara Restaurar. Tô ligadinha no programa, viu? Deus abençoe todo mundo aí, tá? Coloque eu no sorteio, viu? Que hoje eu quero ganhar alguma coisa.
0: Aí,
3: Deus muito abençoe,
0: bem.
3: Um beijo.
0: É isso aí, minha amiga. Obrigado aí pelo seu carinho, obrigado aí pela sua participação aqui em nosso programa. Tudo de bom aí pra você. Aquele abraço. Toca a musiquinha dele aí, toca a musiquinha dele aí, ó. Aí, ó, tá chegando o Ribeirinho Boca Rica aqui, ó, curtindo aqui o nosso programa, né? Já tá falando que tá na escuta já. Alô, Ribeirinho, ele é a populenta dele lá, né? A Marininha, né? Aquele abraço, Deus abençoe vocês aí. O Ribeirinho que faz o programa aqui no domingo, do meio-dia às três. O Ribeirinho está com vocês. Aí, muito bem, é isso aí, né? Alô, Ribeirinho, querido, aquele abraço. Tudo de bom pra você aí, tudo de bom.
4: Boa tarde, Silvio Léo Santos. Boa tarde, Lombardi. Boa tarde, Tatá. Boa tarde a todos os ouvintes da Canal Mais FM, uma rádio milhares de vozes. É, rapaz, vocês estão com essa bem grande de 100 dinheiro, hein? Eita lasqueira, vamos que vamos. Ouvindo e aplaudindo lá de cá, você falando lá de lá. Show de bola, ótima sexta-feira, hein? Manda pra nós aí um modão aqui no trampo. É, baixa a agulha aí, beleza? Modão que você escolhe aí, Silvio. Dotinha da Indústria. Falou, tchau, obrigado, filho do Bim.
0: É isso aí, valeu meu grande amigo Márcio Dota. Obrigado aí pela sua participação, meu amigo. Tudo de bom aí pra você, tudo de bom. Deixa eu ver também quem mais está nos ouvindo aqui. Olha lá, ela já chegou. A fã também da Tatá Fofoqueira, né? Adriana Barreto. Boa tarde, minha amiga.
5: Boa tarde, Silvio Léo Santos, Tatá Lombardi, aqui é a Adri. Então, desejar um ótimo final de semana para todos, uma sexta-feira abençoada. Estou aqui no trabalho, com foninho de ouvido, como toda sexta, ligadinha. E para agradecer também... É o pessoal lá da Tribo e Coro, que eu ganhei um voucher da rádio, fui retirar, fui super bem atendida. 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Muito obrigada, Canal Mais, uma rádio muitas vozes.
0: É isso aí, falou, tá falando. Olha só, né, ela foi lá e ela falou, né, ganhou aqui o prêmio e foi lá retirar, que coisa boa. Muito obrigado, minha amiga, obrigado aí pelo seu feedback aqui com a gente. É muito importante esse feedback que vocês dão aqui pra nós, tá? A gente fica muito feliz. Obrigado pelo carinho de vocês aí, muito obrigado, Adriana Barreto. Muito bem, olha lá também quem tá chegando também com a gente lá, nossa grande amiga Marili. Alô, alô, Marili! Alô, Marili! Obrigado pela sua participação aqui em nosso programa, minha amiga. Tudo de bom aí pra você, tudo de bom. E a Marili que é do Brasil! Ela aí, alô Marili, aquele abraço, minha amiga, tudo de bom aí pra você. Também quem tá nos ouvindo agora é o Tetê Boiadeiro. Alô, Tetê Boiadeiro!
6: Boa tarde, meu amigo Silvio Léo Santos, boa tarde, Lombardi, boa tarde, Tatá. Aqui é o Tetê Boiadeiro, representando a Vila Independência. Silvio Léo Santos, eu gostaria de ouvir a música aí do Rio Negro Solimões, Na Sola da Bota, se for possível. Oferecer para toda a galera do Bar do Silvinho, o Pelego, meu irmão Alô Meu Povo, a Valdete, o Adãozinho, o Roseval Caminhoneiro e a todos os ouvintes da Canal Mais FM, beleza? Um abraço para você, para Tatá, pro Lombardi e a todos os ouvintes da Canal Mais FM, TT Boiadeiro. Canal Mais é uma rádio, muitas vozes. Tchau, obrigado, tamo junto, hein?
0: Aê, muito bem, é isso aí. Aquele abraço, grande amigo do TT Boiadeiro. Eu senti falta dele falando assim, que era o fã, né? Eu sou seu fã, ele sempre fala, eu sou seu fã. É, eu senti falta dele falando, eu sou seu fã. Alô, TT Boiadeiro, aquele abraço, meu amigo, tudo de bom pra você aí. Quem também tá chegando aqui conosco também é a Silvana Canaguço. Alô, Silvana! Ah, ela apagou o áudio, agora que eu ia soltar o áudio, ela apagou, mas não faz mal. Deixa eu ver também quem está com a gente aqui, ela está gravando outro. Deixa eu ver quem também está com a gente. Olá, boa tarde, estou enviando aqui, ó, é minha mensagem para participar. Muito bem, é isso aí, final do telefone 7623. É, não está com o nome aqui, não está com o nome. Mas que bom, fico feliz aí pela sua participação aqui em nosso programa. Deus abençoe, aquele abraço, tudo de bom aí pra vocês, tudo de bom. Agora chegou o áudio da Silvana, agora chegou, vamos lá. Alô, Silvana!
7: Boa tarde, Silvinel Santos, boa tarde, Lombardi, boa tarde, Datá, boa tarde a todos os ouvintes. Essa rádio que com alegria contagia o Brasil. Uma excelente sexta-feira, abençoada a todos, viu? Aqui ligadinha a vocês, aqui, comércio inteiro, ligada, a Silvio Nel Santos.
0: Aê, legal, falou minha amiga, obrigado aí, obrigado. Estou trabalhando agora neste exato momento lá, né, lá no comércio de Bauru. E obrigado aí pela participação, trabalhando e escutando o nosso programa. Obrigado minha amiga, obrigado de coração, obrigado, obrigado.

Muito bem, olha só, já estamos de volta aqui, né? Estamos de volta. 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

0: Alô! Deixa eu ver quem é que está nos ouvindo agora. Deixa eu ver, olha lá, o Eduardo Martins. Alô, Eduardo, meu amigo, boa tarde, tudo bem?
1: Boa tarde, meus amigos da Canal Mais, Silvio Léo Santos, Tatá e o meu grande amigo Lombardi. Ligadinho aqui na audiência, hein? Ligadinho aqui nas notícias e na resenha. Forte abraço a todos aí, viu?
2: Abraço.
1: E como um bom palmeirense, sou Cabo Verde desde criancinha. Vai, vozinha!
2: Ai, é que a Argentina cai fora, né? É. Tem brasileiro, patrão, que torce pra seleção da Argentina. Fala assim, vou torcer pra Argentina ganhar. Rapaz, você sabe que em 1990, eu li isso aí, que eu não era nem nascido, né? Eu li lá que em 1990... Sabe o que eles fizeram? Eles colocaram um remédio para os jogadores do Brasil dormir jogando contra eles.
0: Ah, é?
2: Em 78, eles corromperam um juiz pagando para tirar o Brasil da Copa. Então, tipo assim, os argentinos fizeram muita sacanagem com o brasileiro. E quem não conhece a história... Em 78 e 90.
0: 78
2: e 90. Na Copa de 78 e na Copa de 90. Então, o que, que eu falo assim, ó? Os brasileiros que não conhecem a história, falam assim que vai torcer para a Argentina, meu, você tem que primeiro estudar um pouquinho o que foi Copa do Mundo, entender, porque os argentinos aprontaram muito com o Brasil. Gostar do Messi é a parte, né? Porque é um excelente jogador. Não tem o que falar do Messi como jogador, né?
0: Muito.
2: Mas da seleção não dá pra torcer, pra Argentina não dá.
0: Olha só, então a Argentina é hoje às 7 horas, é isso?
2: Às 19 horas de Brasília.
0: Muito bem.
2: Argentina contra o poderoso Cabo Verde.
0: É isso aí, falou, tá falado, Lombardi. Muito bem. Deixa eu mandar também um grande abraço também para a minha grande amiga que está nos ouvindo aqui também. É a nossa ouvinte, a minha Keila. Alô, Keila, boa tarde, minha amiga. Deus abençoe você, obrigado aí pelo seu carinho, obrigado aí pela sua participação aqui em nosso programa. Ela está falando assim, ó, boa tarde, meus amigos, cheguei. Aí, ó, bora descontrair com vocês, virou um vício já. Olha, um ótimo fim de semana e vamos para mais um Jogo do Brasil. Beijo a todos vocês, Ibrahim Santos, Lombardi e Tatá. É isso aí, obrigado, meu povo. Obrigado pelo carinho de vocês. É isso aí, né? Toda sexta-feira estamos aqui já, esperando você, esperando a sua mensagem, esperando o seu áudio, esperando aí a sua participação, para você poder, né, ganhar. Porque você ouvindo, você também ganha, né? E tá chegando ele também aqui, nosso grande amigo. É ele. Já chegou por aqui, Alessandro. Já chegou o Alessandro, ele está falando. Boa tarde, canal Mais FM, Silvio, Léo Santos, Lombardi, toda a equipe. Cheguei, sextou, quem fez, fez. Deus abençoe. Aí, ó. É isso aí, alô, meu amigo, obrigado pela sua participação aqui em nosso programa. Ele falou, obrigado, você é top, olha só, obrigado pelo seu carinho, obrigado pela sua participação aqui, tá certo,
2: ele,
0: meu amigo, obrigado.
2: Ele que você não sabe, mas ele estava em reunião. O seu Alessandro, ele falou assim, ó, acabando a reunião, já entro, já não vou perder não, hein, e já chegou.
0: Aí ele falou isso?
2: Mandou pra mim aqui, patrão.
0: Olha só que coisa boa, e tá ouvindo mesmo, né? Alô, meu grande amigo, obrigado aí pela sua participação aqui em nosso programa. Então obrigado.
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0: 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E agora tem sorteio aí, chegaram, Lombardi?
2: É, já vamos fazer o sorteio lá da tribo lá. Vamos ver quem lá vai ganhar um voucher. Você que tá preparado aí, não fique dormindo, pelo amor de Deus, hein? É um minuto e nada mais, nada menos, né? Então você tá ligadinho aí, ó. Já mandou sua mensagem? Manda sua vizinha, seu pai, seu tio. Todo mundo manda mensagem aqui que já vai estar concorrendo. Bora lá, patrão!
0: Vamos lá, Lombardi. Atenção, atenção. Vai começar o primeiro sorteio desta segunda-feira. Segunda-feira boa, vai começar o primeiro sorteio. Atenção, vai ter que ficar... Tem que ficar esperto, hein? Não pode dormir, que nem o Lombardi falou. Tem que ficar atento. Agora é aquele momento que você pega aí o seu telefone para você ficar atento aí e mandar aquele áudio. A gente prefere que você mande um áudio, tá bom? Vamos lá, atenção! Atenção, atenção! Final do telefone. Um minuto, hein? É um minuto e nada mais. Final do telefone... 3059, cadê você? Você que tem esse número, final do telefone 3059.
2: É isso mesmo, você que tem esse final do telefone, repita, patrão.
0: Final do telefone 3059, um minuto.
2: Um
0: já
2: minuto
0: tá
2: a partir de agora.
0: Deixa eu ver, vamos lá, deixa eu ver. Já chegou aqui, Lombardi, já chegou. Lombardi, aos 51 segundos, deixa eu ver, já foi, vamos ver.
2: Da onde você ganhou? Eu quero saber o nome. Ganhou!
0: Aí, Dorinho, uma fez a festa, né? É isso aí, tem que fazer aquela festa aí. Eu vou soltar de novo, quer soltar de novo, Lombardi?
2: De novo,
0: vamos
2: merece.
0: Soltar de novo, aí merece a animação.
2: Rapaz, ganhou.
0: Ganhou mesmo, hein?
2: Ganhou mesmo. Tá? Olha, já, só... O primeiro sorteio começou assim. Eu quero ver os outros. É os isso, outros, é. Se não for igual a Dona Dilma, você vai entregar, Tatá, o brinde se não for igual a Dona Dilma? Não vamos entregar, não. A Tatá tá falando que não, ó. Não.
0: Tem gente que tá falando aqui, ó. Chama a polícia. Muito bem, é isso aí. Parabéns, Dona Dilma. Parabéns pra você. Parabéns, amiga.
4: Parabéns pra você. Tata, a fofoqueira.
0: Toca a música dela aí que ela tem mais pra poder falar pra gente aí. E aí, minha amiga, qual é a informação que você tem pra passar pra nós hoje?
5: Pois é, gente, olha só. Os fãs da Ana Castela, nós vamos falar da boiadeira agora, não estão brincando em serviço não, tá, gente? É, essa semana eles acordaram a cantora com um presente que é praticamente um pacote completo de fofura. Uma coelha dentro de uma caixa de papelão com comida, certidão de nascimento e até cartinha. E detalhe, a coelhinha já veio com o nome definido, tá? Ela não pôde nem escolher o nome da coelhinha, porque já deram a coelha com o nome. E adivinhem o nome, gente.
0: Qual que é o nome?
5: Jane.
0: Jane?
5: É, Jane.
0: Dá uma bombadita, Jane.
5: É, então, pois é, coisa mais linda, mais fofa, né? E assim, gente, além de cantora, a Ana também virou mãe de pet oficial decidida pelos fãs.
0: Ah, é?
5: Porque a Ana tem muitos bichos, né? Ela tem cachorro, ela tem gatinho, sim, né? Recentemente ela pegou um gatinho. Ela foi buscar também, aí por esses dias, tem mais ou menos uns 10, 15 dias, uma alpaca, né? Um filhote de alpaca numa fazenda, que é a coisa mais linda. Pra quem não sabe o que é uma alpaca, ele parece uma ovelhinha de cabeça, assim, de pescoço mais comprido. Então, assim, branquinha, parece um floquinho de neve, enfim, gente, uma bolinha de lã, coisa mais fofa. Então, assim, Ana Castela agora virou mãe de bicho, né?
0: Né? Pois, além de cantora...
5: Cantora agora é mãe de pet oficial, elegida pelos fãs, gente.
0: Além disso, ela também tem uma fazenda grande.
5: Tem uma
0: também,
5: fazenda, né, grande, ela tem aí uns boizinhos, tem uns gadinhos, né, gente?
0: Olha,
5: né? só, rímel. Beboba, ela não é nada, né, gente?
0: É isso aí.
5: Enfim,
0: ela ganhou então uma coelhinha.
5: Ela ganhou uma coelhinha, fêmea, gente. É fêmea. Chama Jane, tá? Jane. Coisa mais fofa. Veio com ela assim, cor de rosa, muito fofa. Eu vi, gente.
0: Você viu, stories. Bonitinho?
5: Eu vi, coisa mais fofa.
0: Ela ganhou de quem? De fã?
5: Dos fãs. Mandaram uma caixa lá na casa dela com a coelhinha dentro, com uma cartinha, ração e certidão de nascimento, tá?
0: Olha, tudo veio, certinho
5: pra ela. Veio tudo certinho pra ela, gente.
0: Pra Ana Castela.
5: Pra Ana Castela.
0: Ela é bem amada pelos fãs dela, né?
5: Pois é. Eu falei que daqui a pouco ela vai ter que comprar outra fazenda, né? Porque tanto bicho que tá tendo agora na casa dela, né?
0: É isso aí. Ela ficou feliz em ganhar o prêmio?
5: Muito feliz, gente. É. Muito feliz. Ainda
0: sabe
5: ela vai.
0: Foi menino ou menina?
5: Então, quem mandou não sabemos. Não sabemos que é fã, não falou se é menino ou menina, mas só sabemos que o bichinho é fêmea, né? O uma coelhinha.
2: É, eu quero deixar até a deixa aqui na rádio já. Quem é fã da Tatá, ela aceita cachorrinhos.
5: Olha, gente, eu aceito cachorrinho, mas a minha cota já deu, gente. Por favor, 15 doguinhos já tá no limite. Eram 13, gente. Já peguei dois a mais. Agora. Agora eu preciso. De verdade, preciso parar. Agora, senão meu marido me mata. Vai dar divórcio, gente.
2: Se vocês verem um cachorrinho perdido na rua, liga pra Tatá que ela aceita.
5: Não, eu vou ajudar.
0: É esse.
5: Eu ajudo a doar, sei lá, gente. A gente liga pra ONG, mas eu não posso mais, de verdade.
0: A Tatá tem 15 cachorrinhos.
5: 15 doguinhos, gente.
0: A Ana Castela tem o quê aí?
5: Ela tem cachorro, ela tem cavalo, ela tem gado, ela tem alpaca, ela tem gatinho, agora coelhinho, né, gente? Tem um galo também, né? Uma galinha,
0: lembra? Tem,
5: também. Que ela conversa lá com as galinhas dela. Enfim, ela tem bastante. Ela já tem uma diversidade de bichos, né, gente? Então manda pra Ana Castela. Ela não pra Tatá, tá? Manda lá que ela vai cuidar.
0: Olha só que coisa. O galo tem que dar pra Nice, né?
5: É. Nice, hoje ela não apareceu. Acho que ela tá dormindo, né?
0: Ela deve estar dormindo,
5: ainda.
2: Verdade.
5: Né?
2: Eles não acordaram ainda, né?
5: Mas acho que até o Marcelo, né? Porque nem o Marcelo também, né? Tô achando que os dois hoje, né, gente?
0: É verdade. Muito
2: então, hoje pois não tá frio pra ficar dormindo, né?
5: É. Então, hoje tá quentinho.
0: É isso aí. Muito bem.
5: E aí, gente?
0: Vamos lá, bebê.
5: Vamos lá.
0: E da
5: calma. Não, vou continuar na Ana Castela, gente.
0: É,
5: porque a fofoca dela não para por aí, não. Na quarta-feira, agora, dia 1º, ela aparece toda sorridente. Por quê, meu povo? Ela recebeu novamente um buquê de flores de rosa vermelha.
0: Ah, é?
5: É, e é um buquê misterioso, tá, gente? E ela não disse quem mandou, tá? Então, gente, se não tem nome, é suspeito, né? Porque no mundo do famoso, gente, buquê sem remetente é praticamente um pedido de investigação sentimento aberta. Só que o que acontece? Não é a primeira vez, porque no dia dos namorados, ela também recebeu um buquê de flores, gente.
0: Ela também recebeu um buquê de flores.
5: É, e estava assinado assim, ó, apenas por alguém que sempre está com você.
0: Nossa,
5: enigmático esse, né?
0: Esse
5: pois é, então aí nós temos, então, gente, um admirador aí misterioso, né? Com medo de se identificar, né, gente?
0: Pela Ana Castela.
2: É. Eu posso falar só a primeira letra de quem eu acho que mandou?
5: De quem que você acha, Lombardi?
2: Eu vou falar só a primeira letra aí, depois vocês veem quem que é, tá? Zé Felipe.
5: É, eu já falei que eu torço muito para os dois. Eu também espero que seja o Zé Felipe, né, gente? Só que essa semana ele tava todo soltinho numa festa, né? Conversando com uma morena misteriosa aí, né?
0: Ah, é?
5: No pé do ouvido ali. A da mamãe Poliana sempre, né? Mamãe coruja, defensora das crias, só colocou permita-se viver. Mas lógico que a gente sabe que não... Provavelmente não sabemos se rolou, só estavam conversando. Mas ele tá curtindo aí. Ele tá solteiro, ela tá solteira, enfim, né? Mas eu adoraria que os dois voltassem, gente. Já declarei minha torcida aqui pros dois, né?
0: Faz um casal bonito, né?
5: Faz um casal bonito. Faz um casal bonito.
0: Extraordinário. Muito
5: pois
0: bem. É isso aí. Então, felicidades. Não sabemos, né? Você não sabe ainda.
5: Não sabemos ainda. Estamos tentando descobrir. Já é o segundo buquê misterioso, né? Quem sabe no terceiro vem a revelação, né, gente?
0: Será que foi o mesmo que mandou a coelhinha?
5: Eu acho que sim. Né? A coelhinha foi os fãs, né? Agora, o buquê é a mesma pessoa, né? Em menos de um mês. É, menos de um mês, né? É, menos de um mês, gente.
0: É verdade.
5: Ela já recebeu outro buquê.
0: Ela tá arrasando corações, gente.
5: Tá arrasando corações. Tem alguém que está apaixonadíssimo, né? Oh, só que gente. Misteriosamente, né, gente? Mas logo a gente descobre, né?
0: É isso.
5: Nada
0: aí
5: fica encoberto por muito tempo aqui de nós, gente.
0: Muito bem, é isso aí. Vamos lá, minha amiga, manchete da próxima fofoca do dia.
5: Vamos para a nossa próxima fofoca, gente. Gente, olha, essa daqui foi sensacional. O universo resolveu brincar com a nossa cara na Copa do Mundo, tá, gente? Porque a internet decretou que o Haaland da Noruega é parecido com a Luísa Sonsa, tá, gente?
0: Oh,
5: decretaram. E não satisfeita com a comparação, já estão vendendo até camiseta com o rosto dele e o nome dela em cima, tá, gente? Então, o marketing da confusão tá em dia, tá? E a própria Luísa, óbvio, né, que não perde uma oportunidade de render assunto, ela entrou na brincadeira e soltou. Essa eu achei demais, gente. Eu prometo jogar mal no domingo. Oremos, jogue mal no domingo mesmo, Haaland. Deixa pra nós aqui, né? Pois é. Gente, então ela não foge do meme, tá, gente? Ela abraça, faz carinho e ainda leva pra coletiva de imprensa. E pra piorar a situação também, gente, ou melhorar, dependendo do ponto de vista, o rapaz, o Haaland, ele coleciona bolsas Hermès, tá, gente? Especialmente aqueles modelos mais exclusivos, tá? Mais desejados e mais caros, que são aqueles modelos Birkin, né? Que é uma das bolsas mais desejadas por todas as mulheres. E detalhe...
0: É uma bolsa diferenciada.
5: É, da Hermès, da Birkin. E detalhe, não é qualquer bolsa. Ele tem as exclusivas, tá? As exclusivas, exatamente. Olha. Então, ele coleciona essas bolsas como quem coleciona aí figurinha de álbum. Ele tem mais de milhões em bolsas Birkin, gente. Ou seja, além ainda dele meter gol, desfila com mais estilo que muita influência por aí, gente. Pois é.
0: E você gostaria de ganhar uma dessa?
5: Nossa, se eu gostaria, mas é caro, hein,
0: gente? É bonita.
5: Ai, é bonita. É bonita demais.
0: Grande.
5: Tem pequenas e grandes. Ele utiliza as grandes, porque como ele é, né, alto, e também para não ficar um pouco mais feminilizado ali a situação, né, mais feminina, então ele opta por bolsas maiores, né, e ele utiliza com muito estilo, gente.
0: Muito bem, isso. Então essa bolsa vale o quê? 3 apartamentos?
5: Ai, olha, vale dependendo da bolsa até mais, viu, gente? Dependendo do modelo até mais que 3 apartamentos, viu?
0: Olha só que coisa,
5: pois é.
0: Muito bem, né? Então parabéns então para ela que ganhou essa bolsa, né?
5: Parabéns para quem tem, né?
0: Parabéns
5: porque
0: quem tem.
5: São as bolsas mais desejadas e cobiçadas aí por todas as celebridades do mundo, né, gente?
0: Muito bem, é isso aí. Vamos lá, minha amiga, manchete.
5: Vamos lá, gente. Olha, o reality rural mais caótico do Brasil já está batendo na porteira, tá? A Fazenda 18, que vem por aí, né, gente? Agora em setembro, dia 14, nem estreou, mas já está entregando nomes confirmados e promessa de confusão nível exportação, tá? O primeiro escalado e já aí, ó, dito, já confirmado aí pra Fazenda, é o Marcelinho, aquele ex-BBB lá, Pipoca.
0: Olha!
5: Ele entrou aí na casa mais vigiada do Brasil, achando que ia sair famoso, e agora ele vai pra Fazenda tentar sobreviver, né, com galinha, planta, né, enfim, e colega aí de confinamento, como os bichos, né? E aí, quando começa com o ex-BBB no elenco, né, gente, a gente já sabe que paz é a primeira coisa que sai do jogo, né? Porque não basta plantar milho, né, gente? Tem que plantar intriga também, né?
0: É verdade.
5: E ele foi bem polêmico aí na época dele. Então é isso aí, gente, sobre o comando aí da Adriane Galisteu, né? O confinamento vai acontecer lá em Itapericica da Serra, promete o combo clássico, né? De prova, barraco, estratégia, né? E gente jurando que não vai brigar, né, gente? Então aí, ó, pra quem gosta da Fazenda, né? Assim como quem gosta de BBB, vai aí estrear agora dia 14 de setembro, a Fazenda 18.
0: Muito Muito bem, a Fazenda 18, é isso aí que é um reality que causa, traz bastante coisa, né?
5: Ah, muita coisa, né? Inclusive, nós tivemos aí, né? Agora, do Camargo, do né? Camargo campeão aí, continua polêmico ainda aí nas redes sociais, né, gente?
0: Muito bem, é isso aí. Daqui a pouco ela volta, O que ela é?
5: Fofoqueira!

0: 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Tô ligada aqui. Olha onde eu tô. Oi, gente, aqui na Castela, um beijo.
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2: Ó, Tatá Vovoqueira falou da Ana Castela, então vem chegando na Castela.

0: tarde é nossa. Volta já.
1: Vamos conversar, minhas colegas de trabalho público brasileiro.
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4: Horário de Brasília, 15 horas, 3 minutos.
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3: Hoje é dia 3 de julho do ano 2026. Sexta-feira, faltam 182 dias para terminar o ano. Hoje é mais um dia de energia positiva, porque estamos juntos, unidos, trabalhando firme a construção de um Brasil melhor para todos nós. Hoje é o Dia Internacional das Cooperativas, onde celebramos uma data que destaca a importância da união, da solidariedade e do trabalho em conjunto para construir uma sociedade mais justa e sustentável. As cooperativas mostram que quando as pessoas se unem em torno de objetivos comuns, todos podem crescer e compartilhar os resultados. Elas estão presentes em diversos setores, como agricultura, saúde, crédito, transporte, educação e o consumo, gerando emprego, renda e desenvolvida para as comunidades. E todos que praticam o Dia Internacional das Cooperativas, o nosso abraço e a nossa homenagem. E para que essa sexta-feira tenha de fato um alto astral, eu deixo para você o seguinte pensamento. Quando estendemos a mão, compartilhamos conhecimentos e caminhamos juntos. Mas essa semana, né, vamos abraçar aqueles que estão parabenizando, né, que estão comemorando mais um ano de vida. Aniversário, parabéns aqui para a Aparecida Almeida, né, também para o Lucas Pinguim. Um abraço especial para a Laine Evangelistas, faz 48 anos. Parabéns para Raquel Faquete, também comemorando 45 anos. Muitas felicidades para Beatriz Benedito Garcia, faz 19 anos também. Parabéns para o Nadson Silva, aquele abraço. Um abraço também para o Isabel Salvador, também comemorando mais um ano de vida. Felicidades para o Vinícius Bertoschini Ribeiro, também aquele abraço. Parabéns para o Anisteu Júnior, Deus abençoe, felicidades aí. Um abraço especial para o Luiz Carlos, é lá do restaurante do tio, né, comemorando 60 anos. Parabéns, Deus abençoe, muitos anos de vida. Diretamente do Rio de Janeiro, para o Pedro do Monte, também lá da Rádio Tupi, né, parabéns aí para você. Tudo de bom, felicidades para o Júlio César, também comemorando mais um ano de vida. Parabéns para Priscila Soares, aquele abraço. Um grande abraço também para o Roberto Rodrigues, também comemorando mais um ano de vida. Felicidades para o Diego Lousano, também aquele abraço. Tudo de bom para você, felicidades. Parabéns para o Paulo Santos também, né? Alô, Paulo Santos, aquele abraço. Um abraço também especial para o meu grande amigo Pietro Sanches Ribeiro, né? Faz 17 anos no domingo. E também para o Gustavo Tadano, gerente e dono lá do restaurante Quiolim, também faz aniversário no domingo. E ela, né? A Simone também, cantora e compositora. Bem, a todos vocês, parabéns para vocês e muito mais, muito, muitos anos de vida! Ei! Vem chegando ela, Simone, a turma do Balão Mágico!

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0: Oi, Silvia Santos, boa tarde, família Canal Mais. Que Deus abençoe essa nossa tarde de sexta-feira, o nosso final de semana. Que seja de muitas bênçãos para todos nós. Léo, não vou mentir, eu liguei o rádio nesse instante, porque na hora que eu tô aqui lavando, é tudo ao mesmo tempo, é lavando roupa, é costurando e escutando a Canal, né? Na hora que eu ergui a tampa do tanquinho, a tomada caiu dentro d'água. Eu tive que esperar secar para poder voltar a ligar o rádio, tá bom? Fica com Deus, um beijo no teu coração, Léo, e de todos os meus amigos e amigas sem exceção, ou melhor, todos que fazem parte da família Canal. Mais, é a Creuza.
1: Aê, legal. Alô, minha amiga Creuza Sobral. Isso aí, né? Tem que tomar cuidado, né, Lombardi?
2: É, não, mas hoje não é dia de faxina, não. Hoje é dia de ouvir a Canal Mais FM com o Silvio Léo Santos.
1: É isso aí, né, Lombardi?
2: Deixa eu fazer a faxina no sábado, Creuza.
1: É, né? É, quem fez, fez, né, Lombardi?
2: É, depois do meio-dia, na sexta-feira, Creuza. Quem fez, fez. Quem não fez, relaxa, porque é só segunda-feira agora.
1: Muito bem, é isso aí. Alô, Creuza Sobral, um grande abraço aí pra você, minha amiga. Tudo de bom. Um abraço também especial para o Silvinho, né? Alô, Silvinho, lá do bar do Silvinho, aquele abraço, tudo de bom aí. E um abraço também especial também para ela, nossa grande amiga ouvinte, né? A Karen. Alô, Karen. Olá, meus queridos amigos, boa tarde, chegando atrasada, mas quero deixar meu abraço a todos vocês, um especial também para a Dona Edilma e para os doguinhos da Tatá. Olha só, muito bem, é isso aí. Aquele abraço, minha amiga, tudo de bom pra você. Quem mais também está chegando aqui conosco é a Valéria. Valéria Barros também está falando boa tarde, pessoal da Canal Mais, gostaria de participar do sorteio. Muito bem, mandou mensagem, já está participando automaticamente, tá bom? Daqui a pouco voltamos.

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0: Faltam menos de 100 dias para as eleições. E a pergunta que não quer calar é: quem vai representar a nossa cidade? Nos últimos programas a gente falou sobre um problema sério. Bauru hoje não tem representantes, direitos como deputado estadual ou federal. Isso impacta diretamente no desenvolvimento da nossa cidade. E vale lembrar, o último deputado eleito por Bauru foi Pedro Tobias. E de lá pra cá, a cidade ficou sem representante. E olha só, é esse dado que chama atenção. As eleições passadas, candidatos como Tiririca receberam aí cerca de mais de 3 mil votos aqui na cidade de Bauru. Parece que foi o sexto mais votado, mesmo sem ter ligação direta com a cidade. Então fica a reflexão: como mudar esse cenário? E é exatamente sobre isso que a gente vai falar hoje no programa. Recebendo aqui em nossos estúdios o vereador de Bauru que aceitou o nosso convite, André Maldonado. Alô, André Maldonado, boa tarde, meu amigo, bem-vindo!
1: Boa tarde, muito obrigado pelo convite, boa tarde a todos os ouvintes da Canal Mais, prazer estar aqui com vocês.
0: É isso aí, o prazer é todo nosso, obrigado por ter aceito o nosso convite, meu amigo, muito obrigado, né? Eu sei que a agenda sua é cheia de compromisso, né? Antes de vir pra cá, estava em Agudos, é isso?
1: Estava em Agudos, em uma reunião com alguns amigos, estamos correndo bastante a região, trabalhando, graças a Deus, e é muito bom estar aqui. Já era para ter vindo algumas outras sextas, né? E essa estamos aqui.
0: Muito bem, é isso aí. André, para começar, o que Bauru ganha e principalmente o que perde por não ter hoje deputado estadual e federal representando a nossa cidade?
1: Bauru perde e perde, vou começar pela parte do que perde. Bauru perde muito, Bauru perde recurso, Bauru perde representatividade, Bauru perde desenvolvimento, Bauru perde o protagonismo de ser uma grande cidade, que nós somos uma grande cidade do Centro-Oeste Paulista maior e não temos nenhum representante. Então, Bauru, com toda certeza, mais perde do que ganha de não ter representantes. Ter representantes significa ter 40 milhões de reais ao ano a mais, que é emenda impositiva hoje de um deputado federal. E se você for olhar para um deputado estadual, nós estamos falando de mais 15 milhões. Então nós podemos falar tranquilamente em mais de 50 milhões ano. Se você pegar o mandato de um deputado de 4 anos, nós estamos falando de 200 milhões em um mandato. 200 milhões constrói hospital, 200 milhões gera infraestrutura, 200 milhões gera desenvolvimento. Isso é apenas a emenda impositiva, que ou seja, ele seja um deputado de direita ou de esquerda, seja um deputado do governo ou não, seja oposição ou não, ele vai ter esse recurso. Esse recurso é dele, ele destina para onde ele quer, tá? Sendo metade para a área da saúde e metade para a área da assistência social, educação, infraestrutura e demais ramos. Só para você ter uma ideia, os distritos industriais da cidade de Bauru, para receber toda a infraestrutura necessária, precisaria de algo em torno de 30 milhões de reais. Hoje, para você construir um hospital municipal na nossa cidade, gasta-se 30 milhões de reais.
0: Tudo isso é o dinheiro, hein?
1: É o dinheiro. Então, assim, é bastante dinheiro, porém, para um deputado, se torna a emenda de um ano. Então, olha o que Bauru perde. Se Bauru tivesse deputado, provavelmente nós não teríamos mais esse problema de falta de leitos hospitalares, nós não teríamos mais os distritos hoje nosso, parece uma zona rural, e nós não teríamos tantos problemas de filas na saúde que nós temos hoje.
0: Sim, muito bem. É isso aí. Olha, eu não sabia que desse valor, dessa verba aí. É uma verba altíssima, então, né?
1: Muito. Isso nós estamos falando da verba impositiva, fora articulação política, fora representatividade, porque um deputado ele está no centro das discussões de empresas que virão para a região, ele está no centro da discussão onde ele pode estar intermediando com ministros verbas. Nós temos exemplo aqui, por exemplo, da cidade de Botucatu, que recebeu agora quase 80 milhões de reais em drenagem, conseguido através de um deputado, porque a cidade tem deputado. E Bauru, como você disse, estadual, o nosso último aqui foi Pedro Tobias. Federal, o nosso último aqui já faz 8 anos. Então nós temos muita dificuldade de eleger por esses exemplos Como você citou, o Tiririca teve eleição que ele teve 3 mil votos, teve eleição que ele teve 8 mil votos na nossa cidade. Nós temos aqui Carla Zambelli, que já teve mais de 5 mil votos. Nós temos Eduardo Bolsonaro, que já teve mais de 8 mil votos. Pessoas que não pisam na cidade.

0: de Bauru, né?
1: Exato.
0: Você já passou também como Tiririca, né? O Lombardi também tinha comentado comigo isso aí.
2: Na verdade, nós alguns programas atrás, André, nós entramos aqui em um debate aqui, né? Eu sei que o nosso programa aqui é de passar alegria, informação para o povo, né? Mas nesses últimos aí, o que acontece? Como nós estamos 100 dias da eleição...
0: Menos de 100 dias
2: da eleição aí. E nós achamos de trazer, como nós temos uma grande audiência na sexta-feira aqui, de convidar você como vereador, representar os vereadores aqui de Bauru, né? Até nós tivemos um caso essa semana, que eu acho que o Silvio vai falar com você aí, sobre a Zona Azul aqui de Bauru, que foi lá que... eu vi você indo lá conversar com a prefeita, com outros vereadores. E eu também vi vereador aqui de Bauru que se manifestou, se eu não me engano são dois. Eu não vou citar o nome dele, mas qualquer aí bauruense pode entrar nas redes sociais aí, que vocês vão saber quem são os vereadores, que falou assim, não, eu não vou lá porque a prefeita vai fazer uma bagunça ou isso, aquilo. Rapaz, como que você vota num vereador? Eu não votei você na outra eleição, André, para vereador, entendeu? Mas eu acho que eu, como cidadão e bauruense, tenho direito de cobrar de você e de outros vereadores que estão aqui na Câmara Municipal hoje, de ir lá sim cobrar os nossos direitos como cidadão e bauruense, né? Então eu vi você indo lá com outros vereadores e, tipo assim, que nem o Silvio falou, o Tiririca teve 8 mil votos aqui para deputado em Bauru. Eu tenho certeza que o povo bauruense está cansado de colocar lá pessoas que não fazem nada. Mas, tipo assim, esse ano a gente não pode fazer isso com a cidade de Bauru. Porque quando a gente vota num cidadão lá de fora, de Marília, de outra cidade, e deixa de votar aqui num deputado aqui de Bauru, o que acontece? A gente não pode... Como que eu vou cobrar da saúde, entendeu? De alguma coisa para a cidade, se eu não voto em quem é da cidade, né? Então, isso serve para mim, primeiramente para mim, e depois para vocês que estão nos ouvindo aí, né? Então, o Silvio pode dar continuidade aí nas perguntas que ele tem pro André aí. E eu já quero até te agradecer do que você foi lá brigar para nós lá, que eu tô sabendo que vem notícia boa para os ouvintes, né?
0: É isso aí, muito bem, Lombardi. Daqui a pouco nós vamos abordar sobre esse assunto aí. Mas agora, André, a gente viu, né, nas últimas eleições, candidatos de fora tendo votação expressiva aqui. E o que a população pode fazer na prática para mudar esse cenário e fortalecer representantes aqui em Bauru?
1: Eu acho que o primeiro passo antes de fazer a votação, antes dela ir para a urna, ela é pesquisar quem são os candidatos, né? A gente sempre pede para que as pessoas olhem a vida do candidato. Você não está... infelizmente, tem uma... As pessoas estão cansadas da política e elas não acreditam mais na política. Infelizmente, essa é a verdade do Brasil. Cada hora é um escândalo, é um mensalão, aí vem Banco Master, aí é Petrolão... É uma série de coisas. Só muda o nome, mas os escândalos continuam acontecendo. Então, a classe política, eu como político, eu me envergonho de fazer parte de uma classe que toda hora ela está envolvida em algum tipo de corrupção ou escândalo. E eu também, como cidadão, também me canso disso. E por isso que eu virei político, porque eu falei, eu preciso estar lá para tentar ser uma voz, para tentar ser algo diferente, estar dentro do cenário, para tentar ajudar e contribuir com a minha cidade. Agora, essas pessoas, elas têm que olhar o currículo, olhar quem são os candidatos da cidade, quem são as pessoas, entrar na rede social, ver o que, que aquela pessoa tem a apresentar de ideias de solução para os problemas de Bauru. Nós sabemos quais são os problemas de Bauru. Bauru tem problema de vaga, de leito hospitalar, Bauru tem problema de cirurgia eletiva, Bauru tem problema com segurança pública, Bauru tem problema que hoje só gera emprego para comércio e serviço. Nós não temos emprego aqui de alto padrão, nós não temos indústrias na cidade. Então, nós sabemos quais são os problemas. Agora, quais são as soluções para esses problemas? Quais candidatos conseguem nos representar para isso? Qual que é o currículo dessa pessoa? O que, que essa pessoa já fez da vida? E votar em quem é de Bauru. Bauruense, vota em bauruense. Acho que essa é uma campanha que a mídia toda deveria defender, sem defender nome de A, B ou C, mas bauruense, vota em bauruense. Se nós entendermos isso e fazer isso, tenho a certeza que Bauru vai voltar a avançar, Porque muita gente compara.

0: compara Bauru com Rio Preto, Bauru com Ribeirão Preto, Rio Preto tem 2 deputados federais e 2 estaduais. Ribeirão Preto tem deputado federal e estadual. Então, muito se, a gente quer se comparar como cidadão, mas na hora de a gente comparar as ações, a gente faz outra. Então, nós também temos que, como cidadão, eleger pessoas da nossa cidade.
1: Com certeza. Eu mesmo morei em Ribeirão Preto por 10 anos. Antes de retornar à cidade de Bauru, eu estive na cidade de Ribeirão Preto por 10 anos. E lá existe lá o deputado federal, estadual, lá sempre teve lá na cidade, lá eles são muito fortes. E eu vi lá uma infraestrutura lá que eles fizeram lá, entre a rodovia, um ligamento para a cidade lá, construída em 1 ano, mas uma obra assim enorme, de milhões, milhões, né? Então, e eu vejo o atraso que Bauru ficou no tempo. Porque de 10 anos que eu fiquei fora de Bauru, voltei para Bauru, a cidade praticamente não mudou nada. Teve só Nações Nortes aí que foi criada em Bauru. E eu creio que se o povo bauruense, como o André falou aí, não votar em políticos da nossa cidade, que a gente pode ir lá cobrar... Como que eu vou votar no Tiririca? Eu vou aonde cobrar no Tiririca, André? Explica pro povo. Como que eu cobro do Tiririca? Eu mando um e-mail para ele? Vou nas redes sociais? Como que eu faço?
0: Não tem jeito, né? E a gente citou Nações Norte. Nações Norte foi uma conquista na época do governo, que na época era o governo, se eu não me engano, Geraldo Alckmin. E quem era o deputado que intermediou Nações Norte aqui, foi uma verba estadual, foi o Pedro Tobias. O Hospital Estadual de Bauru foi um avanço que veio na época do Pedro Tobias. Então, assim, as grandes conquistas da cidade de Bauru passaram na mão de um deputado. Se tiver deputado, vai avançar. Se não tiver deputado, nós vamos continuar do jeito que nós estamos.
2: Muito bem. Só um minutinho, Lombardi, aqui. O ouvinte nosso falou assim, ó. Falou assim, palmas pro Lombardi. Por isso que essas duas cidades crescem, têm deputados e eles trazem recursos para as cidades. Aqui não temos nenhum e a nossa cidade está ficando para trás.
1: Então, eu estava até conversando com a Tatá, eu lembrava do Hospital Estadual, que foi um sonho do deputado Pedro Tobias na época, né? Que levantou essa bandeira para Bauru. E se nós não se posicionarmos, André, eu vou falar para você, vai ficar pior. E eu vou falar para vocês, votem e depois vai lá cobrar do seu político, seja ele vereador, seja ele prefeito, seja ele deputado estadual. Hoje tem muita promessa de política, né? Porque está chegando a época da política aí, mas vote consciente. Não adianta você votar no Tiririca lá e querer cobrar aqui depois do vereador. Por quê?
2: É verdade.
1: Vamos votar certo, pessoal. A gente não está levantando aqui hoje nome de pessoas, de candidatos para você votar, porque não existe ainda. Eles são pré-candidatos, né? E a partir, eu não sei que data que vai lançar os políticos aí.
0: 15 de agosto.
1: 15 de agosto, né? Então, a partir de 15 de agosto que começa rodar a política mesmo em todo o Brasil, né? Então, fiquem preparados já, não deixa lá para 15 de agosto. Faça que nem o André, entra nas redes sociais do seu político, que você acha que vai votar, vê tudo sobre ele lá. Até se o cara...
2: Estudar em si o político, né?
1: Vê se o cara...
2: aquilo que ele promete, aquilo
1: exatamente,
2: que ele
1: vê se o cara... Às vezes o cara é empresário, mas o cara tá cheio de trabalhista nas costas dele lá. Puxa a empresa do cara, vê como que funciona, como que tá andando, entendeu? Vê tudo, que aí você vai entender sobre política, né? A gente tem um hábito de ir lá votar e depois reclamar, mas tipo assim, o que você fez de diferente? Então, o povo bauruense, nós que estamos aqui na Rádio Canal Mais FM aqui, eu sei que muitos não gostam de ouvir política, mas eu falo para vocês, nós estamos chegando num tempo que é necessário a gente falar para o bem de Bauru e bem do Brasil também.
2: Muito bem, é isso aí, né? Levar a nossa cidade à frente, né? Ô André Maldonado, você acha que aquele voto nulo, quando a pessoa vota em branco, você acha que a pessoa em si, ela está jogando o voto dela fora?
0: Com certeza. Ela não está jogando só o voto dela fora, ela está jogando o futuro dela fora, o futuro da família dela fora.
2: Muito.
0: Porque quando você não escolhe quem governa, você é governado por quem você não escolheu. Esse que é o problema. E aí você não pode reclamar, né? Porque é muita incoerência você não votar e aí ficar reclamando de quem está no governo. Então, nós precisamos votar, escolher uma opção. Então, você vai ter lá 10 candidatos. Um deles, talvez você não vai ter o ideal, mas um deles tem que ser aquele que mais se aproxima do que você acredita de valores. Então, se você é um cara com um perfil assim, assim, assado, você busca aquele perfil igual, próximo, né? Então, a eleição é muito disso. Você tem que... Agora, o que acontece em muitas eleições, principalmente em deputados, o pessoal fica muito preocupado com presidente e governador. É direita, esquerda, tal, tal. Essa confusão que ficou, essa polarização. E, de verdade, quem muda a vida da ponta não é nem o governador e nem o presidente. Quem muda a vida da ponta aqui é os nossos deputados. Porque o governador e o presidente, ele segue uma liturgia, seja quem for, mas quem muda a vida da ponta aqui é deputado. Então, aí chega na hora de deputado, vou pegar esse documento, eu vou pegar esse aqui, eu estava caído no chão, vou votar para esse mesmo. Vou votar para esse aqui com um amigo, me indicou, mas quem é? Não sei. Tem uma pesquisa que fala que 70% da população não lembram para quem votou para deputado estadual federal. Quem está ouvindo a gente em casa, faz um exercício agora. Tenta lembrar aí para quem você votou. Tenta puxar na memória.
1: Tenta lembrar o deputado aí que você votou aí 4 anos atrás, aí, ou federal ou estadual. Às vezes até governador lembra, né? Que,
0: governador e presidente normalmente as pessoas guardam. Ainda mais agora que polarizou muito, né? Ou você é de direita ou você é de esquerda. Então o voto ficou polarizado. Mas assim, para deputado, tenta puxar na memória. Talvez você foi um dos que foi lá e votou no Tiririca e nem lembra. Talvez você é um dos que foi lá e anulou seu voto, você nem lembra que você anulou seu voto.
2: Então, como o André aqui falou, né, não anula o seu voto, né? Você está jogando o futuro da sua cidade, né? Fora, seria isso, né? Exato. Voto nulo, você joga o voto fora. E aí, como você acabou de falar aí, você tem que aceitar o que está acontecendo, né? Tem que aceitar porque você poderia ir lá votar, mas ele votou em voto em branco e aí não deu credibilidade.
1: A gente tem que votar consciente, pessoal. Não é a pessoa que ganhou, colocou um gabinete aqui em Bauru aqui, e aí você vai ver em 4 anos que o cara fez. Não fez nada para Bauru, entendeu? Tem uma verba dessa na mão, entendeu? Para usar para saúde e outras coisas. Eu falo saúde assim, que você vai no UPA aí por causa da gripe e tudo, aí tá tudo lotado, né, André?
0: Hoje é só você dar um Google, né? Você pega o nome de uma pessoa, você joga no Google lá assim, ó, deputado federal fulano, o que ele fez por Bauru? E põe uma interrogação lá, vai vir as informações. Hoje fica chat,
1: Ficou fácil,
0: né? É fácil de você saber a vida da pessoa, né? Hoje, se você der um chat, se você pôr no chat e ter o meu nome ali, ele vai aparecer quem eu sou, capaz de aparecer onde eu moro, é capaz de aparecer com quem eu casei, é capaz de aparecer a minha vida inteira ali.
2: Biografia,
0: eu tenho
2: um
0: CNPJ,
2: né?
0: No meu nome, se o cara quiser saber, ele entra lá no CNPJ, ele vai ver se eu tenho algum tipo de restrição, se não tem. É fácil, hoje com o nome você consegue pesquisar a vida da pessoa, né?
2: Muito bem, é isso aí. É como eu falei, né? Estudar quem você... o futuro da cidade, né? Você pode estudar aí, né? Hoje em si facilitou muito, né? Através das redes sociais.
0: Exato.
2: Que a pessoa, ela pode saber, né? Conhecer o vereador, deputado em si, ela pode saber, conhecer a história, ver os trabalhos também, né? O André também, como vereador, também faz um trabalho bonito, mostrando aí as melhorias, da cidade de Bauru. André, qual é a sua página para o pessoal acompanhar você?
0: Segue lá a gente, André Maldonado Oficial no Instagram e no Facebook é André Maldonado.
2: Muito
0: André
2: bem.
0: Maldonado Oficial e André Maldonado.
2: E lá você posta todas as suas agendas, aquilo que você está fazendo, né?
0: Tudo, nosso dia a dia está todo lá, registrado, né? Já você vai entrar, vai ter um vídeo nosso aqui, né? Fazendo esse vídeo.
1: Ô André, deixa eu falar para você, se tiver algum ouvinte nosso aqui, precisar alguma coisa que para Bauru, você consegue atender esse cidadão lá no gabinete da Câmara?
0: Claro, nosso gabinete está à disposição. Se você entrar na Câmara Municipal, você vai ter lá acesso aos contatos, né, de todos os gabinetes no site Câmara Municipal de Bauru. Você tem acesso a todos os contatos. Nós temos o WhatsApp nosso lá da Câmara, nós temos o celular, nós temos o número fixo. Nosso gabinete é o 20. O gabinete 20 está à disposição de todos. Trabalhamos ali, os assessores estão ali, eu sempre estou ali, à disposição da população.
2: Muito bem, é isso aí, né? André, mudando agora um pouco de assunto, né? Agora entrando em um tema que tem gerado muita repercussão: a área azul. Muita gente reclama que está difícil até parar o carro na rua. e isso tem afetado o comércio local. Como que o senhor avalia essa situação? Também a gente viu um vídeo que você fez também nas redes sociais, parece que agora melhorou, né? Qual que é a novidade que os nossos bauruenses têm?
0: Então, isso aí até para resgatar a história e deixar bem claro, a decisão de colocar a área azul, ela não passa pela Câmara Municipal. A área azul já é uma lei aprovada lá atrás. E o que que a prefeita fez? Ela expandiu a área azul para mais 1.400 vagas. Então, nós tínhamos cerca de 2.000 vagas criadas, ela criou mais 1.400. Nessa criação de mais 1.400, não houve um planejamento. Então, é nessa linha que nós questionamos a prefeita e fomos lá conversar. Não houve comunicado, não houve planejamento, os vereadores não sabiam, a população não sabia. Quando eu falo vereador, porque nós representamos a população mais perto.
2: Então, sim,
0: a
2: claro.
0: Gente é o representante. Nós não tínhamos essa informação e não preparou. Você pega uma empresa que ela tem ali 50 funcionários, aí você coloca a área azul. Aonde que os funcionários dessa empresa vão parar o carro agora, sendo que tem área azul? Ele vai ter que pagar esse estacionamento? Talvez ele já ganhe o salarinho dele contado. Ele vai ter que gastar mais R$200 por mês de estacionamento? Como que ele vai fazer para sobreviver diante disso? Então, criou-se um problema grande. Nós fomos até Indurbe, tivemos uma reunião, depois fomos até a prefeitura com os vereadores, diversos vereadores. Alguns não quiseram ir, acreditaram que não ia ter solução, que não ia ter jeito. Fomos um grupo lá. Eu acredito que o diálogo se constrói. A mesma caneta que diz sim, diz não. É o diálogo. Nós provamos para a prefeita e mostramos para ela que tinha que revogar. E ela tomou uma decisão ontem, ouvindo os vereadores, e revogou as 1.400 vagas criadas, e todas as multas aplicadas até hoje serão anuladas.
1: Opa!
0: Então, assim, isso é uma ótima notícia para a população. E aqui ele sabe, eu vi vereador gravando o vídeo, não vai dar em nada, isso aí, vocês estão perdendo seu tempo. A maior prova é que a gente não está perdendo tempo. A gente representa a população. Eu tive 3.387 votos. Eu represento 3.387 pessoas que votaram em mim. Sim. E aquelas que não votaram, eu também represento.
1: Eu sou
0: um vereador da cidade.
2: É verdade.
1: É isso que eu estou citando. Que acontece o quê? Eu vi nas redes sociais, teve vereador que falou assim, eu não vou lá, eu e o fulano de tal, entendeu? Eu não vou citar o nome dele, entendeu? Mas ele deixou bem claro, se vocês entrarem, vocês vão ver que ele falou assim, eu não vou lá porque não vai se dar em nada isso. Meu, se eu não cobrar, você entendeu? Os que estão acima lá, entendeu? Pra que você foi eleito? Meu, renuncia, dá o cargo para outro, entendeu? Isso que passa na minha cabeça, entendeu? Então, senhor vereador, se estiver nos ouvindo, dá o cargo para outro aí, entendeu? Pro seu suplente. Quem sabe ele vai cobrar. Entendeu? Porque, tipo assim, é muito bom você fazer promessa antes de você entrar como vereador, entendeu? É maravilhoso, mas quando você entra lá, nós fomos lá na conversa com a prefeita, não deu, ela vai continuar com a 1.400 vagas, mas a gente vai arrumar, vai tentar alguma coisa aqui para melhorar Bauru. Legal, entendeu? Vamos tentar. Agora você falar que você não vai, eu achei um total desrespeito comigo, cidadão nascido e criado aqui em Bauru.
0: É isso. Nós temos alguns projetos de lei agora que a Câmara está debruçando, como de dar uma tolerância. Já existe hoje uma tolerância de 15 minutos. Então, ninguém vai ser multado se parar o carro. Isso é importante a população saber. A população acha que para o carro, passa o carrinho lá das câmeras, multa. Não, não é assim. Parou o carro, passou o carrinho. Depois de 15 minutos, se ele voltar e você não tiver com a área azul, você é multado. A gente está colocando um projeto de lei para que dê a oportunidade de que quando a primeira não vire uma multa, e sim uma advertência, e você tenha a oportunidade de você ir lá e pagar a área azul através de um boleto, através de uma notificação da Indurbe, e não a multa. Então, a primeira é uma notificação. A segunda infração, aí sim, seria a multa. Então, a gente está tentando achar soluções jurídicas, como Câmara Municipal, que nossa função é legislativa, é legislar, é criar leis. Né? Então, a gente está tentando achar alternativas para, mesmo as vagas que continuaram, porque o carro da fiscalização vai continuar. É que acontece também que a população ficou mal acostumada. A população vai no centro da cidade, para o carro, não tinha fiscalização. Ela vai na loja, vai em outra loja, vai em outra, e o carro fica lá sem cartão de área azul. E aí ela voltava e não tinha multa, porque o efetivo que fiscalizava era muito curto, então não dava para multar. Agora com esse carrinho, se você não cadastrou, como ficou tudo digital, se você não cadastrou, você vai ter problema.
2: Vai ser multado.
0: Vai ser multado. É igual a declaração de imposto de renda, né? Antigamente ninguém fazia, porque não dava problema. Hoje, se você não fazer, os dados são tudo interligados.
2: É.
0: A receita chega em você. Então, assim, é uma questão que a modernidade chegou para o bem e para o mal, ela chegou para trazer clareza nos assuntos. E a prefeitura está usando a tecnologia para fiscalizar. E não tem nada de errado em fiscalizar. O carrinho ele funciona igual um radar. O radar está lá, só é multado quem passa da velocidade. Quem não passa não é multado. Então, o carrinho só vai multar quem não cumprir a lei. E a gente está tentando flexibilizar a lei e achar algumas alternativas aí para a população.
2: Muito bem, é isso aí. André, pensando nas eleições que está chegando, qual deve ser o principal critério do eleitor na hora de escolher um candidato?
0: Ah, eu acredito que é aquele que nós falamos aqui. Você tem que votar para quem mais se aproxima de você. Então, se você quer que a sua cidade tenha desenvolvimento econômico, você precisa achar uma pessoa com esse perfil de desenvolvimento econômico, alguém que tem currículo para isso. Se você quer que a sua cidade tenha uma área da saúde, né, melhor, você tem que olhar para alguém que defenda essa bandeira da área da saúde. Então você precisa pegar aquela pessoa que tem valores familiares igual o seu, porque a gente falou aqui de verba. Só que um deputado federal e estadual, ele legisla leis. O que os nossos filhos aprendem na escola é uma diretriz do MEC que um dia algum deputado federal lá atrás aprovou uma lei. Então, assim, se você quer que tenha legislação conservadora, você tem que votar em alguém conservador. Então, se você não quer alguém conservador, natural, você vai por outro caminho. Então, você escolhe aquele perfil que mais te representa. Voto é representatividade. Então, olha, eu não posso estar lá, mas eu vou dar uma procuração para essa pessoa. Voto é procuração. Você está dando uma procuração para alguém te representar.
2: Muito bem, é isso aí. Temos uma participação também aqui de uma nossa ouvinte também, Adriana Barreto, e ela também concorda com o que estamos abordando aqui, que ela falou: o povo tem que parar de votar em quem está lá e não faz nada pela cidade. Muito bem, é isso aí. Deixa eu ver, a nossa ouvinte aqui já falou assim, já até mandou uma figurinha sua aqui já. Olha lá, André Maldonado, vereador. Tamo junto, é isso aí, muito bem, né? Mais participações também aqui dos nossos ouvintes também, né? Bem, olha só, e olhando para o futuro, quais são hoje as áreas mais urgentes que precisam de representação forte em Brasília e no estado?
0: Eu acho que principalmente a cidade de... falando da cidade de Bauru, né? A Bauru, ela é, como eu disse aqui, Bauru é uma das principais cidades hoje do estado de São Paulo. Nós temos um orçamento grande, nós temos 400 mil habitantes. Você vê, um deputado federal para ser eleito precisa em torno de 80 mil votos. Nós temos 400 mil habitantes. Então, para você entender o tamanho disso, e não dá para compreender como que Bauru não elege deputados. Então, a nossa região aqui, num raio de 100 quilômetros para lá, para cá, tem 1 milhão de pessoas. Então, assim, nós temos muitas oportunidades. Nós atendemos na saúde 68 municípios. 68 municípios vêm para Bauru para se tratar. 68 municípios vêm aqui para buscar socorro na saúde. Então nós precisamos de mais leitos hospitalares. Hoje, se você olhar a fila e abrir, a fila é pública, você vai ver que tem 40, 50 pessoas aguardando um leito. Está lá no UPA aguardando um leito. A culpa é da prefeitura? Não, a culpa não é da prefeitura. A prefeitura é da UPA. A saúde primária é da prefeitura. Mas o segundo grau é estado. Todos os hospitais que nós temos aqui em Bauru hoje são tudo controlados pelo estado. Então, é o sistema CROSS que gerencia isso, e 68 municípios mandam pessoas para cá. E como que você cria mais leitos? Só com recurso, não tem outro jeito. Um leito é caro. Hoje você gasta em torno de 180 mil reais por mês para manter um leito de UTI. Então, assim, é caro. Para você criar leito, é caro. E como que você vai criar um leito se você não tem verba, se você não tem ninguém enviando? Então, eu entendo que a área da saúde é prioritária. Infraestrutura para Bauru de distritos industriais é prioridade. Não tem como você querer que tenha indústrias em Bauru, sendo que você não tem rua asfaltada no distrito. Não dá. Eu sou dono de uma indústria, eu levo para qualquer cidade da região, mas eu não trago para Bauru. Então, isso é natural. Você precisa dar infraestrutura para o distrito. Você tem que dar condições para aquele empresário vir, ter um lote para ele, oferecer um lote gratuito para ele construir a planta dele aqui na cidade. Isso já tem, isso já é oferecido, mas tem que dar infraestrutura para ele. É,
2: até com certeza.
1: Até porque nós perdemos empresas aqui, como a Coca-Cola, né? Teve aquela, eu esqueci o nome de uma empresa grande que saiu agora.
0: Mondelez, a Haribo.
1: A Haribo, saíram tudo de Bauru.
0: A então... Mondelez, ela foi embora, não foi nem por uma situação local de Bauru. Ela estava instalada numa situação muito boa, claro. Mas assim, a Mondelez foi uma decisão estratégica de governo, né? O nosso ICMS é maior do que de outros estados. Então a Mondelez preferiu ir para o estado do Paraná, que tem mais incentivo que o estado de São Paulo. Mas isso, volto a dizer, isso não é problema do vereador nem do prefeito. Isso é um problema de deputados que podiam estar negociando com o governador para baixar a alíquota. Ó, eu tenho uma empresa na minha cidade com 4 mil pessoas, que a Mondelez empregava 4 mil. Vai embora, deputado. Vamos, governador, achar uma alternativa para essa empresa não ir embora. Vamos criar um incentivo para eles. É aí que o deputado entra. Então, para você entender a força que um deputado tem.
1: Ah, legal. Não,
2: muito bem.
1: É muito bacana isso aí, gente, esse papo aqui sobre política que a gente está aprendendo com o André. Eu queria já até agradecer a sua presença aqui, André. Quando nós fizemos o convite para você, não deu para você vir no programa anterior. Foi até bom, porque comemorou o Dia dos Namorados, né? Que foi no dia 12, aí a gente fez uma festa aqui para os ouvintes. Mas é legal para a gente entender e a gente não jogar fora o nosso voto esse ano. Então, nós temos aí praticamente 3 meses, né, para você escolher seu candidato com carinho, ver realmente quem você vai votar, se o cara realmente vai representar você, que é o fundamental, entendeu? Eu hoje eu estou mudando a minha estratégia de voto, viu, André? Eu
2: falo começa assim, até a pensar diferente, né?
1: Com certeza, porque, tipo assim, eu acho que já teve o povo brasileiro, teve aquele voto que deu lá no Palhaço Tiririca como deputado. Eu acho que foi um voto que o povo, até bauruense, colocou nele como um voto de protesto, né? Foi o protesto. Aí teve um outro voto que foi assim, ó, que separou. Ó, agora eu sou de esquerda ou eu sou de direita? Então eu sou o candidato A ou o candidato B, né? Mas eu acho que, tipo assim, agora chegou o momento de a gente votar pensando realmente na nossa cidade. Então, tipo assim, eu vou cobrar o André lá quando tiver os UPAs lotados lá na Câmara, vou cobrar os outros vereadores também, entendeu? Vou fazer questão de cobrar, mas eu tenho que estar com o meu voto lá em dia, votar certinho, seja para deputado federal, seja estadual. Eu sei que Bauru, e quando sai essa campanha, são 300 candidatos, eu não sei de onde parece tanto candidato, né? Mas escolhe lá o melhor, como o André falou. Puxa, dá um Google lá, entra no chat de GVT lá e entra certinho, e dá uma olhada, vê se ele realmente vai representar você. Porque eu vou falar para você, tá difícil, viu, André? Não tá fácil, não, viu?
2: É isso aí, vamos lá, temos a participação da nossa ouvinte aqui, a Raquel. Alô, Raquel!
3: Sabe, gente, o que é muito importante? Boa tarde, André, tudo bem? A Raquel falando. Eu espero muito, mas muito mesmo, que o André Maldonado se eleja por Bauru, tá? Para trazer essas verbas que ele acabou de falar, mas porque a gente, que é cristão, nós precisamos colocar pessoas cristãs. Não adianta nessa época de eleição a gente jogar nosso voto fora, não termos consciência do nosso voto, e depois de passar a eleição a gente ficar reclamando, porque o Brasil está assim, Bauru está assado. Não adianta, é agora, agora é a hora. Vamos votar naqueles que nos representam. Primeiramente, ele é de Bauru. Segundo, ele é cristão. E ele não é agora que ele está virando cristão só para se eleger. Não, ele é cristão há muito tempo. Ele é pastor. E é ele que eu vou votar, é ele que eu estou lutando para eleger, sim. E vamos ter André Maldonado, deputado federal por Bauru, eleito em 2026. Parabéns, André. Você merece. Você vai ser eleito, tenho certeza. Vamos lutar e batalhar por isso.
2: Bem, muito bem, né? Tá aí a resposta, então, o áudio da nossa ouvinte mandando mensagem, né? Mensagem positiva, aquela energia, vibrações positivas aí pro André Maldonado, né? Que tem aí pré-deputado, isso, né? Pré-deputado.
0: Né? É, pré-candidato, né? Na verdade, assim, nós temos uma intenção, né? Até para deixar claro para quem nos ouve, eu sou vereador, tô no mandato como vereador, nossa prioridade é essa. Temos uma possibilidade de uma candidatura, nós temos essa possibilidade. Hoje eu sou um pré-candidato. As convenções partidárias começam a partir do dia 20. Nas convenções partidárias, os candidatos são confirmados, aí as pessoas confirmam. A partir da convenção, você é oficialmente confirmado candidato a um determinado cargo, se você passar pela convenção. E aí em agosto, dia 15 de agosto, a gente começa a campanha, mas eu fico grato de ver algumas pessoas nos ouvindo, reconhecendo o nosso trabalho, reconhecendo o que a gente vem fazendo por Bauru. A gente andou bastante na cidade, nós apresentamos 20 projetos de leis, nós conseguimos 4 milhões e meio de recursos para a cidade de Bauru, nós avançamos aqui na Arena, essa Arena Brasil que vai ser construída no Santa de Virgem, é uma conquista do nosso mandato, conseguimos intermediar uma conquista de Bauru, Bauru virou MIT, que é município de interesse turístico, gastronômico, que traz recurso para a cidade, melhora o desenvolvimento econômico da cidade. Então, tudo que dá para fazer dentro das nossas limitações de vereador, nós estamos buscando, estamos trabalhando para fazer. Eu agradeço a Raquel e a todos os ouvintes que têm aí esse clamor, porque isso é um clamor da população que tem que ser, um clamor de melhorar a cidade, de buscar o melhor para a nossa Bauru que a gente tanto ama.
2: Muito bem, é isso aí. Temos uma participação também da nossa ouvinte, Adriana. Falou aqui, a Adriana falou aqui, parabéns pelo trabalho, André. Silvio, peça para o André contar sobre a história dele do avião. Já ouvi em uma entrevista dele, é forte, homem de Deus. Qual que é essa, André? Conta para nós aqui.
0: Mas eu estava em 2007, acho que foi 2007, se não me engano. É isso aí.
2: 2007?
0: É, 2007, é isso aí. 2007 eu estava em Porto Alegre.
2: Sim.
0: Numa convenção, eu trabalhava num banco, eu estava numa convenção e com vários amigos, e aí eu acabei perdendo hora no hotel, né? A gente acabou a convenção de manhã, fomos pro hotel para dar uma descansada, acabei perdendo hora e não consegui pegar o voo. E esse é aquele voo, né, que infelizmente ele passou direto lá em Congonhas e faleceu, morreu todos, né, que estavam no voo, e praticamente todos os amigos que estavam na convenção morreram. Só eu e um amigo de quarto que perdeu o voo, estamos vivos até hoje. Olha, então, assim, realmente é uma história forte, é um testemunho, e que Deus nos deu esse livramento, né? No dia que eu dei entrevista, foi em uma outra rádio de Bauru, eu falei, a gente tem aquela música, né, do Marquinhos Gomes, que fala, eu não morrerei enquanto as promessas de Deus não se cumprir. Sim. Né? Quem tem promessa de Deus não morre, não. Então, eu acredito que não era a hora, né? Deus sabe os planos deles para a vida de cada um. E você que está ouvindo, tenha certeza, Deus tem os planos dele, Deus escreve realmente certo, independente da linha como ela for, Deus escreve certo, e o tempo de Deus, ele sempre é melhor que o nosso, né?
2: Com então, certeza, é isso aí, olha só, bonito testemunho, hein? Bonito testemunho. E olha só, André, para fechar, qual mensagem o senhor deixa para o nosso eleitor de Bauru, que está ainda indeciso?
0: Mensagem de esperança, né? Esperança de nós termos uma cidade melhor, esperança da gente conseguir juntos trabalhar para que Bauru volte ao melhor desenvolvimento e volte àquela raiz dela pulsante, que Bauru, meu pai sempre diz isso, Bauru nos anos 80, Bauru tinha 2 deputados federal e 2 deputados federal estadual, e Bauru cresceu muito com isso, Bauru avançou muito, nós temos hoje é uma boa Câmara Municipal, temos uma boa prefeitura, nós temos uma ótima cidade, nós temos condições de avançar muito mais. Mas para isso nós precisamos de recurso, para isso nós precisamos que a população abrace e a população lute. Você sabe que Bauru, essa revogação da área azul, muito tem a ver com a forma que a população se revoltou com ela também. Que a população foi para cima, cobrou, entrou nos comentários, cobrou dos vereadores, cobrou da prefeita, cobrou de todos. E aí, quando o povo emana o poder que há nele, o povo muda a história de qualquer cidade. E que nessa próxima eleição o povo realmente vá para cima, vá para as urnas, não deixe de votar, não deixe de acreditar, não anule seu voto, mas escolha aquilo que você considera melhor para a sua cidade.
2: Muito bem, é isso aí, né? Tá aí, recebemos aqui hoje, então, em nosso programa, André Maldonado. Muito obrigado pela sua presença aqui, meu amigo, em nosso programa, por esclarecer pontos importantes e conversar diretamente com a população de Bauru. E você que esteve ligado com a gente, fica o recado. A escolha está nas suas mãos. Informação, consciência e responsabilidade fazem toda a diferença na hora do voto. Continue acompanhando a nossa programação, porque aqui você fica dentro de tudo o que acontece pela nossa cidade. André, para fechar, repita para nós aqui a sua página, a página André Maldonado Oficial, isso?
0: Isso, André Maldonado Oficial, Instagram e também Facebook.
2: Bom, é isso aí. André, obrigado, meu amigo, pela sua presença. Deus abençoe, que você tenha aí um lindo projeto e uma linda caminhada. Deus abençoe, parabéns aí.
0: Obrigado, amigos. Um abraço a todos, ouvintes, um abraço aí. Obrigado vocês pelo convite, canal Mais FM. Um abração.
2: Muito bem, é isso aí. Voltamos já, não sai daí.

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11: 4:11.
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0: 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E agora tem sorteio lá, vamos lá, vamos lá, vamos nós. Atenção, atenção, atenção, vamos lá, final do telefone 2438, cadê você? Você que tem este número, final do telefone 2438, manda pra nós aqui agora a sua mensagem.
1: Final, repita, patrão.
0: Final do telefone 2438, cadê você? Um você minuto. Que tem este número, final do telefone 2438, mande mensagem pra nós aqui agora. Final do telefone 2438, cadê você? O tempo não para, o tempo não espera. Mande agora mesmo pra nós aqui a sua mensagem.
1: Melhor rodízio de Bauru, né, patrão?
0: É isso aí, Lombardi. Vamos lá, final do telefone 2438. Cadê? Deixa eu ver se chegou aqui. Deixa eu ver, deixa eu ver.
2: Alô, alô, Silvio, eu ganhei. Só não sei o que eu ganhei. Tenho certeza do que eu ganhei. É uma coisa boa, porque todos os patrocinadores do canal Mais FM são os tops de Bauru.
1: Ganhou!
0: Aê, é a pizza, né? É a pizza.
1: Ganhou o rodízio de pizza, hein? Vai levar a família inteira lá pra comer a melhor pizza de Bauru.
0: Muito bem, aí. Agora que tocou, agora que tocou. Parabéns, então, pra você, contemplado. Ele mandou mais um áudio, vamos ouvir?
2: O melhor rodízio de Bauru é da Fornasa.
1: Muito
2: bem! Fornasa Pizzaria e Choperia.
1: É, lá mesmo.
0: Isso aí, meu amigo. Parabéns pra você. Parabéns. E a nossa produção vai entrar em contato aí com você.
3: Parabéns pra você.
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0: Muito bem, agora nós vamos para a Sintonia Fashion, Sintonia Fashion. Alô você gatinho, alô gatinha, miau, miau, miau, pra você andar pelas ruas de Bauru bem bonito e bem elegante com as dicas da Tatá. Alô minha amiga, quais são as dicas de hoje?
5: Hoje nós vamos falar de erros de moda que podem envelhecer seu visual. Então no Sintonia Fashion de hoje a gente traz um alerta importante para quem quer se vestir bem em qualquer estação. Os erros de moda que podem acabar envelhecendo o visual sem você perceber. Às vezes pequenos detalhes fazem toda a diferença entre um look moderno e um look que parece desatualizado. Um dos primeiros pontos é o excesso de peças muito parecidas. Quando o visual fica igual demais, seja nas cores, nos cortes ou no estilo das peças, ele perde dinamismo. Um look todo muito rígido, todo social ou todo esportivo, por exemplo, pode acabar ficando monótono. A dica aqui é apostar no contraste, misturar o estruturado com o mais leve, o básico com uma peça de destaque. Isso deixa o visual mais atual, interessante e cheio de personalidade. Outro erro comum é usar algo só porque está na moda, sem considerar o próprio estilo. Nem toda tendência funciona para todo mundo. E quando a peça não combina com quem você é, o resultado pode parecer forçado. O ideal é filtrar antes de usar uma tendência. Vale se perguntar se ela combina com sua rotina, com seu gosto e se você se sente confortável. Moda de verdade é aquela que conversa com a sua identidade, não aquela que te transforma em outra pessoa. E o terceiro ponto que faz uma diferença enorme é o caimento das roupas. Peças que não vestem bem podem envelhecer o visual imediatamente, mesmo sendo novas ou caras. Calças muito longas, roupas largas demais, sem intenção ou ombros fora do lugar, passam sensação de desleixo e desequilíbrio. Já uma roupa com bom caimento valoriza o corpo, melhora a postura visual e deixa o look mais leve e sofisticado. Às vezes, um simples ajuste na costura já transforma completamente a peça. No fim das contas, o segredo não está em ter muitas roupas ou seguir todas as tendências, mas em escolher bem o que funciona para você. Pequenos ajustes, equilíbrio nas combinações e atenção ao caimento já são suficientes para elevar o estilo no dia a dia. Esse foi o Sintonia Fashion, seu estilo na frequência certa.
0: Falou, minha amiga! Semana que vem tem mais Sintonia pra você aqui na rádio, na Canal Mais FM.
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0: 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E tem sorteio, Lombardi?
1: Tem sorteio, patrão, lá do Kyolin.
0: Vamos ver então, vamos lá, vamos ver. Será que vai ser homem ou será que vai ser uma mulher? Contemplado ou contemplada? Final do telefone 9862. Cadê você? Um minuto a partir de agora.
1: Um minuto valendo a partir de agora. Você que tem esse final, repita, patrão.
0: Final do telefone 9862. Cadê você? Final do telefone 9862. Mande pra nós mesmo. Deixa eu ver, mande pra nós aqui. Final do telefone 98. Chegou? Não chegou, não chegou. Esse aqui é outro. 9862. Cadê você? Última chamada, mande pra nós.
1: É
0: você.
1: Um minuto, viu, pessoal? Tem que estar ligado, porque é um minuto só.
0: É isso aí, né, Lombardi? Depois não vale chorar, né, Lombardi?
1: É, não vale chorar depois. Não repita, vale chorar. Patrão, o número.
0: Final do telefone 9862. Cadê você? Você que tem este número, final do telefone 9862, mande pra nós agora mesmo a sua mensagem. O tempo não para. Faltam apenas últimas chamadas, 10 segundos finais. Final do telefone 9862, cadê você? Você que tem este número, chegou. Final do telefone, não chegou! Perdeu, não chegou! Vamos para o próximo número, próximo contemplado, deixa eu ver aqui. Final do telefone, atenção, final do telefone 6938. Você que tem este número, final do telefone 6938, mande para nós agora.
1: Repita,
0: mesmo a sua,
1: patrão,
0: mensagem. Final do telefone 6938. Cadê você?
1: Um minuto valendo.
0: Olha lá, estamos à espera. E se você que decide se você leva ou não leva o prêmio. Você leva ou não leva o prêmio? Cadê você? 6938. 6938. Cadê você? Quero ver. 69.
1: Você que
0: 38.
1: Tem esse final do telefone, repita, patrão.
0: 6938. Cadê você? 30 segundos finais. 30 segundos finais. 69-38.
1: Eu acho que a pessoa dormiu, não tá escutando, não.
0: Eu também, é. 69-38. Falta apenas 15 segundos finais. 15 segundos finais.
1: Olha, tá acabando o tempo.
0: É verdade, né?
1: O pessoal 69... tá torcendo. Chegou?
0: Não chegou ainda, Lombardi. Não chegou ainda. Vai acabar, acabou! Próximo número, Lombardi, próximo número. Vamos lá, deixa eu ver. Atenção, final do telefone 4054. Cadê você?
1: Valendo
0: você que
1: uma
0: tem
1: porção
0: este número.
1: De yakisoba lá do restaurante Kyolin.
0: Final do telefone 4054. Mande pra nós agora a sua mensagem. Final do telefone 4054. Deixa eu ver se chegou aqui. Chegou? Aos 45 segundos. Vai devolver.
2: Ganhei. Eu ganhei.
0: Aê!
1: Mas você então ganhou o quê, mãe? Eu quero saber o que você ganhou.
0: Muito bem, é isso aí, então. Parabéns, então, pra você, então, né? Alô, minha amiga, parabéns aí. Deus abençoe, parabéns. Então, levou pra casa, então. Levou, ela tá gravando o áudio. Vamos ver se ela sabe. Vamos lá, atenção, vamos lá. Tá gravando o áudio. Deixa eu ver. Eu quero ver se ela vai estar aqui. Deixa eu ver, ela tá gravando o áudio.
1: Ela não dormiu, não. Na hora do sorteio, tá acordada.
0: Na hora do sorteio, ela estava tava bem acordada, né, Lombardi? Alô, Marili! Diz pra nós aí, nosso ouvinte, nossa contemplada que levou. Tá gravando o áudio, estamos esperando. O pessoal tá falando aqui, ó. Estou acordada, viu, Lombardi? Estou acordada, olha
1: então
0: só.
1: Então vai ser sorteado, aguenta aí.
0: Muito bem, é isso aí. Olha só, bastante gente mandou mensagem. Quero agradecer a presença, quero agradecer o carinho de sempre. Todas as sextas-feiras aqui, vocês ligadinho aqui na nossa audiência. Obrigado, meu povo! Vamos lá!
2: Ganhei, eu ganhei!
1: Ganhou!
2: Um vale quiolim, gente! Ai, eu fiquei até emocionada.

0: Parabéns, então, contemplada aí, parabéns!
1: Parabéns, parabéns pra você!
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0: 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Tem sorteio também, Lombardi?
3: Agora!
0: Olha lá, então vamos para mais um sorteio lá da Old West. Vamos lá!
3: Vamos ver quem vai comer o melhor lanche de Bauru, o melhor hambúrguer de Bauru.
0: É isso aí, vamos lá. Atenção, final do telefone. Quero ver se é contemplado ou contemplada. Final do telefone é 6115. Você que tem esse número. Final do telefone 6115. Mande pra nós agora mesmo aqui se você estiver nos ouvindo. Final do telefone 6115. Cadê você? Você que tem esse número. Final do telefone 6115. Mande pra nós agora aqui a sua mensagem. Final do telefone 6115. Cadê você?
3: Você que tem esse final de telefone, repita, patrão.
0: Deixa chegou? Eu ver, parece que chegou aqui. Deixa eu ver, 6115. Vamos lá, chegou pra nós aqui.
3: Chegou já?
0: Vamos lá, alô!
4: Lombardi, estou acordado. 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
3: Aê!
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0: Aê, muito bem, é isso aí. Parabéns, então, ao nosso contemplado. É Amarildo, da Vila Nipônica, nosso ouvinte. Tem que ir lá saborear o lanche, né? Parabéns pra você, Amarildo!
3: Eu só tô sorteando agora quem tá acordado, Amarildo.

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Olha só pra você que vem aí, a segunda edição do Arraiá da Vila será realizada em 10 de julho em Bauru. A comunidade da Vila Industrial se organiza para a realização da segunda edição do Arraiá da Vila 2026, marcada para o dia 10 de julho de 2026, a partir das 17 horas, 5 horas da tarde, até as 22 horas, até as 10 horas da noite, na Avenida das Bandeiras, quadra 6, na Vila Industrial, em Bauru. O evento Arraiá da Vila é criado e organizado pelo Leonardo Palhaço Belipito, junto com os comerciantes dos bairros, né? E tem também o apoio aí da Prefeitura de Bauru, junto com o Poder Legislativo. Com a entrada gratuita, o evento busca reunir moradores da região e uma programação voltada para a cultura popular, a convivência comunitária e ao fortalecimento do comércio local. A festa acontecerá, né, com comidas típicas, com preços acessíveis de 5 a 20 reais. Doces típicos gratuitos, pipocas e algodão doce gratuito, chocolate quente gratuito, shows com o Palhaço Felipito, Aline Linda, Aulão Junino e o Circo Xereta, né? Teremos também brinquedos infláveis gratuitos da Semel e a decoração temática inspirada nas tradições juninas. A realização do Arraiá da Vila envolve voluntários, parceiros, patrocinadores e apoiadores da comunidade que colaboram para viabilizar a estrutura e a programação do evento. A organização espera receber um público compatível com a capacidade do espaço e reforça o convite para que os moradores de Bauru e região participem da celebração. Olha só, o serviço, evento Arraiá da Vila 2026, segunda edição, data dia 10 de julho de 2026, horário a partir das 17 horas às 22 horas, local Avenida das Bandeiras, quadra 6, na Vila Industrial Bauru, São Paulo. Evento gratuito. Participe! Muito bem, olha, você aí que a gente canta o nome de vocês aqui, mande pra nós aqui, mande aquele joinha, que daqui a pouco tem pra nós aqui, sabe o que tem daqui a pouquinho? É o nosso sorteio, o último sorteio, então você que está nos ouvindo, mande um joinha pra nós aqui!

0: E o Lombardi é o quê?
1: É coisa nossa.
0: E a Tatá Fofoqueira?
1: É coisa nossa.
0: E a nossa ouvinte, a Carla, lá de
1: coisa
0: Rio
1: nossa.
0: De Janeiro, né? A nossa ouvinte também, a Karen também, que está nos ouvindo.
1: Coisa nossa.
0: E a Nelly Verdon. Mas que vai bem. Ei, ei, ei. Vamos lá de novo. A Nelly Verdon. Nelly Verdon é o quê?
1: É coisa nossa.
0: E o Eduardo Martins.
1: É coisa nossa.
0: E a Marilia, nossa ouvinte.
1: É coisa nossa.
0: O Josevaldo.

0: Muito bem, olha só, né? Eu quero agradecer aqui a presença aqui da nossa ouvinte Carla. A nossa ouvinte Carla, lá do Rio de Janeiro, né? Cidade maravilhosa. Obrigado pela sua presença, está aqui ouvindo o nosso programa, né, minha amiga? Obrigado por ter aqui. Está em Bauru, né? Vai ficar em Bauru até o mês desse, até o metade, né? Até o dia 17, né? Obrigado pelo seu carinho, pela sua participação aqui. Ela que é lá do Rio de Janeiro, viu? Nossa audiência está chegando até o Rio de Janeiro. Ficou muito feliz. Obrigado aí pelo carinho de seu, viu, minha amiga? Obrigado pelo seu carinho. Ela sempre sintoniza lá, né, pela internet, ela está ouvindo aqui o nosso programa, né? Fico muito feliz. Lá no Rio de Janeiro, hein? Cidade maravilhosa, não é pra qualquer um, não, né? Muito obrigado, então, a todos também. Deixa eu mandar aqui também um abração pra ela aqui, né, que mandou um joinha também. A Valéria, Valéria Barros. A Valéria Barros é o quê?
1: É coisa nossa.
0: Muito bem, é isso aí, é coisa nossa, né? Aquele abraço. Deixa eu falar com ele lá, deixa eu mandar um alôzão pra ele aqui que tá nos ouvindo aqui. É o Josevaldo Caminhoneiro. Alô, Josevaldo, meu amigo. Como é que vai?
2: Josevaldo. Ô, meu amigo Silvio Léo Santos, que Deus abençoe. Abençoe você, sua família, e seja sempre protegido pelas mãos divinas. Positiva? Estamos aqui num frio da gota. Pensa num frio que tá aqui no Porto Alegre, moço. Um frio que, pelo amor de Deus, uma ótima tarde aí para todos que estão escutando a rádio. Pessoal do bairro Capuano, Dona Creza, Dona Dilma, Dona Lola. Que Deus abençoe todos aí. Tá, o Aguinaldo, tá, o Jardim Prudência, minha família. Positiva, meu amigo. Tamo no frio, no frio, no frio. Valeu!
0: É isso aí, tá frio, né? Foi lá pro Polo Norte, Lombardi.
3: Foi lá pro Polo Norte. Em Porto Alegre é frio mesmo. Eu acho que ele tá lá, a temperatura lá. Não é brinquedo, não.
0: Muito bem, é isso aí. Vamos para, então, mais um sorteio. Vamos lá, atenção, final do telefone é 3233. Cadê você? Final do telefone 3233.
3: Você que tem esse final do telefone 32, o que mesmo, patrão?
0: 33.
3: Hã?
0: 33.
3: 3233, é isso?
0: É. Final do telefone 3233.
3: Valendo um voucher lá da Ótica Plena.
0: Cadê você? Cadê
3: a
0: você?
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0: Deixa eu ver se já chegou aqui pra nós aqui. Deixa eu ver. Final do telefone 3233. Chegou aos 36 segundos.
3: Então solta
0: 36, vamos ouvir, vamos lá.
4: Ganhei! É, fazer igual a predica, Dona Dilma! Ganhei!
3: Ganhou mesmo!
0: Muito bem! Alô, Brasil!
3: Brasil! Desse jeito ganhou!
0: Parabéns então pra você! Parabéns, amigo!

0: partir desse instante, histórias de cada um, você vai ouvir a história do nosso ouvinte Pedro Sanches, jovem rapaz de 17 anos, morador da Vila Independência, um jovem cheio de sonhos e apaixonado pelo futebol, e também é fã do rei Roberto Carlos. Meu amigo, grande amigo Silvio Léo Santos, venho contar através dessa carta o meu grande sonho, me tornar um jogador de futebol. Tenho essa paixão pelo esporte desde pequeno, desde quando assisti aos jogos da seleção brasileira na TV. Sempre foi algo que mexeu muito comigo. Essa paixão nasceu dentro da minha casa, através do meu pai, que sempre gostou de futebol e me fez gostar também. A gente jogava junto, treinava e ele sempre esteve presente comigo todos os momentos, principalmente nos meus treinos. Hoje eu tenho uma coleção de camisas de futebol, times europeus e times brasileiros, mas o meu coração tem dono. Sou apaixonado pelo Flamengo. E entre tantos jogadores, o que sempre me inspirou foi o Cristiano Ronaldo. Pelo esforço, pela dedicação e pelo foco de alcançar seus objetivos. Atualmente tenho muitos sonhos, mas o maior deles é vestir a camisa do Flamengo e viver do futebol. E uma música que representa muito esse meu sonho do rei Roberto Carlos é aquela "É Preciso Saber Viver", porque eu acredito que com fé, esforço e determinação a gente pode chegar onde quiser.
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0: Muito bem, é isso aí, olha só, deixa eu dar um recadinho pra vocês aqui, ó, Marcha de Jesus, eu não sei se é Marcha de Jesus ou Marcha para Jesus?
1: É Marcha para Jesus.
0: Marcha para Jesus, né? É em Agudos, a partir das 16 horas, com a Banda Morada. Começa hoje, tá bom? Começa hoje, então você que quer ir lá, Marcha para Jesus em Agudos, a partir das 16 horas, né?
1: Já amanhã, foi,
0: é amanhã, né?
1: É amanhã.
0: Amanhã. Hoje está sendo as preparações e amanhã vamos ter lá também até a Banda Morada, lá em Agudos, isso mesmo. Com muito louvor, muita adoração. Então você que quer ir lá, né, ter mais um momento com Deus, um momento de fé, vai lá para a Marcha para Jesus em Agudos amanhã a partir das 16 horas, horário de Brasília. Olha só que coisa boa, né? Coisa boa. Então vai lá fazer a sua oração, entregar para Deus tudo aquilo que você queira, né? Que Deus vai abrir a porta aí. Tenha fé. Marcha para Jesus!
2: Ai, ai, ai. Silvio Léo Santos na frente da informação.
0: Olha só, né? A prefeita de Bauru, Suelen Rosin, determinou a suspensão de ampliação da chamada Área Azul na cidade. A decisão foi tomada após forte repercussão negativa entre moradores e comerciantes, além da pressão de vereadores que pediram a revisão da medida. Com isso, serão retiradas os parquimetros e as placas instaladas das novas áreas. As multas ampliadas nesse trecho também serão canceladas. Segundo a prefeitura, os locais que antes não tinham cobrança de estacionamento rotativo continuarão sem taxa, viu? A ampliação da Área Azul havia gerado críticas, principalmente por impactar o comércio local e dificultar o estacionamento para a população. O caso em que nós abordamos aqui, né? Junto na entrevista do nosso vereador André Maldonado. Bem, agora aqui, ó, um novo caso de furto em comércio voltou a gerar revolta no centro da cidade. Imagens, né, de vídeo monitoramento flagraram um homem arrombando uma loja e furtando produtos na quadra 2 da rua Ezequiel Ramos. De acordo com as informações, esse já são quarto caso registrado no mesmo local e tem preocupado os comerciantes e moradores da região. O crime aconteceu no dia 12 deste mês, né? Do mês passado, quer dizer, mas as imagens vieram à tona recentemente. Atualmente, né? Ainda mais a sensação de insegurança. Comerciantes relataram prejuízos e cobranças mais seguras no centro de Bauru. O caso segue sendo repercutido e deve acender um alerta para as autoridades. Falando em furto, Lombardi, essas coisas aqui, né? O que que isso lembra, Lombardi?
1: É ladrão que não acaba mais, patrão.
3: É

0: Muito bem, olha aí, quem vai dar hoje a receita, aquele quadro mais gostoso de Bauru, né? A receita Hora do Louro José, é a nossa ouvinte que veio lá do Rio de Janeiro, cidade maravilhosa, está presente hoje aqui em nossos estúdios e veio nos conhecer, né? Alô, minha amiga, boa tarde, querida, obrigado pela sua presença aqui. E qual é a receita que você vai passar para nós hoje?
1: Muitíssimo boa tarde, Silvio Léo Santos, Lombardi, Tatá, muitíssimo boa tarde a todos os ouvintes aí ligados na Canal Mais, uma rádio muitas vozes. Bom, olha que responsabilidade, eu que amo cozinhar e claro, a gente sabe que não vai só para as mulheres, né? Essa receita, tem muito homem que quando entra na cozinha arrebenta, então vamos lá. A minha receita ela é muito fácil, mas ela é deliciosa, gente, então se vocês puderem, anotem aí os ingredientes. O nome dessa receita é camarão com catupiry.
0: Olha só que coisa!
1: Exatamente. Camarão com catupiry. E esses ingredientes são apenas... É uma receita bem rápida e fácil. 1 quilo de camarão. 1 caixa de catupiry. Sal, limão, coentro ou cheiro verde e pimenta do reino a gosto. Então, o que você faz? Pega uma panela. Antes, claro, você descasca o camarão bem descascado. Limpa bem limpinho, tirando tudo ali que não é necessário, né, gente? E com isso, você tempera com os ingredientes que eu acabei de falar a gosto, que é o sal, o limão, a pimenta do reino. E com isso, você deixa marinar ali um pouquinho. Liga ali a sua panela, deixa esquentar um pouquinho. Você vem, derrama ali todo aquele camarão já bem marinado, descascado e limpo. E com isso, o próprio camarão já solta, né, aquela sua água. E mediante isso, você vem, coloca ali um pouco também de polpa de tomate, né, que também faz parte ali para dar um pouquinho de mais recheio. E em seguida, você vem e coloca o catupiry. Tá? Que na verdade o ingrediente depois do camarão, o segredo para ficar bem delicioso é o catupiry. E por fim, depois de você já misturar aí o camarão, né, com o catupiry, já junto com essa polpa aí do molho de tomate, você pega e acrescenta ali ao seu gosto ou cheiro verde ou coentro. Aí cada um prefere o que gosta mais. Daí eu prefiro, na verdade, o cheiro verde, mas muitas pessoas, quando diz respeito aí a frutos do mar, gostam de coentro. E com isso você vai e serve colocando aí a sua mesa num domingo, onde está toda reunida aí a família, um arroz branquinho, né, feitinho na hora, juntamente aí com a batata palha. E olha que fácil essa receita, tá bom? Dedicada aí para a carioca Euzinha mais bauruense que existe, a Carlinha, para todos vocês bauruenses. E eu tô muito feliz e não posso deixar de falar meu grito de guerra, tá, gente? Ah, tô em Bauru! A cidade sem limites do meu coração.
0: Muito bem, é isso aí. Ela é que é carioca e veio hoje aqui em nosso programa, né? Olha só, nossa audiência, grande audiência, Canal Mais FM, presentes aí, né, nesses estados, cidades aí, Bauru e região, né? E olha só, nossa homenagem aos cariocas!

0: aí a todos os cariocas, cidade maravilhosa do Rio de Janeiro. Obrigado, e assim nós vamos encerrando o nosso programa, porque acabou. Tchau, Lombardi.
1: Tchau, patrão. Um beijo no coração de todos os ouvintes aí que ficaram conosco até agora, né? Que deixaram aquele jogo da Áustria e do Egito pra lá, porque tá terminando também, tá 1-1 lá, tá no finalzinho. Eu creio que já vai pra prorrogação. Mas eu quero deixar um beijo pra Tatá, pra você, seu Silvio, pra Carla que esteve aqui conosco aqui, e todos vocês, ótimo final de semana!
0: É isso aí, falou, Lombardi, obrigado pela sua participação, grande amiga Tatá Boqueira, semana que vem ela volta com mais e quentinhas pra nós aqui.
2: Tchau, patrão, tchau, Lombardi, eu quero deixar aqui um beijo especial pra Carla, que esteve aqui com a gente hoje, aqui nos nossos estúdios, passou uma tarde aqui com a gente, tive o prazer de conhecê-la pessoalmente, seja muito bem-vinda, venha mais vezes quando estiver aqui em Bauru, foi um prazer recebê-la e te conhecer pessoalmente. E quero agradecer aí, meu povo, pela audiência, pela companhia, pelo carinho, semana que vem tem mais, porque notícia boa é notícia com babado, então é isso, um ótimo final de semana. Fiquem com Deus e aquele beijinho, ó, instalado aí no coração de vocês, ó.
0: É isso aí, muito bem, muito bem. Falou, minha amiga, aquele abraço. Vou mandar um abração também aqui para a Nicole também, né? Alô, Nicole, Deus abençoe. Obrigado mais uma vez a nossa ouvinte, a Carla, que está presente aqui. Obrigado a todos que estiveram na sintonia. Vem agora chegando o Tião Camargo no Repique da Viola. Fala, tchau!

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1: 4h58.
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7: 5:03.
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2: Alô, meus amigos, ouvintes da Canal Mais FM, da canalmaisfm.com.br. Nosso abraço, nosso carinho. Eu sou o Tião Camargo e estou chegando com mais um No Repique da Viola.

Eu falo para você diretamente dos estúdios da Canal Mais FM, na rua Ori Pinheiro Brizola 97, bairro Alto Paraíso, cidade de Bauru, estado de São Paulo. No repique da viola. Agora em Bauru são 17 horas mais 6 minutos, 17:06, e a partir de agora você vai curtir comigo, nós vamos curtir juntos mais uma verdadeira seleção musical, destacando principalmente nossa música sertaneja de raiz.

o nosso zap, o nosso telefone para você participar do programa. Anote aí, 996-188-790, 996-188-790. Você pode participar com a sua mensagem através de um texto ou através de um áudio, se áudio até 30 segundos. Eu começo com o Tony Tinoco. Vamos recordar aqui o ano de 1949, né? A música, a gravação do Tonico do Tinoco com o Mariozão aqui no acompanhamento, né? É a música do Eduardo Benatti e do Tonico, Besta Ruana. Eles regravaram isso depois mais duas vezes, mas essa daqui é a primeira gravação, né? Da música feita por Tonico Tinoco, Besta Ruana, 1949. Depois do Mariporã e do Paulo Roberto Aiello, Pardinho e Pardal, 1979. A saudade terminou. Depois, Sebastião Vitor, Liu e Léo, 1971. A Dona do Pangaré. Agora em Morum, 17.

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1: Boa tarde, eu quero agradecer a sua tarde. Manda aí uma música dessa aí boa pra nós. Aí eu ofereço pra Sarafim, pra minha Netanya, pra minha Netizadora. E pra minha filha Jéssica. E pra todas minhas amigas e amigos que estão escutando o canal mais. Pra todos os ouvintes, pra todo aniversariante, pra todo locutor. Principalmente aí pra você, pro Jota e toda a sua família. Que Deus que te proteja. Hoje e sempre. Abraço. Vamos escutar seu programa.
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3: Deixa comigo agora, 17 e 16 em Bauru. Meu amigo Sebastião Valdeli, lá de Guaxupé, Minas Gerais, sua música vai para o próximo bloco. Um abraço também para a Valdeta e também para o próximo bloco, tá bom, Valdeta? Um grande abraço aí. Um abraço também para a Eli, lá no Jardim Estoril. Eli, eu não entendi bem a sua mensagem aqui não, tá? Mas primeiro que não é o Caro Branco que tá aqui não, é o Tião Camargo. Escreve de novo aí que eu não entendi bem não. Mas vai aí para você com todo carinho. Obrigado aí pela audiência. Obrigado pela audiência. Aí Dilma, alô Dilma, você, todo o pessoal aí do Três América, todo o seu povo, tá aquele... As pessoas todas que ela manda muito todo dia, né? Um abraço, obrigado pela audiência. Chegando aqui e atendendo o Léo. O Léo é lá do Parque União, pediu pra ouvir moda de viola, hein, Léo? Grande abraço aí. Do Suline e do Ted Vieira, Suline Marroeiro, 1962. A marca do berrante, às vezes aparece essa música em algumas gravações, até mesmo regravação do Suline Marroeiro com o nome de Batistinha, né? Porque fala, a música fala do Batistinha, né? Da morte do Batistinha. Mas o nome correto dela é a marca do berrante. E depois, na sequência, eu trago aqui a saudosa dupla de Palmital, né? Salvador e Samuel, eu já falei deles aqui outro dia. O Salvador ainda é vivo, mora lá em Palmital. O Samuel, infelizmente, faleceu, né? Eu atendo o pedido aqui, é de Assis, olha aí, o rapaz que me pediu, que de Assis é perto ali, né? Palmital e Assis é ali perto, é o Júlio César. Júlio César, lá de Assis, pediu pro vivo do Macejo Santos e do Lio, o Baiano e o Boiadeiro. Essa música foi gravada, muito bem gravada, também por Lio Léo. Mas ele pediu com o Salvador Samuel, vai escutar com o Salvador de Samuel, né? Depois, na sequência, a terceira desse bloco que eu trago aqui, eu digo o Frank e o Moura aí, atendendo. Deixa eu ver o Paulo. Lá do Petrópolis, Jardim Petrópolis. Ô Paulo, um abraço, obrigado pela audiência. Tá aí, pediu, vai ouvir. Vamos ouvir com você, do Dino Frank e do Yoshiko. Dino Frank e Mouraí, 1986, Caboclo Centenário. Escuta aí.
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1: Ai, tchau Camargo, aqui ó, Valdete aqui da Costa Júnior, quadra 7. Meu gato, você não toca uma moda de viola bem gostosa pra Val, Lourenço Lorival, rainha do Paraná, viu? Eu quero oferecer pro TT Boiadeiro, seu cachorro macabra. Mandar um beijo pra Edmila, Teresa Merck, Serafina, Taemi. Ai, um beijo pro Dota e o Cremonês, viu? Ai, um beijo pra aquele borracheiro de Piratininga, o João Massanari, que eu adoro, viu? Raquel Massanari. E um beijo pra todos os ouvintes de Brasília Paulista. Um beijo pro Matias e um beijo pro seu cachorrão, né? O Matias, seu cachorrão. E um beijo pra você, tchauzinho, beijo da Val.
2: Boa tarde, Tião Camargo. Como é que tá? Tudo bem? Quem fala então de solução de vídeo? Ô Tião, gostaria de ouvir uma música com Jacó, Jacózinho, Mar Vermelho. Ofereço especialmente para você e para todos os ouvintes da Rádio Canal Mais FM. Falou, Tião Camargo. Um abraço do Canal Mais, uma rádio muita voz.
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1: 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Tivemos um problema técnico aí, mas já foi sanado, né? Essas coisas só acontecem comigo. Eita, nós, 17h36 agora, eu trago aqui atendendo o meu amigo, o meu xará Sebastião Valdeli e a mamãe dele, Dona Olinda, isso, deixa eu ver o nome dele, acho que é isso mesmo, né? Não esqueci não, né, Dona Olinda, lá em Guaxupé, Minas Gerais. A música do saudoso, um dos maiores poetas, né, de todos os tempos, o goiano lá de Jaraguá, faleceu agora em junho, né, dia 14 de julho, quer dizer, vai fazer um ano que o Osteclino Lacerda faleceu, lá na cidade de Jaraguá, estado de Goiás. Um grande poeta, tem muita coisa boa dele. Felipe Falcão, primeiro LP dele, 1986, Quarto Crescendo. Depois para Valdete, Valdete vai com o Lio e Léo, viu? A Rainha do Paraná com o Lio e Léo. Existem diversas gravações dessa música, inclusive com o Lio e Léo, acho que duas ou três gravações, mas a melhor de todas elas é essa daqui, né? De 1980, é do Nísio. Lio e Léo, 1980, Rainha do Paraná. E depois para o Seu Antônio. Seu Antônio, né? O Seu Antônio pediu e vou ouvir. Eu coloquei o Seu Antônio no ar aqui, não lembro, né? Vou colocar de novo. Deu um problema aqui, a gente não sabe, né? Se saiu no ar ou não, vamos ver.
2: Boa tarde, Tião Camargo, como é que tá? Tudo bem? Quem fala então de Sessão de Vila? Ô Tião, gostaria de ouvir uma música com Jacó Jacózinho, Mar Vermelho. Ofereço especialmente para você e para todos os ouvintes da Rádio Canal Mais FM. Falou, Tião Camargo, um abraço com Deus, Canal Mais, uma rádio muita voz.
1: É isso aí, seu Antônio, tá aqui a música, né? Antes de eu tocar essa trilha, eu quero agradecer o pessoal, né, que está colaborando bastante com a gente, mandando os áudio curtinho, né? Enxutinho, curtinho, é isso que a gente pede sempre, tá bom? Obrigado aí, seu Antônio, pela colaboração. Então tá aqui, pediu e vai ouvir. A música é do Carreirinho, Jacó Jacózinho, 1966, Mar Vermelho. Primeiro, Quarto Crescente, Felipe Falcão, Rainha do Paraná, Lio e Léo, Mar Vermelho, Jacó e Jacózinho. Escuta aí.
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3: Deixa comigo, agora 18 horas mais 48 minutos, 18h48, irmão.
4: Boa tarde, seu Tião. Prazer falar com você, sou seu fã, TT Boiadinha Independente. Ô Tião, escolhe uma moda bacana do seu agrado aí do Teixeirinha, bem das antigas mesmo. Oferecer pra toda a família Camargo, seu irmão Jota Camargo, sua tia, ixi, eu ia falar tia Áurea. Toda a sua família Camargo aí, o Pelego Alô Meu Povo, Tonhão da Banca, e a todos aqueles que curtem a Canal Mais FM, beleza? Sou seu fã, Tião. Tchau, obrigado. 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
3: Agora em Bauru são 17 horas 49 minutos, 17h49, para o meu amigo Ribeirinho Boca Rica, o comunicador aqui da Canal Mais FM. Está tudo o dia inteiro, né, Ribeirinho? Ribeirinho escuta Canal Mais o dia inteiro, né? Um abraço, em breve ele estará de volta. Está se curando da fratura das costelas, né? E eu trago agora aqui atendendo a Maria do Carmo. A Maria do Carmo é lá do Alto Alegre, pediu por ouvir, para ouvir essa música do Lourenço Lorival, 1969, Saudade da Infância, do Luiz de Castro. Eu já disse isso outra vez, mas toda vez que tocar essa música eu tenho que falar, tá certo? Essa música eu não sei porque que aparece Luiz de Castro somente como compositor. Essa música é trecho do poema Meus 8 anos, do Cassimiro de Abreu. O Luiz de Castro deve ter tirado, enxugou aí e tal, porque o poema é grande. O Cassimiro de Abreu, para você ter uma ideia, ele morreu em 1860, aos 21 anos. Ele nasceu em 1839, morreu em 1860, com 21 anos. Escreveu um livro e alguns poemas, entre eles esse aqui, Meus 8 anos, que faz, essa música faz parte desse poema dele, né? Tá certo? 1969, tá bom? Saudades da Infância. Depois, atendendo aqui o João Paulo aqui do Parque Viaduto, a música aqui, essa é assim, Luiz de Castro, Tião Carreiro e Atílio Versutti. Tião Carreiro e Paraíso, 1978, Minha Terra, Minha Infância. E depois aqui pro TT Boiadeiro e Seu Povo, do Teixeirinha com ele, 1967, Dorme, Angelita. Agora em Bauru, 17:51.
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2: O Teixeirinha. Com ele, Teixeirinha, 1967, Dorme Angelita.

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11: 6:06. 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

0: Boa noite, tio Camargo. Aqui é o Jacaré do Pagano Nações. Toca bem feito, por favor. João Mineiro Marciano, Terra Santa de Padre Vitor. Ofereço para minha esposa Isabel, para você, para o DT Boiadeiro, para o Ricardo Capuani, para o caminhoneiro Rosivaldo, para o Pelego, para o Negão Piteira. E todos ouvindo a Canal Mais FM. Uma ótima sexta-feira para todo mundo.
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2: Agora em Bauru, 18 horas mais 7 minutos, 18:07, e atenção aí para o cardápio do jantar de hoje da rotisserie Nossa Senhora Aparecida. 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

0: Agora são 18 horas mais 8 minutos, 18 e 8. Atendendo aqui o jacaré lá do Parque das Nações do Goiás, do João Mineiro. João Mineiro Marciano, 1978, Terra Santa de Padre Vitor. E depois, olha aqui, essa aqui vem de longe, hein? Essa aqui vem de longe, lá de São José do Rio Preto. Tá curtindo através da canalmaisfm.com.br. É o Salvador lá de São José do Rio Preto, que pediu dupla de São José do Rio Preto, né? Já não existe mais os irmãos Lorito e Loreto. Eles gravaram em 1975, do José dos Santos e do Lorito, Obrigado, Plateia. Acho que é o primeiro LP deles, eu não tenho certeza, né? E depois, na sequência, eu trago aqui, atendendo a Ana Maria da Vila Independência, a música do Dino Franco e do Tertuliano Amarilha, Mato Grosso e Matias, 1978, Morena Linda de Mato Grosso. Um abraço pro meu amigo Antônio Carmona. Tá curtindo através do Facebook, tá querendo ouvir meu martírio com o Dudu Quidalvão. Eu toco pra você no próximo bloco, tá bom? Grande abraço aí. Agora 18h10, vamos ouvir aí.
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2: Deixa comigo, agora 18h19 em Bauru. Eita, modão bom pra dançar, né? Tá certo? Do Zé Bete com ele. Isso é uma gravação de 1973. Baile na Fazenda. Saudade dos bailinhos de barraca da Fazenda, né? Quem que já dançou um baile de barraca aí na Fazenda? Na terra, hein? Levantava aquela poeira na, na terra mesmo, lá na, no quintal, assim, na, na frente, né? Das casas, botava lá uma barraca pra não levantar muita poeira, né? Porque é terrão mesmo. Jogava palha de arroz. Eu nunca mais esqueci disso. Eita saudade. Agora são 18 horas mais 19 minutos, 18 e 19. Para Creuza Sobral do Parque Jaraguá, uma boa noite para você também, uma boa sexta-feira, bom final de semana. Beijão no seu coração também. Está oferecendo para todos seus amigos e amigas, sem exceção. Grande abraço, Creuza. Está chegando aqui uma gravação de 1983, atendendo o pedido do meu amigo Antônio Carmona. Ele pediu e ouviu uma música mexicana, né? Do Sérgio Velasque. Adaptação do Miltinho Rodrigues e do Arnaldo Diniz, do Duque Dalvan, gravou em 83. A gravação, acho que a primeira gravação dessa música foi feita pelo Miltinho Rodrigues, ele gravou sozinho, né? Depois o Tibagi gravou com o Miltinho e tal, e muita gente gravou. Essa gravação com o do Duque Dalvan ficou muito boa, de fato, né? Meu martírio. E depois, olha aqui, o Moacir, lá de Jaú, pediu, eu vou ter que tocar, as duas modas de viola aqui, o Rei do Gado. Veja bem, o Rei do Gado foi gravado a primeira vez em 1959 por Tião Carreirinho. A música é do Ted Vieira. Aí, o próprio Carreirinho escreveu o Rei do Café, contestando o Rei do Gado, né? Eu tenho a letra dessa música escrita à mão pelo Carreirinho, tem até uns rabiscos, né? Porque naquela época não tinha computador, não tinha nada, errava, tinha que rabiscar e escrever de novo. É, eu tirei uma cópia desse documento que encontro-se no Museu Carreirinho, lá em Bofete. Eu consegui uma cópia e está comigo. A letra do Carreirinho quando ele escreveu esta música, né? E o Ted Vieira colocou a melodia. E o Léo canta pra gente, gravação de 1965, Rei do Café. Ela foi gravada a primeira vez também por Lio e Léo em 1959. Isso aqui é uma regravação, né? No mesmo ano que saiu o Rei do Gado, saiu o Rei do Café. Escuta aí!

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2: Deixa comigo agora, 18h37 em Bauru.
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2: 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Agora em Bauru são 18h38. Mandando agora lá pro meu mano Marião Camargo ali, um abraço para vocês e obrigado aí pela audiência. O Marião tá sempre ligadão, né? Aproveita e manda também pro Jota Camargo. Jotinha, alô Jota! Um abraço, obrigado aí pela audiência para você, pra Leni. É, curtindo sempre No Repique da Viola, o programa do Jota, né? Estou aqui até o Jota voltar. É uma idealização dele, o programa No Repique da Viola, né? Trazendo e atendendo também o Rogério da Vila Independência, do Biguá e do Priminho Zico e Zeca, 1955, Desprezo. E depois mais um aqui, olha aqui a Marcela da Vila Santista pediu mais um aqui com o Teixeirinha. Olha o que, que ela me pediu. 1966, essa música. A música é do Teixeirinha. Teixeirinha e a Mary Terezinha. Quase pequei. É, quase. E depois para o Valdomiro. Ô, Valdomiro. O Valdomiro lá do Parque Jaraguá, que pediu também para ouvir, né? O Simão e Sabino, do Benedito Cervieri e do Roberto Nunes. Eles cantam pra gente. 1992, Gente do Sertão. Agora em Bauru, 18h40, mando também pra moçada do Bar do Paulo, aqui do lado da rádio, né? Tá sempre lá com o radinho ligado e acompanhando comigo No Repique da Viola. Escuta aí.
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1: Teixeirinha e Mary Terezinha, 1966, quase pequei.

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2: Boa tarde. Boa tarde, não é? Boa noite, né? Seja uma noite abençoada para todos. Estou aqui ouvindo a Canal Mais FM, uma rádio e muitas vozes. Boa noite, Deus abençoe a todos. É o Zé Roberto e Eli Guadalho.
3: É isso aí, meu amigo Zé Roberto. E nós vamos deixando aqui as três últimas do programa de hoje, se der tempo, né? De tocar as três, não sei se vai dar. Eu mando aqui, atendo o Jurandir aqui do Centro de Bauru, pediu para, olha aí, a primeira gravação dessa música foi gravada por Zico Zeca, Leo e Léo, Tuta e Toto, um monte de gente gravou. Mas a primeira gravação, Pirassununga e Piratininga. Pirassununga era o Dino Franco. E a música é dele, do Sebastião Vitor, 1963, Juramento. E depois, aqui para o João Paulo do Parque Viaduto, do Jacó e do Moacir do Santo, Jacó e Jacózinho, 1976, Pavão do Reino. Se der tempo, dos Alos do Benedito Severo, os Ilhos Alos, 1961, A Volta do Seresteiro. Eu volto segunda-feira com mais um no Repique da Viola. Um abraço, gente, e até lá. Fique ligado na Canal Mais, é lógico. 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
1: 8:01.
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0: só quem tá me ligando, Rafa.
1: Ah, tem sim.
2: Sucesso, gente. Obrigado.
1: Que uma bem. Salva de palmas pra mulher de manhã.
3: Uma, duas, três da manhã. E...

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1: 8h58.
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